0: Nacional.
1: Exatamente.
0: Né? Todos os jornais, digamos assim, mostraram a situação, mostraram aquele momento e a atitude tomada por ele de não aceitar dinheiro, porque ele é um influencer também, de não aceitar dinheiro naquela oportunidade para se posicionar a favor, digamos
2: e
0: assim.
2: E ali ele cresceu, né?
0: E onde ele apareceu para o mundo, digamos assim, né?
1: Aí pegou, senta no sofá e pega a pipoca.
0: Tá? E deu tudo certo.
1: E aqui, só para a gente fechar nesse quesito, o mais votado, então, o Maurício Marcon, do PL. Tá? O mais votado do PSOL é a Fernanda Melchiona. Do Podemos, o Rony Gabriel. Do MDB, o Alceu Moreira. Tá? Do PT, é a Maria do Rosário. Do PP, o Afonso Ram, que tem 152 mil votos, 743.
0: Continua sendo muito bem votado o Afonso Ram.
1: Muito bem votado. E detalhe importante também que me faz entender aqui, Miro, olha só. A gente tem, vamos lá, para os 10, 15 primeiros, nós temos uma sequência aqui, para federal. Maurício Marcon, o primeiro, mais votado. Segundo, é a Fernanda Melchiona, do PSOL. Terceiro, o Giovanni Querino, do PL. Quarto, o Rony Gabriel, do Podemos. Quinto, Alceu Moreira, do MDB. Sexto, Maria do Rosário, do
0: PT.
1: E a partir de aí, uma sequência de deputados do PP. Afonso Ram, Ana Ortins, Pedro Westphalen,
0: Covatti
1: Filho. Foram aí quatro na sequência.
0: Uhum. Os quatro do Progressistas, né? Depois o Oleosmar Terra, ele está também eleito. 116.647 votos do PL. Então, depois desses quatro na sequência, volta ele, um do PL, que é o Osmar Terra. O Danley deve estar se elegendo, com certeza, né? 105 mil votos.
1: Eu acredito que...
0: Esteve recentemente aqui em Vacaria, né?
1: Entre 89 e 90 mil votos estejam eleitos ali, sim, com certeza, tá?
0: Deixa eu ver quantos votos fez o Vacaria. Quantos votos fez o Danley aqui em Vacaria? Tenho curiosidade. Vamos lá. Dan, 436 votos.
1: É uma boa votação. É uma boa votação.
0: Uhum. Pelo Grêmio, pelo quê?
1: Pelo Grêmio.
0: Quais são as ações dele no município?
1: Ele tem algumas ações que ele faz.
0: É.
1: Mas.
0: Mais ligados ao esporte?
1: E aí, sim, mas ainda assim ele tem um vínculo. O torcedor gremista é grato a ele.
0: Tá? Exatamente.
1: Mas ele tem um trabalho interessante. Ele foi secretário do Estado do Rio Grande do Sul, secretário de Esportes do Rio Grande do Sul.
0: Uhum.
1: Tá, o Danley.
0: Deixa eu ver aqui a questão do deputado estadual. Que é outro gremista, né? O Gaúcho...
1: Da Geral.
0: Onde é que está aqui? Aqui eu estou só em Vacaria. Fez 90 votos aqui, viu?
1: Fez 90 votos.
0: 90 votos. Mas e no Rio Grande do Sul? Se ele está eleito ou não. O Gaúcho. Gaúcho da Geral. 29... Ah, não sei, meu filho. Acho que não, né?
1: 29?
0: 29, 130.
1: É capaz. Pela União...
0: União, PP e União e PP?
1: É. Vai depender um pouquinho desta.
0: Gaúcho da Geral, 29.130 votos. Eu achei que tinha feito bem mais, viu? Tem outro gaúcho, Gaúcho da Neve. Da onde que é o Gaúcho da Neve aí?
1: Pelo PL, né?
0: PL, 16.109 votos. 16.109. Mas achei baixa a votação do Gaúcho da Geral aqui. Não emplacou tanto assim, ó. 99,99% no Rio Grande do Sul de votos apurados. 99,99%. No país, 98%, se não atualizou, 98,78%. Bolsonaro caiu mais alguns décimos ali, no 47,24%. O Lula, 44,91%.
1: E sabe que no país já tem alguns estados que já definiram seus deputados estaduais e federais.
0: Uhum.
1: No Amapá, Distrito Federal, Espírito Santo, Mato Grosso do Sul e Rondônia já tem deputados federais, eles já
0: definidos.
1: O PL até agora que tem mais cadeiras, tem 12 cadeiras já confirmadas, depois vem União Brasil com 8, Republicanos com 4, PT 4, Podemos 4, PP 2... PDT 2 e MDB 1 cadeira. O que, que eu quero trazer? Se fôssemos alguns anos atrás, MDB seria um dos partidos mais votados no país. E até, claro, a gente tem aqui 5 estados ainda. Mas veja só, diminuiu. Tá? O próprio PP diminuiu 2, ele vai subir um pouco mais, mas está diminuindo muito a questão das cadeiras para deputados também.
0: Moro eleito, agora sim declarado.
1: Mas foi uma briga.
0: Governador eleito do estado do Paraná, Sérgio Moro, que foi juiz aí em todo, em, naquela questão da Lava Jato, estão lembrados? Aí se elegeu senador e agora sendo eleito governador do estado do Paraná com 50,10% dos votos. Ainda não fechou 100%, mas já não tem matematicamente possibilidades dele não ser eleito no primeiro turno, o Moro.
1: 100%.
0: Aonde?
1: 100% no Rio Grande do Sul.
0: No Rio Grande do Sul?
1: É, e vamos aqui colocar dos nossos candidatos aqui, né?
0: Uhum.
1: Amadeu Bueira, então. 19.766 votos fez.
0: 19.766
1: votos. O professor Fernando Sequinato, 8.882 votos.
0: 8.882. O Amadeu, quanto menos?
1: O Amadeu, deixa eu só repetir.
0: 19.766. 766.
1: O Fernandinho, vamos lá colocar aqui o Leão. O Leão, os números finais, 5.743 votos.
0: 5.743.
1: É, esses foram. E vou colocar aqui, até porque tem parentes em Vacaria, o nosso amigo José Nunes, 528 votos.
0: 528.
1: Tá.
0: Vamos ver aqui os que o pessoal pede aqui também. Estão pedindo aqui do Paparico.
1: Paparico. Veja aí, senhor Miro Santos, o Paparico.
0: O quê? Não apareceu por quê? O que que houve? Ah, não, é que eu estava no federal lá e não vai aparecer
1: não,
0: mesmo,
1: não,
0: né?
1: Não, ele é estadual, né?
0: Paparico. 71.922 votos. Eleito, né? 71.922 votos. Papa.
1: Paparico.
0: Paparico. Vamos ver aqui o Neri Carteiro. Neri Carteiro. 24.930.
1: No estado do Rio Grande do Sul.
0: No estado do Rio Grande do Sul.
1: É, no estado do Rio Grande do Sul.
0: Será que foi ou não?
1: Aí já é uma questão de nós observarmos. Aqui a pouquinho, mais alguns instantes, já sai aqui a nominata dos... A
0: formação, né?
1: A formação do Rio Grande do Sul.
0: É que eu estou tentando ver aqui. Esse...
1: Ainda não saiu aqui, ó, do Rio Grande do Sul. Tá?
0: Os eleitos aí, viu? Os eleitos para a gente saber quem... A formação da nossa Assembleia Legislativa Gaúcha e também a Câmara Federal, quem serão. São 31 do Rio Grande do Sul, é isso, né?
1: 31 federais.
2: 31.
1: E 55
0: estaduais. 55. E que é a formação completa da Assembleia Legislativa Gaúcha, 55 deputados aqui no Rio Grande. Agora, para a Câmara Federal é que a gente tem que buscar aqui para saber onde é que está essa formação aí, Marquinhos.
1: Já está aqui, já vamos, mais alguns instantes, a gente já consegue aqui a formação, apenas esperar os números aqui oficiais.
0: Vamos ver, formação da bancada federal.
1: No Rio Grande do Sul.
0: No Rio Grande do Sul. Vamos ver se aparece ou não. Os números
1: ainda
0: aí.
1: Ainda não foi computado. Eles estão ainda fazendo alguma contabilidade para termos aí.
0: É, não aparece aqui, não é?
1: Ainda não.
0: Ainda não dá para
1: saber.
0: Já
1: temos do Acre, do Amapá, Distrito Federal, Espírito Santo, Mato Grosso, Rondônia e Roraima.
0: Uhum.
1: Essas já estão aí. PL continua com o maior número de cadeiras na Câmara Federal, 14 até o presente momento.
0: Vamos ver se tem aqui lista, como é que é? Lista dos deputados federais eleitos no Rio Grande do Sul, será que vou me dar bem aqui? Onde é que está aqui, meu querido? Acho que mentira um futil aqui.
1: Então, ele está dizendo, aguardem.
0: Aguardem, exatamente.
2: Para mais informações sobre as eleições, procure as fontes oficiais.
0: Olha aqui, mas me deram. Não tem, exatamente, não tem. Mas essa formação aí vai depender justamente dessas uniões que foram feitas, né? E quem são os eleitos aí para a próxima legislatura.
1: 4.463 votos o Maurício Marcon fez em Vacaria, senhores. O Quirini fez 3.837. O Rony Gabriel, 1.977. O Alceu Moreira, 1.504. O Afonso Ram fez 2.495 votos em Vacaria, tá?
0: Uhum.
1: Senhores, apenas para nós termos essa... esse fato aí sendo contabilizado e os senhores terem conhecimento, né, sobre os votos que a gente teve aqui em Vacaria. Aqui em Vacaria muitos perderam votos, viu? Um dos que perdeu bastante voto em Vacaria foi Pedro Pereira.
0: Pedro Pereira?
1: É, que foi deputado estadual pelo PSDB, fez um voto.
0: Um voto?
1: Um voto.
0: Nossa,
1: o Amadeu senhora. Em Vacaria fez 12.865 votos.
0: Uhum.
1: Tá? E nós tivemos depois o Pitol, Marcelo Pitol, lembra?
0: Goleiro
1: um
0: do
1: voto,
0: Grêmio.
1: Um voto. Uhum. Goleiro do Glória também. O senhor falava do Gaúcho da Neve, ele teve em Vacaria 60 votos.
0: Gaúcho da Neve?
1: O Gaúcho da Neve.
0: Tenho curiosidade em saber de onde que é o Gaúcho da Neve.
1: Vamos já buscar onde é que está o Gaúcho da Neve. Né?
0: Uhum.
1: Enfim, são alguns. Fernando Postal, que já foi deputado estadual pelo MDB, ele fez aqui em Vacaria 43 votos. Tá? São alguns dos... Sequinato aqui em Vacaria, professor Sequinato, 7.325 votos. Números uhum. finais. Tá?
0: O pessoal está dizendo aqui que achando que o Amadeu fez pouco em Vacaria, ele fez quanto? Fez
1: 12 mil,
0: pois é.
1: 700 e poucos votos.
0: Ó, fez pouco o Amadeu, Vacaria não ajuda.
1: A expectativa era de ele fazer no mínimo 15 mil votos. Sim, essa era a expectativa.
0: No mínimo, né?
1: É.
0: No mínimo. Não chegou,
1: não chegou a isso,
0: ao que tanto. Ele próprio acreditava que faria aqui no município de Vacaria. Essas questões que a gente discute, exatamente, né, de bastante candidatos que, e é claro, a gente tem que admitir que também os daqui vão buscar lá fora, mas que tira a oportunidade do candidato daqui fazer uma votação melhor, de sair com uma votação melhor, com possibilidade de se eleger. Aí ele briga com todos, na realidade, né? Ele acaba brigando com todos aí, em busca do voto do eleitor. Mas se acreditava, sim, que o Amadeu pudesse fazer uma votação mais expressiva, entre 15 e 18 mil votos. Pelo menos chegaram aos 15, ele ficou nos 12 mil votos. É questões que ele próprio irá analisar, a questão mesmo dele ter sido prefeito aqui em Vacaria, e que ele acreditava que isso lhe ajudaria bastante na eleição deste ano, a campanha para deputado estadual, não é? Mas não acabou não acontecendo. Aliás, qual foi o número de votos que ele fez para prefeito? Está lembrado ou não, Marcos?
1: Ele chegou a fazer 17, se eu não me engano, não foi? Foi 17 mil e alguma coisa na última eleição, né? Que ele fez para prefeito aqui na nossa cidade. 17 mil e...
2: Já temos os deputados federais eleitos.
0: Opa!
2: Maurício Marcon, do PL, Fernanda Melchiona, do PSOL, Giovanni Cherini, do PL, Rony Gabriel, do Podemos, Alceu Moreira, do MDB, Maria do Rosário, do PT, Afonso Ram, do PP, Anne Ortiz, do PP, Pedro Westphalen, do PP, Covate Filho, do PP, Osmar Terra, do PL, Dayana Santos, do PCdoB, Elvino Bongás, do PT, Danley, do PSD, Marcelo Moraes, do PL, Denise Pessoa, do PT, Lucas Redecker, do PSD, Marcon, do PT, Gessé Sangalli, do PL, Gustavo Vitorino, do Republicanos, também eleito. Ainda Valdeci Oliveira do PT, Diogo Siqueira do PL, Felipe Camusato do Novo, Pompeu de Matos do PDT, Carlos Gomes do Republicanos, Juvir Costela do MDB, Bibo Nunes do PL, Peronde do PL, Busato do União Brasil, Sérgio Zambiase do Podemos e Vilmar Zanquim do MDB. Esses são os deputados federais eleitos aqui no Rio Grande do Sul.
0: Mas bate.
1: O que a gente pode observar aqui, pelo que o Leonardo está trazendo para a gente, é a questão dos eleitos, né, que a gente tem
0: para a Câmara Federal.
1: Para a Câmara Federal, e que o número, né, desses eleitos, o PL também tem um bom domínio aqui da quantidade, né, Leonardo?
2: Exatamente, bastante candidatos aí do PL foram eleitos.
1: Né? É um número bem interessante que nos é trazido aqui também por parte do Leonardo, nesse quesito aqui, os números dos candidatos a deputado federal. Já sai os do deputado.
2: PT fez 5 deputados federais.
0: Quem fez mais aí foi o PT, então, né?
2: PT fez 5.
0: Uhum. Aqui não, os estaduais aqui tem, mas não está na ordem da formação da Assembleia, né, Marcos?
1: É. Bem, mas o que chama a atenção...
2: O PL fez 8 deputados federais.
1: Exatamente. O que chama a atenção é que o PL, ao eleger no primeiro turno seu governador, um senador, o outro que fazia parte do grupo também, fez com que tivéssemos, então, esta condição de termos uma maioria também na Câmara Federal. E vai ter um número expressivo também na Câmara Estadual. Pode ter certeza absoluta nesse sentido que vai ter.
0: O PL?
1: O PL.
0: Uhum.
1: Né? Porque tem esta condição hoje. Né? Nós temos aqui vários... a gente sabe que é um momento de ver esta condição de nominatas que... Talvez, vamos repetir rapidamente aqui, Leonardo, se possível, para federal. Há novidades ou já são só reeleitos?
2: Não. Há novidades?
1: Novidades ou só reeleitos?
2: Vamos ver. Rony Gabriel, né?
1: Então, a primeira novidade.
2: Tá. Primeira novidade. E acredito que os demais...
0: Vamos repetir essa lista, hein? Por gentileza, senhor Leonardo.
2: Maurício Marcon... Fernanda Melchiona, Giovanni Cherini, Rony Gabriel, Alceu Moreira, Maria do Rosário, Afonso Ram, Anne Ortiz, Pedro Westphalen, Covatti Filho, Osmar Covatti Terra.
0: Covatti Filho é novo, né?
2: Daiana Santos, Bom Gás, Danley, Marcelo Moraes, Denise Pessoa, Lucas Redecker, Marcon, Gessé Sangalli, Gustavo Vitorino, era deputado estadual, Valdeci Oliveira, Diogo Siqueira, Felipe Camusato, Pompeu de Matos, Carlos Gomes, Juvir Costela. Quem mais aqui?
0: Uma boa parte reeleita aí, viu?
2: Bibo Nunes, Peronde, Busato, candidato do Amadeu, hein? Sérgio Zambiase e Vilmar Zanquim.
0: Se elegeu. Voltou.
2: Sérgio Zambiase, 44.929 votos.
0: Olha só.
1: E é do Podemos, né? Quem levou?
2: Podemos.
1: Quem é que levou?
0: O
1: Rony Gabriel.
0: Rony Gabriel. Mas o Zambiase tinha sido estadual federal também,
1: tinha
0: não?
1: Sido tinha até sido até senador.
2: Senador.
0: Foi senador da República. Lembrado. Uma vez, quando estive lá em Brasília, estivemos no gabinete dele como senador, Sérgio Zambiase.
1: Também estive.
0: Senador, é verdade. Então, o Zambiase volta, mas ele estava meio fora da...
1: Não, ele estava fora. Estava
2: na rádio.
1: Estava fora.
2: Rádio Caiçara.
1: A Rádio Caiçara. Ele tinha saído da política e agora retornou, né? O Zambiase.
0: Uhum.
1: Retornando.
0: 99,20 dos votos apurados para
2: 99,21.
0: Só para me contrariar. 47,18 para o Bolsonaro, 44,99 para o candidato Lula. Já estabelecido o segundo turno no país. E também para alguns estados brasileiros. Vamos ver os estados aqui.
1: Só antes disso, pode. Ah. Só para 8 cadeiras do PL na Câmara Federal, 5 do PT, 4 do Progressistas, 3 cadeiras do MDB, 2 do Podemos, duas do PSD, duas do Republicanos e uma do PSOL.
0: Para?
1: A federal.
0: Câmara Federal.
1: Os eleitos aí que tivemos. Uhum. Né? Esses foram os números aí que tivemos.
0: Perfeito. Onde nós teremos segundo turno, vamos começar por aí, segundo turno. No Rio de Janeiro, segundo turno, certo? Minas Gerais não, na Bahia, olha aqui agora sim eleito, né? Ó, o Jerônimo Rodrigues eleito em primeiro turno. Então teremos o segundo turno aqui no Rio de Janeiro. Onde mais? No Rio de Janeiro, olha aí, a maioria já eleita. No Espírito Santo, dois estados no Espírito Santo, já fechou 100% lá. Espírito Santo, no Amazonas, segundo turno, em Alagoas. Alagoas não fechou ainda, viu? 96,79%. E o JHC está com 51,91% dos votos. Por enquanto está ganhando no primeiro turno. É, onde mais aqui? Mas a maioria dos estados já não tem mais segundo turno, tia. Rio Grande do Norte, vamos ter segundo turno. Rio Grande do Norte.
2: Acre também.
0: No Distrito Federal também, porque já fechou 100% lá no Distrito Federal, são 5. Tocantins, 6. No Acre também tem 7 estados, só 7 estados dos 27, né?
2: Isso.
0: Dos 27. 20 estados brasileiros elegeram seus governadores no primeiro turno. Eu não sei se em outra eleição houve um número tão grande assim de eleitos no primeiro turno. A ponto de só 7 até agora. Falta uma definição aqui naquele que tem 50 e... Onde é que está aqui? 50 e poucos por cento de daqui a pouco não ter também o segundo turno. Aqui, ó, lá em Alagoas. Só que está com 96,82%. Então, 7 pode ser 8. Daqui a pouco que vão ter eleições de segundo turno. Mas os demais todos já cravaram, bateram o martelo e os seus governadores estão eleitos. 99,26% agora. 47,17% para Flávio Bolsonaro. Lula, 45%. 45%. Ou seja, 2,17% é a diferença do Flávio Bolsonaro para o senhor Luiz Inácio Lula da Silva, neste momento, quase fechando aí os 100% no país todo. Vejo que alguns estados aí que não fecharam ainda. São Paulo ainda está com 99,89%, Rio de Janeiro 99,94%, Minas Gerais 98,7%, a Bahia 96,73%, o Rio Grande do Sul já fechou 100%, já?
1: Já.
0: Já fechou 100%.
1: Caso contrário, não teríamos a divulgação já dos federais.
0: É. Paraná, 99,99%. Pernambuco, 99,57%. Ceará, 97,67%. Santa Catarina, 99,93%. Paraíba, 99,89%. Espírito Santo já fechou, mas vai ter segundo turno. Amazonas, 98,65%, Alagoas, 96,82%, Sergipe, 99,93%, o Mato Grosso do Sul já fechou 100% lá também, Rondônia também já fechou, Pará, 98,90%, Maranhão, 98,75%, Goiás, 99,93%, Piauí 99,18%, Rio Grande do Norte 99,25%, Mato Grosso 100%, Distrito Federal 100%, onde mais? Acre 100%, Tocantins 100% também. Lá no Amapá também já fechou 100% e em Roraima. Então, alguns estados ainda beirando ali os 100%, né? Mas ainda não fecharam totalmente os números. 99,31 agora para presidente da República, 47,16 o Flávio e o Lula 45%. Falta muito pouco aí para o fechamento, a totalização dos votos no país. E já fechou para deputado estadual aqui, ainda não tem a formação da Assembleia Legislativa Gaúcha. Enquanto que a Câmara Federal já fechou, no Rio Grande do Sul ainda não, né? Para deputado estadual. Mas dá para dizer que é os eleitos, ó. A Adri Cherini, delegado Zucco, Luciana Genro, o professor Cláudio Branchieri, né? Cláudio Branchieri, comandante Nádia, Guilherme Pazin, Matheus Gomes, Leonel Hadi, Joel William, o Paparico, Roberto Luquezzi, Adão Preto, Luciano Silveira, Beto Fantinel, Dirceu Franciscon, Marcos Vinícius do PP, Pepe Vargas aí do PT está se elegendo também. Depois a questão dos números ali para devido às uniões, mas com, acima dos 50 mil votos, Kelly, eu acho que acima dos 50 tranquilamente se elege, né? Kelly Moraes, Scalco, delegada Nadine, Ramiro Rosário, Natasha, que é do PT, Sérgio Pérez, republicano, Gil Krug, 49 mil. Depois do Sérgio Pérez, os demais vêm abaixo dos 50 mil votos. Que aí tem que contabilizar direitinho para ver quem... Mas acredita aqui, ó, o próprio Jefferson Fernandes, Halley, Rafael Braga, Ronise Damascini, Luiz Fernando Pires, delegada Ana Tarouco, Nicole Weber Covatti, tem 43 mil, Dimas Costa, 42 mil, Karen Santos, 40 mil, Salmo, 40 mil, o Cláudio Tach, 40 mil, Humberto Matos, 40 mil, depois os outros vêm abaixo dos 40 mil votos. E o primeiro abaixo dos 40 mil, Eduardo Loureiro, que é do PDT, e o Ronaldo Santini, também é do Podemos. Ronaldo Santini tem 39.373 votos. Será que se elege? Ela deve se eleger, né? Acredito que sim.
1: Vai depender do coeficiente, mas deve estar entrando. Tem alguns com 40 mil votos, pode ficar de fora.
0: Exatamente, por isso que a gente tem que ser cauteloso nesse sentido. Fechou já 100% aqui, meu amigo Pacheco, aí, ó, no Rio Grande do Sul, para todos os cargos, viu?
2: Sim, no Rio Grande do Sul fechou já.
0: No Rio Grande do Sul, o Bolsonaro fez 55,64% e o Lula 35,73%. Em votos, Flávio Bolsonaro 3.573.783 votos. E o Lula, 2.294.759 votos. O Augusto Cury, no Rio Grande do Sul, fez 195.296 votos, 3,04%. No país, ele fez 2,90%. E aqui no estado do Rio Grande do Sul, ele fez 3,04%. Fez mais aqui no estado do que no país. No percentual, né? No percentual. 3,04% aqui no Rio Grande do Sul. Fechou para presidente ou ainda não? 99,38% nesse momento aí. É que o que falta? Os estados fecharem, né? Quando os estados todos fecharem os 100%, fecha também a votação.
2: No exterior também não fechou ainda, 95,34%.
0: Ah, certo, correto.
1: Mas já está confirmado que teremos segundo turno.
2: Sim.
1: Isso já não
2: faltam
1: tem.
2: 63 sessões do exterior.
1: É, não tem como dizer que não. A gente já só está naquela expectativa agora de saber quem é os deputados eleitos no estado do Rio Grande do Sul.
0: Uhum.
1: Tivemos 528 deputados como candidatos a deputados estaduais. Tá?
0: 528.
1: Para 55 vagas.
0: É bastante, hein?
1: É, isso aí. Tá, e partidos, então, nem se fala, né? A gente teve...
0: Peraí, 528 para quantas vagas?
1: Para 55. Dá 10 e alguma coisa.
0: 528. São 55.
1: Uhum.
0: 9,6?
1: 9,6.
0: 9,6.
1: Então tá.
0: Mas é bastante, é como... Às vezes tem vestibular que não dá tudo isso, né?
2: É, mas é bem menos que o vestibular de medicina.
0: Ah, não, mas aí, aí é sacanagem, né? Com certeza que sim, é o mais... Não sei se continua sendo mais procurada, mas medicina...
2: Ah, mas com certeza.
1: É um dos mais. Ah.
2: É.
1: É um dos mais.
0: É, é verdade. Só que... É, para um concurso vestibular, você busca uma formação, certo? E para um cargo político, busca o quê mesmo?
2: Alguns buscam uma profissão.
0: Também, né? Também. É. Essa questão é importante, porque que, na realidade, quem busca uma profissão vai fazer uma formação, mas aqui é só através do voto. Tem uns que buscam profissão através do voto. 99,40 agora para a presidência da
1: República. Olha só, aqui um dado que é bem interessante a gente trazer aqui. No PT, o Alexandre Lindenmeyer, que era deputado federal, eleito nessa última, agora é o primeiro suplente.
0: Lindenmeyer?
1: É. O Afonso Mota, que era deputado federal pelo PDT, agora é suplente.
0: O Lindenmeyer não se reelegeu.
1: Não se elegeu. Fica também a Laura Cito no PT sendo suplente. No PSD, o Luciano Azevedo ficou como suplente. Heitor Schuch, que já foi deputado estadual, né, se eu não me engano. Federal não lembro, mas estadual.
0: Federal.
2: É
0: suplente. Acho que ele deve estar no cargo ainda.
1: Sim, então.
2: Suplente
1: agora também. Tá? O Iago Morandi, no novo, é suplente. O Ronaldo Nogueira, que já foi deputado federal, é suplente pelo Republicanos. Matheus Amaral, o Matheus do BBB, tá?
2: É 51.437 votos.
1: É suplente. Tá? A Fran Bayer, que era deputada, é suplente, a federal, no Republicanos. Onyx Lorenzoni, que retornou agora, porque na passada foi candidato a governador, concorreu a deputado federal, é suplente pelo PP.
2: Pouco mais de 41 mil votos.
1: O Maurício de Zendrick, que já foi deputado federal, suplente pelo Podemos. Tá? E assim, o Ari Vanazzi já foi deputado pelo PT, suplente. Estou citando alguns nomes aqui que a gente lembra, né?
2: Fortunati do PT também.
0: Fortunati.
2: Suplente. 12.897 votos.
0: Uhum. Saiu nada aí, gurizada, doutor.
1: Não, ainda do estadual não, mas já está ali na.
0: Está na boca do brete?
1: Na boca do brete. Logo mais um minutinho já sai. Né? Então, quer dizer, há uma certa renovação de alguns nomes aí para concorrer, que concorreram e não tiveram êxito. Retornaram alguns, outros não, nesse momento, né? Mas, enfim, vamos aguardando aí para ver quais serão. No estado, 55 vagas para deputados estaduais. Alguns nomes a gente sim dá como certo. É o caso da Adri Cherini, do delegado Zucco, né? Que somaram pontos, somaram uma votação expressiva, né? Muito expressiva. Né, que, enfim, vai dar a eles esta condição de estarem como deputados estaduais.
0: O eleitor já vai se preparando aí para...
2: Dia
0: 25 de...
2: E teremos uma notícia boa, só 10 minutos de propaganda
0: eleitoral.
2: Eu tenho
0: uma notícia para te dar. Como é que é?
2: Só 10 minutos de propaganda eleitoral. Né?
0: 10 minutos?
2: Sim, não tem... E não sei se é todo dia, como é que vai ser, porque não tem segundo turno para governador aqui no estado, né?
0: Não.
2: Então ele era alternado.
0: Ah, era alternado.
2: Não sei como é que
0: então,
2: fica.
0: Na verdade, o que vai acontecer? Vai ter que ser só o de presidente, e que não vai ser todos os dias, né?
2: Eu não sei se vai ser todos os dias aí, como é que vai ser.
0: Acredito que não, porque, na verdade, o que acaba acontecendo...
2: Era governador e senador e deputados que tinha no mesmo bloco, eu acho, né? Um governador e deputados, coisa assim.
0: Uhum. E agora, não tendo para o governo do estado, digamos assim, ó, se presidente era segunda, quarta e sexta,
2: E nos outros dias para governador.
0: Terça, quinta e sábado para governador. Então esses dias vão ficar...
2: Pois é. Aí que tá. Não sei como é que vai ficar isso aí.
0: Vão ficar sem... vão ficar sem os programas, né? Aí nos dias que tem, vai se levar ao ar apenas o presidente da República, porque nós não vamos divulgar a campanha de outros estados. Então é certo isso, né? De que teremos apenas nós teremos apenas aí a publicação, a veiculação no ar dos candidatos à presidência da República, no caso Flávio Bolsonaro e Lula. Ele já encerrou aqui os 100% no Brasil, 99,49%. O Lula está com 45,04% e o Flávio Bolsonaro 47,14%. Faltando agora 0,51% para fechar os 100% de votos no Rio Grande do Sul. No Rio Grande do Sul, não, no país. E ainda não saiu a formação aqui da Assembleia Legislativa Gaúcha. Vamos dar uma olhada aqui por outro lado aqui, Pacheco, para ver se tem alguma coisa ou não a respeito da formação da Assembleia Legislativa. Da Assembleia Legislativa Gaúcha, que tem 55 cadeiras, né? 55 cadeiras. E na Câmara Federal, o Rio Grande do Sul contribui com 31 cadeiras, né? 31 cadeiras aí para a Câmara Federal. Tá faltando aqui.
2: Lembra do Caneta Azul? Candidato a deputado federal por São Paulo.
0: Caneta Azul.
2: Fez 6.300 votos.
1: Fez bastante.
2: É.
0: Ai, ai, nem.
2: Votação expressiva. Não. Tiririca fez cerca de 5 mil votos lá no Ceará para deputado federal.
1: Ah, ele saiu de São Paulo?
2: Saiu de São Paulo.
0: Tava
2: na primeira
0: onde,
2: ele foi eleito o mais votado, foi por São Paulo, né?
0: É. Estourou, né?
1: Foram três por São Paulo.
2: É.
1: E a última foi 100 e poucos mil.
2: E
1: ele
2: agora
1: chegou a fazer 1 milhão.
2: Encerrou as atividades.
1: Ah, sim, mas...
0: Tudo que é bom se termina...
1: Já diria o...
0: O Laubir Siqueira.
2: O relógio hoje não quer me mandar embora.
0: Não, e a gente sabe aí que... A gente sabe aí que muitos vão na onda de... É artista, é jogador de futebol, coisa parecida.
2: Mas o Caneta Azul, coitadinho também.
0: Ah,
2: não sabia nem falar.
0: Mas aí com aquela música dele, achou que se elegeria, né?
1: Ah, ele não. Quem apostou nele?
0: É, quem apostou, exatamente. Mas nada contra, né? Nada contra, mas nada a favor também.
1: Por exemplo, tudo bem, é um direito que cabe a mim,
0: claro,
1: a você, a qualquer um. Mas qual foi o trabalho relevante, por exemplo, do Matheus, do BBB, para fazer 50 mil votos?
0: Ele foi BBB, só isso.
1: Tá.
2: Pois então, mas qual é o trabalho que ele fez?
0: Aí é que o eleitor tem que analisar.
2: Ele foi um grande guerreiro porque ele foi pro BBB?
0: Aí é que o povo que vota tem que analisar, certo? Porque se vota, digamos assim, o fulano... Todo mundo te conhece, mas na hora do voto, meu querido, é diferente. É muito diferente. Você ser conhecido e todo mundo saber quem é o Marcos, quem é o Leonardo, quem é o Miro, é uma coisa. Agora, na hora de votar, não, mas peraí, né? Então, muita gente pesa isso, muita gente pesa. Agora, muito não. Ah, mas é o fulano lá, vamos votar. Não é o que acontece no geral, né? Não é o que acontece no geral. E muitos acabam... não se elegendo e às vezes ficam decepcionados achando que, mas eu achei que o povo ia me dar o voto. Não, não tem nem como você exigir aí de que o povo vote em você porque você é o fulano de tal conhecido. Esse caso, por exemplo, desse Matheus do BBB, ficou como suplente?
1: Suplente?
0: Ficou como suplente. Mas olha a votação que ele fez. E é como vocês dizem, qual é o trabalho de expressão dele, de notoriedade, que pudesse levá-lo a conquistar uma vaga? Eu acho que você tem que ter trabalho. Você tem que mostrar que você fez alguma coisa para ser aí merecedor do voto do eleitor. Caso contrário, eu sou a favor de que não se vote, sim, que não se vote.
1: E é o primeiro suplente do PP.
0: E aí vai dizer o quê, né? Daqui a pouco alguém, ele vai entrar. Alguém vai para ocupar um,
1: vamos lá,
0: um cargo no executivo?
1: Exatamente. Alguém está no executivo, tem um cargo. Tá? Aqui no governo do estado, o PP vai lá e tem um desses deputados que é convidado a assumir como secretário. Ele pode assumir lá. Ou então ele ser indicado pelo PP numa coligação ali, para, olha, te dou sustentação na Assembleia, mas você tem que, vai ter que colocar o meu suplente lá.
0: Uhum.
1: Isso aí.
0: E o que o executivo faz muito é isso, porque como existem as tratativas, né, entre os partidos, o governo chama para dar oportunidade do suplente entrar.
1: Sim, isso existe nessas, né, essas condições de você fazer aí algumas coligações. Por exemplo, se tem informação que poderemos ter novidades aí na política.
0: Uhum.
1: Né? Então, quer dizer, tem novidades na política local, tem novidades na estadual e na federal. Agora, neste momento, Flávio Bolsonaro não está costurando? Lula não está costurando para ter apoio para o segundo turno?
0: Uhum.
1: Claro que está. Eles não vão deixar de lado os que não ficaram, né, que não estavam ali. Então, é desta forma que funciona e não tem como ser diferente, não. Né? É desta forma que funciona. Nada ainda, né, seu Mir Santos? Acho que está muito disputado o estado aqui.
0: Acho
1: que falta alguns detalhes, porque, é claro, isso tu não pode errar em nada. Por mais que se tenha um fato que já é o programa feito, tem que ser revisado algumas vezes, né?
0: Para não dar.
1: Para não dar, eu erro.
0: Já pensou você colocar lá, fulano está eleito?
2: Aí faz a festa, depois, opa, não.
1: O
2: não
1: Marcos está eleito, não, desculpa.
2: É que nem quando vai chamar, a Miss Brasil é a... Opa, não é você. Devolve a coroa.
0: Devolve a coroa. É, porque como a gente está dizendo aqui, daqui a pouco um que fez mais votos não entra do que aquele que fez menos.
2: Porque isso. A vaga é do partido, não do candidato.
0: Não do candidato.
1: E aí você tem a questão do coeficiente, não colocar ali, olha, deu certo, esse entrou, aquele não entrou. Claro que nós observando aqui...
0: Pelos mais votados.
1: Pelos mais votados, dificilmente não. Né?
0: Os acima de 100 aqui, tranquilo. Eu diria que até os
1: 90.
0: Até os 50 mil, que eu acho que não tem problema.
1: É, mas daí tu tem que alguns. Até 50 mil, quantos dá?
0: Tem bastantinho.
1: É.
0: Tem uma porção, viu? É, tu vai descendo aqui, ó, tem bastante. Até os 50 mil tem o Sérgio Pérez, 52.879. Até quero ver quantos tem aqui. Até ele tem 3, 6, 9, 12, 15, 18. Onde é que estou chegando aqui? 18, 21, 24. Não, 23. Até o Sérgio Pérez, 23. E agora?
1: Exato.
0: Até os 50, 52.879, como eu disse. Mas esses eu diria assim que estão eleitos, 52 mil. Quem sabe até um pouco abaixo até também, 40 e poucos mil. Dos abaixo de 40, quem sabe esse sim, aí já seja mais complicado, né? Aí vai ter que se fazer toda essa... Aqui, ó, o último com 42.677 é o Dimas Costa. Depois vem abaixo dos 40 mil, que é a Karen Santos, 40.998. Então aí já se começa a pensar, se elegeu ou não, vai para suplência, qual é a situação?
1: O Sérgio Pérez, que é o presidente da Assembleia Legislativa nesse momento.
0: Ah, nesse momento, exatamente.
1: E você colocou até o Sérgio Pérez, por exemplo, até aqui o PL tem 6. Entram esses 6?
0: Do PL?
1: Exatamente. E tem gente aqui do PL, que o menos votado nesse momento aqui até o Sérgio Pérez, deixa eu ver aqui quem é. É a Keila? A Kelly Moraes.
0: Kelly Moraes.
1: Uhum. Tá com 56 mil votos. Teoricamente ela vai ter que entrar, né? Mas eu não consigo arriscar, porque numa dessas aí eu vou dizer sim. Aí comemora o eleitor dela e depois...
2: Aí chama o VAR.
1: Chama o VAR.
0: É uma questão, né, de VAR aí, né?
1: A teoria, sim, ela vai estar eleita, mas é aquela questão. Temos que aguardar alguns instantes.
0: Mas quem está com uma boa votação, a senhora já está comemorando, né? E já fez os cálculos aí para saber. Que a gente não tem aqui a fórmula exata para poder calcular e saber quem são os que estão devidamente eleitos para a próxima legislatura na Assembleia Legislativa aqui do Rio Grande do Sul. A formação da Câmara Federal é mais fácil, por quê? Porque é uma bancada que se forma, é claro que obedece os mesmos critérios, mas talvez de forma mais
1: e
0: fácil.
1: E são 31 ao invés de 55.
0: Ao invés de 55, né? Que quase que dobra o número de deputados que vão estar na Assembleia Legislativa em relação à bancada do Rio Grande do Sul, bancada federal. Então, é um pouquinho mais demorado. Mas já deve estar saindo em seguida. Não fechou 100% ainda no país. Tem aqui 99,62%. 99,62% dos votos. E o Flávio com 47,11%, o Lula com 45,07%.
1: Miro, para quem acompanhou o discurso do Lula, tá, após dizendo que vai para segundo turno, você observa ali o Haddad, observa ali a Marina, os outros candidatos que tiveram em outros estados que já estão ali com ele para já fazer o trabalho. Quer dizer, perderam lá, mas já continuam aqui fazendo o trabalho para mantê-lo na presidência. Esse é o grande objetivo. A política é assim, ela é dinâmica, não dá tempo de chorar. Né?
0: Chorar você
1: o Haddad
0: fica,
1: não ficou lá em chorando. São Paulo chorando, não. Ele já foi, a Marina também não. Já foi voltar para o trabalho, né, para ver o que podia ser feito, né, para manter as questões aí, a Tebet também. Enfim, todos estão ali já para buscar fazer o trabalho para o segundo turno.
0: É, o trabalho começa tudo de novo. Eu diria assim, começa do zero, né? O trabalho começa do zero para os candidatos, para eles visando já o segundo turno das eleições. Hoje é dia 4, 21 dias. 21 dias para as eleições do dia 25 de outubro, que é também num domingo. Então, só para que o eleitor gaúcho saiba, né, nós teremos aqui no Rio Grande do Sul que sair de casa para votar somente para presidente da República.
2: Mas vai ser bem mais rápido, né?
0: Nossa!
2: Pouca fila.
0: É, pai e bola, né? Pai e bola. Porque, na realidade, não tem toda essa gama de candidatos que se teve agora no primeiro turno e nem para o governo do Estado, ou seja, já se elegeu o governo no primeiro turno. Então, agora... é um votinho apenas. Você vai votar lá e confirmar para um ou para outro.
2: Flávio Bolsonaro ultrapassou nesse momento 56 milhões de votos. 56.003.434. Lula, 53.591.141 votos.
0: Com 99,66?
2: Isso.
0: É, né? Perfeito. 99,67. Mais um, tá? Para ti. Tá bom assim, guri? Deu, gurizada?
1: Só para o senhor ter uma ideia, tá? O senhor fez o seguinte, o senhor colocou o dedo na urna, quantas vezes o senhor sabe?
0: 28.
2: Se o senhor votou em todos os candidatos.
0: Em todos os candidatos.
1: Quantas vezes o senhor apertou na urna?
0: 28.
1: Por que 28?
0: Que eu sabia que era 28. Primeira vez você vai teclar 5 números e confirma, dá 6, certo?
1: Certo.
0: Depois são para deputado...
2: Quatro números.
0: Não, para deputado federal eram 4 números, peraí.
2: Sim.
0: 4 mais 1, 5, confirma. Depois são 5 mais 1, 6. Para senador, 3 mais 1, 4. Tá somando aí?
1: Deu 22.
0: Para...
1: Não é um número, tá? Mas deu 22.
0: 3 mais 1, 4. Depois, para presidente, 2 mais 1. Para governador, 2 mais 1. Dá mais 6. 28. 22 mais 6, 28.
2: Fechou?
0: Fechou. 28.
1: Tá, então,
0: a não você... ser o seguinte, ó. Não vai ser 28 se o senhor apertar nulo e branco em algum.
2: Branco confirma. É. Mas o nulo você tem que apertar números que não existem. Aí você vai
0: o
2: ter.
0: O nulo?
2: Que...
0: Ah, sim, sim.
1: Aí o senhor vai. Para senador, o senhor aperta três vezes.
0: Ah, é três vezes.
1: Três?
0: Sim, sim.
1: Mais três. Mais um, mais um. Deu oito.
0: Aí que eu só votei num deputado, num senador. Eu digo isso, aí eu estava contabilizando só uns. Eu votei nos dois.
1: Tá.
0: Aliás, não deixei de votar em nenhum. Nenhum cargo.
1: Tá.
0: Certo?
1: Uhum. Então, olha aqui, ó. Vamos lá. Só para nós.
2: Já deu mais que 28.
0: Já deu mais.
1: Seis vezes, o senador, mais duas para confirmar, deu oito.
0: Pera aí. O primeiro é o deputado federal, né?
1: Deputado federal.
0: São
1: quatro números.
2: Quatro mais um.
1: Quatro cinco. Mais um, cinco.
0: Cinco mais. Deputado estadual são cinco.
1: Cinco mais um, seis.
0: Mais seis.
1: O governador.
2: Não, primeiro é o senador. Primeiro é o
1: senador. Senador, são três. Mais um.
0: Quatro. Então, mais quatro.
1: Mais quatro. Aí o
2: presidente são dois, mais um, três.
0: Mais três.
2: E mais três.
1: E o governador?
0: Mais três. Deu 25?
1: É isso aí.
0: Um, dois, três, quatro, cinco, 25. Seis. Deu 25. Não era 28, então. Não.
2: E eu aqui vendendo que era um 28.
1: É.
2: Só porque eu ouvi o senhor falar.
1: É.
0: Mas é que eu comprei por 28 também.
2: Ah, tá.
1: Não, mas eu fui e disse, não, era 22, mas só que eu esqueci de fazer uma somatória ali. São 25. Agora o senhor vai fazer o seguinte, é 3.
2: É, agora não erre, já vá vendendo que é 3 agora.
0: Mas tá muito fácil agora também. Se errar agora, pelo amor de Deus.
1: Também com essa aí, meu.
0: Coitado da minha professora de matemática.
1: Ela já ficou brava comigo quando eu disse aqui, 22, pra, né? Mas é que é o seguinte, é como na política, né? É 3 para mais e 3 para menos.
0: Então nós não estamos fora.
2: Tem a margem de erro.
0: É, vamos botar margem de erro aí. Tchau para vocês, gurizada.
1: Tchau.
2: Era isso, então?
0: Era isso,
1: né? Amanhã a gente vai dar os nomes dos deputados estaduais.
0: Bem certinho aí. Já foi dado aqui dos eleitos para a Câmara Federal, mas ficamos devendo aqui porque não saiu mesmo a formação, né?
1: E amanhã a gente tem que estar aqui de novo, né?
0: É verdade. Tudo certo, seu Leonardo?
2: Tudo certo, então. Um abraço a todos.
0: Valeu demais.
2: E até amanhã.
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5:01, muito bom dia, estamos chegando para esta manhã de segunda-feira, hoje dia 5 do mês de outubro de 2026. Hoje é dia de São Benedito.

também comemora-se hoje o Dia Mundial do Habitat, o dia da prorrogação da Constituição de 1988, o dia da ave, o Dia Nacional da Microempresa e Pequena Empresa e também Dia Mundial dos Professores. Parabéns aí a todos os professores. Se você é o que é hoje, devo estar devendo isso a um professor, querendo ou não.

Jair hoje passaram-se 278 dias, faltando 87 para o final dele. 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

previsão para hoje será um pouco mais quente que ontem. Sol com muitas nuvens, nublado com chuva na parte da manhã. Marcando 12 milímetros.

Vamos começando por aqui, cumprimentando você, nosso amigo do campo, nosso amigo da cidade, você que está indo para o trabalho, você que está voltando, sejam todos muito bem-vindos. Sou o Anderson Duarte, faço companhia até às 6h25, melhor da música do Rio Grande. 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Vamos começando a parte musical de hoje, o branco do teu cabelo vem na voz do Bacudo para iniciar esta segunda-feira, agora 5h06.

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horas e 18 minutos. Seguimos por aqui com vocês até as 6h25 aí com o melhor da música do Rio Grande. Você, nosso amigo ouvinte, que está ligado ou linkado conosco. Tá por aí nosso amigo. É verdade, meu parceiro. É isso aí.

0: Nosso amigo Paulo. Paulo Moreira já tá por ali, grande abraço. Tio Raul também já tá por ali. Opa. Nosso amigo Jair já chegou também por ali. Fala, seu Jair.
1: Bom dia, Duarte. Bom dia aos ouvintes. Manda um alô aí pro Paulo, pro Júnior, pro Ney, pro seu querido, pro André, pro Ângelo, o alemão de Campestre. Se possível, hoje. Hoje vamos de bugra de um mato.
0: Nossa, nossa, nossa senhora. Que falhou, falhou, falhada. Larga, massa.

Vamos trazendo este bloco aí o Pataqueiro. O pessoal do Dalaio. Depois na sequência aí, vamos trazer os Taitas aí com Saudade e Paixão. E também os Garotos de Ouro aí, AMMM. Vulgo Casamento. Ai, tá aí, tiro é 5:21.

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5:33, já estamos de volta aqui no Bom Dia Gaúcho, desta manhã de segunda-feira, hoje dia 5 do mês de outubro de 2026. Passadas eleições aí. Muitos candidatos eleitos em primeiro turno. E a presidência vamos decidir no segundo turno aí. As cotações também agropecuárias aí já para o dia de hoje. A soja fechou o mercado, fechou a semana também em R$153 a saca. O milho mantendo-se estável, né, em R$70. Feijão preço médio R$172. Ainda na faixa de R$12,99. Terneiros e terneiras de R$14 a R$15. A vaca gorda R$11 a R$11,50. Cordeiros e cordeiras R$12,50. Suínos R$6. E o dólar fechou a semana em alta, R$5,20.

0: dando sequência à parte musical do programa. E nosso amigo Rui Teles está por ali, pediu de Rodeio em Rodeio com os Tiranos. Eu não encontrei nesta pasta por aqui, vamos trazer com Júlio Escorrer. Nosso amigo Valmir também já está por ali, pediu Desgarrados. Tem na voz de Mário Barbará Dornelles. Fala, tio Ney.
1: Bom dia, meu amigo Duarte. Tudo certo? Manda um alô pra galera do Ney aí, que a política terminou, mas o serviço, graças a Deus, que nós temos. Então vamos trabalhar. Fizemos nossa obrigação de cidadão ontem. Estamos felizes da vida e vamos trabalhar. Tá bom? Manda pro Kiko, pro tio Paulo, pro Jair. E manda uma música aí, se for possível, um pidão. Quero oferecer pro Jair, pro Kiko, pro tio Paulo, pro Bonitinho, pro Borrachão. Tá bom, meu irmão? E pra todo o pessoal que tá na tua escuta. E vamos que vamos. Vamos lá, vamos lá. Vamos se atracar de trabalhar, porque se não é nós pagar nossas contas, ninguém vai pagar. Tá bom, meu irmão? Vamos lá.
0: É isso aí, tio Kiko. Boa segunda-feira aí pra ti, toda a tua turma. Excelente início de semana. Agora 5h36.

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Agora 12 minutos faltando para as 6. Seguimos aí, pessoal, até as 6h25, com o melhor da música do Rio Grande para você. Nosso amigo ouvinte, nosso amigo parceiro de todas as manhãs.

0: aí, seu Bosque?
1: Tudo bem?
0: Seu amigo, tudo certo. Nosso amigo Jair tá por ali já, vamos pedir o Bugre do Mato, vamos trazer na voz do Paulo Garcia, ele que é o compositor desta marca. Também o senhor Pingo Rezende já tá por ali, grande abraço. E o nosso amigo Kiko, né, também chegando por ali, fala, tio Kiko.
2: Bom dia, Mano Lima da Tua Escolha, meu amigo Quevedo, Juliano Baradal, meu amigo Ney, pessoal dele aí, o Bigodinho, um abraço. Acompanha meu verdito.
0: É, na boa, na boa. Seu Elimar também tá por ali. Fala, seu Elimar.
3: Bom dia, meu amigo Duarte. Um ótimo programa, uma ótima segunda-feira. Um abraço a toda a gauchada que está ligado no meu amigo Duarte na Rádio Esmeralda. O melhor programa da Serra Gaúcha. Segundou.
0: Que tradição, coloque uma água aí pra nós no café aí, seu Vardir. O senhor colabora no feitio do café hoje. Coloque uma água ali, tenha participação no café.

vamos trazer Mano Lima também nesse bloco gaúcho da Templareia aí pro nosso amigo Kiko. E o Bugre do Mata, nosso amigo Jair, então. Agora 9 minutos faltando para as 6.

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0: 6:01, estamos de volta aqui no Bom Dia Gaúcho desta manhã de segunda-feira, hoje dia 5 de outubro. 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Seguimos por aqui até as 6:25. Alô, tio Jaderson, vulgo cabelo. As que tradição, hein? Praia nesta época, com este tempo, mas faz parte. Aproveita, descansa. Um abraço a tia, todos familiares, parceiros estão junto aí. A Fernanda, pessoal, hein? Da Suprema Agrícola do Lagoa Vermelha. Nosso amigo Júnior também já tá por ali, grande abraço. Tio Paulinho, ô tio Paulinho, certo cedo hoje. Fala, tio Paulinho, bom dia.
1: Bom dia, meu amigo Duarte, segundo. Temos legado aqui por casa. Faz favor de mandar um alô aí pros irmãos Jair, o Júnior, minha mãe Zenir. Os amigos sempre tão ligados na programação aí, o Pingo Rezende, alemão do Campestre, tio Nica, o Evandro, o seu Raul. Aí o seu Paulinha, Dona Márcia, família Melo, Bolacha, Martinho, João, o Douglas, seu Luiz Hamilton e tantos outros. Aquele abraço, uma boa semana a todos e também para a família Ventura.
0: A especial aí, tio Paulo. E também nosso amigo alemão do Campestre aí, tá ligado conosco. Fala, tio alemão.
2: Buenas, Duarte. Um abraço aí, pá. A turma da Bacaria aí, o Paulo, o patrão Adelaro, tocar o Jair, Brizão, toda a turma aí que tá já na escuta aí. E parabenizar a turma aí da rádio pela cobertura das eleições aí. Bueno, segundo, né? Vamos atracar. E quem ganha dinheiro é os homens lá, nós temos que correr atrás da máquina.
0: Especial aí, tio alemão. Um abraço, excelente segunda-feira, excelente início de semana. Vamos trazer então neste bloco aí Campo Santo, né, com o nosso amigo alemão. Essa parceria aí, Quarteto Coração de Potro com Leonel Gomes. E a carreira de campo aí com Buenas e Mespa.

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0: 6:12, seguimos por aqui até às 6:25. Nosso amigo Vamir de Paula já tá dando um buena buena. Como é que tá, gaúcho? Bom dia, bom dia. Que é tradição. E o seu Quevedo tá por ali também, fala, seu Quevedo.
1: E aí, meu amigo Duarte, bom dia. Estamos por aqui chimateando, levantei meio tarde hoje. Temos que ir no médico hoje fazer uma mini cirurgia. Tá ok. Um bom dia aí pra ti, um bom dia pro meu amigo Jair, meu amigo Kiko, o Pedrinho, o Paulo do Quinto, o Gauchinho do Mercado Trentinho, seu Adão Santana do Juramento, o Duel, meu chefe, o Marcelo do Pamar 4 e o Bigodinho. Toca pra nós aí com o Adair de Freitas. Eu quero comer um carreteiro. Tá bom, Duarte? Bom dia.
0: Opa! Que tal, tchê? Vamos trazendo então aí esta aí pro seu Quevedo, Adair de Freitas. Ela é uma música de Miguel de Freitas. Mas foi gravação da Adair de Freitas. Depois, na sequência, é a Chiquita com os Farrapos. Agora, 6:14.

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6h23, chegamos à finaleira aí do nosso programa. Esta manhã de segunda-feira, hoje 5 do mês de outubro de 2026. Fechamos aí com a temperatura de 11 graus, sensação de 9. Alô, tio Paulo Gadeia, ligado conosco, aquele abraço. Pessoal do Galpão da Amizade. Tio João Moraes, tio Betinho, por enquanto, né? O Clair, não sei se tá. Não esquentou a parede do quarto, talvez. Nosso amigo Lauro Dil também pediu namoro de grosso. Vamos encerrar o programa aí com ela. Se der tempo de mais alguma coisa, a gente roda. Pra minha filha que tá ligada conosco, caiu da cama hoje, 6h24. O que deu este horário? Segundou!

É o tio Leonardo Luiz, né? O pessoal da live. Vamos ficando por aqui, desejando a todos uma excelente segunda-feira, excelente início de semana. Amanhã estaremos de volta a partir das 5 da manhã com mais um Bom Dia Gaúcho. Grande abraço.

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1: Em Vacaria, pontualmente 6:30, esse é o horário oficial de Brasília.
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1: Bom dia, destaques da primeira edição desse dia 5 de outubro do ano 2026, é segunda-feira. A estação é primavera, a fase da lua é minguante. A guarda municipal atendeu 2 acidentes com danos materiais. A guarda emitiu 2 notificações com base no Código de Trânsito Brasileiro. Muitas perturbações foram registradas pela guarda neste sábado e domingo aqui em Vacaria. Temos ainda, homem é preso por tráfico de entorpecente e posse ilegal de arma de fogo lá em São José dos Ausentes. Incêndio em veículos no pátio de empresa em Vacaria. Pode ter sido criminoso, perícia vai dizer detalhadamente. Tribunal do Júri da Comarca de Vacaria volta a se reunir hoje, a primeira do mês. São 5. Hoje é um homicídio qualificado que será julgado. Aposentados continuam recebendo hoje, estão recebendo aqueles que têm cardês finais 1 e 6. 23ª CREA está com matrículas abertas para pré-matrículas. CAS Teacoli registra 1.000 atendimentos, isso no mês de agosto. E temos ainda a Escola Bernardina. A partir de agora está recebendo inscrições para mais uma turma do curso de eletromecânica. E Pinhal da Serra terá novamente transporte coletivo a partir de hoje, mas não como antigamente. Serão poucos dias em uma semana. E também outros assuntos a partir de agora. 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Agora são 6:34. Vamos conferindo Jonatas e Anderson. 6:34 e o tempo aqui em Vacaria, por enquanto, é bom, mas a previsão é chuva. Vamos ver o que dizem agora os meteorologistas. A previsão de chuva hoje, 11 a mínima que está marcando agora, 19 a máxima, a umidade relativa do ar é de 82%. Amanhã nublado, não há previsão de chuva amanhã, 13 a mínima, 19 a máxima, 83% a umidade relativa do ar. Vamos então para quarta-feira, chove 15 a mínima, 25 a máxima, com 90% a umidade relativa do ar. Isso lá na quarta-feira. O sol nasceu 5h57, pôr do sol 18h27. Vento 12 km por hora e o índice de pólen, alô Luciano, índice de pólen é alto. Hoje é dia mundial da habitação, dia do morador de cortiço, dia do boia fria, e como tem boia fria nesse país, né? E dia do micro e pequeno empresário, dia mundial do Habitat em 2026. Agora são 6 horas e 36 minutos, vamos conferindo de novo. 6h36 e o tempo aqui em Vacaria permanece, não dá para a gente dizer que é bom, apenas não está chovendo, mas a previsão é de chuva, está completamente encoberto, tempo é bom, mas previsão de muita chuva, 11 a mínima, 9 é a sensação. Vamos trazer os indicadores econômicos. Agora, saca de soja, 152, o milho, 73, o trigo, 1.450 a tonelada. Feijão preto, 260, 320, o feijão carioca. O boi, R$13, vaca 11, a 11,50. Bolsa, a de São Paulo, fechou a semana passada em alta de 2,63%. O índice, Dow Jones, 0,49%. Índice Nasdaq em alta de 1,19%, grama de ouro 24 quilates, 737,62, 18 quilates vai de 540 até R$550. E o dólar comercial, sim, fechou em queda, 5,21, queda foi de 0,08%. O euro, 5,87, alta de 0,06%. Agora são 6 horas 37 minutos, 6h37, não vá perder a hora e nem a responsabilidade. Hoje é segunda-feira. Quem está perguntando quando é que começa agora a campanha do segundo turno das eleições para presidente da República, dia 9 já estaremos novamente com o programa Lula, mas será um espaço mais curto, porque é apenas os dois candidatos que concorrem agora, um do PL e outro do PT, então será o tempo mais curto. Loteria Federal, a extração 6.106, o quinto prêmio 79.412, o quarto prêmio 41.317, o terceiro prêmio 7.767, o segundo prêmio, 81.210, e o primeiro prêmio, 17.469. E das 14, 7.387, às 16.516, e não temos das 21 horas, mas temos das 19 horas, 2.147. Depois das 7, nós vamos trazer todas as loterias, enquanto nós temos um tempinho, porque depois começa de novo a propaganda eleitoral. 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As demais loterias não tem nem um acertador. Só temos aqui na Loto Fácil. E temos aqui quatro com seis acertos na Time Mania. Depois não temos mais ninguém com acerto. Agora são 6 horas e 39 minutos, 6h39, não vá perder a hora e não vá perder a responsabilidade. E a vez, é claro, do comercial, já em seguidinho estaremos retornando.
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1: Obrigado, Jonatas. Agora são 6:45, 6:45. Não perca a hora e não perca a responsabilidade. O tempo aqui em Vacaria é encoberto, mas por enquanto é bom. 11 graus, a sensação é de 9 graus. A 23ª Coordenadoria Regional de Educação está alertando que a partir desde o dia 2 desse mês, iniciou o período de pré-matrícula na rede estadual para o ano letivo do ano 2027. Matrícula é destinada para ingresso do primeiro ano do ensino fundamental e para o primeiro ano do ensino médio. Para ingressar no ensino fundamental, a criança precisa ter 6 anos completos até o dia 31 de março do ano que vem. No ensino médio, além do ensino regular, ainda há as seguintes opções para as escolas de abrangência da 23ª CRE: Curso Normal, Magistério, Irmão Getúlio, Vacaria, Frei Getúlio, Bom Jesus, Educação Profissional Técnico em Eletromecânica, Bernardina Rodrigues Padilha, Educação Jovens e Adultos, UEJA, Padre Frei Bernardino Rodrigues Padilha, Ensino Médio em Tempo Integral, Curso Técnico em Informática para a Internet na Padre Pacífico, Ensino Médio em Tempo Integral, Curso Técnico na Administração Bernardino Rodrigues Padilha, Ensino Médio em Tempo Integral, Curso Técnico em Design Gráfico Padre Pacífico, Padre Frei, melhor dizendo, Ensino Médio em Tempo Integral, Curso Técnico em Agronegócio na Escola Firmino Pereira Bueno, Monte Alegre dos Campos. Ensino Médio em Tempo Integral, Marcílio Marques Pacheco, lá em Esmeralda. Ensino Médio em Tempo Integral, Antônio Inácio Velho, São José dos Ausentes. As inscrições podem ser executadas até o dia 6 do mês de novembro, exclusivamente pelo portal de matrículas, escola.rs.gov.br/matrículas, no site da Secretaria de Educação, a SEDUC. Agora são 6:47, o tempo aqui em Vacaria é encoberto, temperatura de 11 graus, previsão é de chuva, eu sempre digo, previsão não é exatidão. E agora vamos aos aposentados e pensionistas da Previdência Social, aqueles que ganham mais de um salário mínimo, hoje 2,7 foi pago, dia 4 não teve pagamento, então hoje 2,7, dia 5 de novembro, 3,8 e assim sucessivamente, 4,9, quando é que sai o pagamento, dia 6 é amanhã, final 3, então vamos lá, final 3 e 8, dia 5, é teu, hein? 4 e 9, dia 6, 5 e 0, encerra o calendário, é no dia 9, dia 9, de... Não, para aí, tem coisa errada aqui, vamos com calma, nós estamos em outubro, então hoje, 2 e 7 é hoje, não, foi dia 2, certo? Hoje sim, 3 e 8, é o teu? Tu não é aposentado? Ah, estão perguntando, então vamos lá, vamos tudo de novo, 1 e 6 já foi pago dia 1º de outubro, 2 e 7, 2 de outubro, 3 e 8, hoje dia 5 de outubro, é uma boa, informação é boa para quem precisa de dinheiro, né? Quem não precisa, né? 4 e 9 vai ser amanhã, dia 6, e 5 e 0 no dia 9, feito isso então, todo o calendário completo. E agora vamos trazer o quê? Ah, sim, vamos trazer aqui o patrocínio da primeira edição. 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Vamos trazer, assim, as frases curtinhas. Agora nós temos tempo. Vamos lá, então. Temos tempo, mas não temos muito tempo, não, porque já daqui a pouquinho, depois da manhã, começa, hoje é 5, é dia 9, começa a propaganda de novo. A sua vida ficará ainda mais rica a partir do momento em que você começar a selecionar boas memórias. Boa frase. Seja a sua melhor versão e conquiste o mundo com o seu jeitinho particular. Boa também. A espontaneidade e surpresas da vida é o que a torna interessante. Boa também. A beleza de sonhar por uma vida melhor é de graça e pode colocar os seus objetivos no caminho certo. A vida é 10% do que nos ocorre e 90% de como reagimos. Até vamos repetir, a vida é 10% do que nos ocorre e 90% de como reagimos. Está certo ou não, Adonis? Hein, professor Dorinho? Vamos agora ao espaço comercial, já em seguida estaremos retornando. Aguarde só um pouquinho.
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1: Obrigado, Jonatas. Agora são 6:54, chamando agora o Leonardo Silveira, nosso colega. Casteacoli registra 1000 atendimentos, isso só lá no mês de agosto, é isso, Leonardo?
6: O Centro de Atendimento em Saúde, o Casteacoli de Vacaria, consolidou-se como uma estrutura indispensável para a saúde e inclusão social nos campos de Cima da Serra. O coordenador do centro, Alisson Gasparini, revelou um balanço expressivo das atividades recentes, informando que somente no mês de agosto, a instituição realizou cerca de 1000 atendimentos voltados ao suporte de pessoas com o transtorno do espectro autista. Segundo Gasparini, a porta de entrada para o caso ocorre após o encaminhamento e diagnóstico inicial, que pode ser articulado diretamente por meio das unidades básicas de saúde do município. A partir desse primeiro contato, o paciente e seus familiares passam a contar com retaguarda completa de uma equipe multidisciplinar especializada. O coordenador fez questão de enfatizar que o transtorno do espectro autista se manifesta de formas distintas em cada paciente, exigindo uma sensibilidade técnica apurada por parte dos profissionais.
17: O CAS vem cada vez mais ampliando, né, o seu serviço e também com uma demanda gigantesca, né? Então, o CAS, ele é um programa do Estado, né, do Teacoli, e nós precisamos seguir uma nota técnica, e dentro dessa nota técnica nós temos que atingir um marco de 1.200 atendimentos mensais, né? E nós já estamos próximo a isso, né? Agora, no mês de agosto, alcançamos quase 1.000 atendimentos. Então, desses 1.000 atendimentos, também a gente tem um quantitativo de faltas, né? Quando o momento que o paciente falta lá, a gente faz o registro, né? E no mês de agosto alcançou um quantitativo de 156 faltas. E essas faltas também é um número elevado ainda, né? Então a gente tem trabalhado fortemente com as famílias nessa questão da conscientização da importância de um acompanhamento contínuo, né? E faltar realmente se for necessário, né? Quando se tem uma justificativa, para nós até também alcançar esse quantitativo. Mas além do quantitativo, que não é somente esse objetivo, né? A gente precisa prezar por um atendimento de qualidade, né? E o CAS tem uma equipe técnica multiprofissional justamente para ofertar, né, um atendimento de qualidade aos nossos pacientes. O CAS atende os 9 municípios aqui da região, né? Desses 1000 atendimentos ali, é importante frisar que nós estamos atualmente no CAS com 169 pacientes ativos lá. E desses 169 pacientes, nós precisamos ofertar no mínimo 2 terapias semanais, né? Então, por isso também esse elevado número, né? No final ali, quando se conta, né, desse quantitativo de 1000. Não significa que foi 1000 crianças que, né, que passou ali pelo CAS. Mas nós temos uma demanda gigantesca, né, na questão, assim, aguardando para vir ao CAS.
6: Alisson pontuou que cada portador do espectro autista é único, apresentando suas próprias particularidades. E por essa razão, todo o atendimento é feito de maneira estritamente humanizada e individualizada. Além do tratamento direto com o indivíduo, o Casteacoli desenvolve acompanhamento profissional contínuo com os pais ou responsáveis. O objetivo dessa estratégia é instrumentalizar a família para que ela se transforme em uma extensão do tratamento dentro de casa. Recebendo as orientações corretas, os familiares conseguem aplicar os estímulos diários necessários no ambiente doméstico, fazendo com que o paciente evolua em seu desenvolvimento global de forma muito mais rápida e mais segura.
17: Nós recebemos tanto muitas vezes os pacientes já com o diagnóstico fechado, como também aquele paciente que chega para nós que necessita de uma investigação. investigação, né? E essa investigação já começa lá do início com um acolhimento. Então, a assistente social faz um acolhimento com a família e ali ela já se observa se aquela criança tem um laudo, um diagnóstico ou não. Se não tiver, depois é agendado com a psicóloga para se iniciar esse processo de investigação. No momento que a psicóloga começa esse processo de investigação, já é conversado com a família, né? E também já é realizado algumas observações, muitas vezes, na escola, justamente para ver em todos os ambientes. E aí, depois, se caso a criança recebe o diagnóstico de TEA, ela permanece no programa, e se caso não for TEA, ela é liberada do programa. Né? E no momento ali que ela recebe, então, esse diagnóstico, muitas vezes esse impacto para a família, nós estamos com essa certa preocupação e por isso que o CAS vem ofertando grupos de orientação parental. Né? E esses grupos de orientação parental, nós já tivemos no semestre passado ali que foi realizado e teve uma devolutiva por parte da família muito boa, né? Porque esse grupo é realizado pela assistente social e uma psicóloga que eles fazem esse treinamento parental, né? E o que que vem a ser esse treinamento parental? Ele não significa que é ensinar alguém a ser pai ou mãe, né? Mas é trabalhar junto com a família considerando a realidade.
6: Outro ponto comemorado pelo coordenador do CAS foi a recente mudança de endereço do centro, que agora atende na rua Borges de Medeiros. De acordo com Alisson, a migração para a nova sede proporcionou um salto significativo na qualidade da prestação dos serviços. Ele destacou que a mudança trouxe uma melhora direta na prestação do serviço, uma vez que o novo espaço físico é amplo e conta com diversas salas de atendimento temáticas e consultórios individuais, garantindo total privacidade, conforto e melhor acolhimento para a comunidade vacariense que necessita o suporte do programa. Do jornalismo, Leonardo Silveira.
1: Muito bem, Leonardo, agora são 7:01, 7:01, vamos trazer o comercial, 11 graus a temperatura, 9 a sensação térmica, céu completamente encoberto. Já em seguida estaremos retornando.
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1: Obrigado, Jonatas. Agora são 7:13. O tempo aqui em Vacaria encoberto, 11 graus a temperatura, 9 é a sensação. Ajeitou aí teu rádio, hein, Adonis? Dá um sinalzinho para a gente saber se houve alguma mudança aí no teu diálogo, dial. Vamos agora aos indicadores econômicos e todas as loterias. Já pega o papelzinho para anotando, então. Vamos aqui, a saca de soja 152, o milho 73, o trigo 1.450 toneladas, feijão preto 260, 320 o carioca, o boi R$ 13, a vaca 11,50. A Bolsa de São Paulo em alta de 2,63%, o índice Dow Jones 0,49, Nasdaq em alta de 1,19, grama do ouro 24 quilates, 737,62, 18 quilates, 540,555, e o dólar comercial 5,21, uma queda de 0,08%. O euro 5,87, alta 0,06%. Agora, Loteria Federal, a extração é a 6.106. O quinto prêmio, 79.412. Quarto prêmio, 41.317. Terceiro prêmio, 7.767. O segundo prêmio, 81.210. Primeiro prêmio, 17.469. Das 14, 7.387. Das 16, 1.516. E das 19 horas, 2.147. Agora a Mega Sena, não tem acertador. Concurso 3.066, número de sorteado 04, 06, 09, 13, 28, 48,

0: 831.968, é de São Paulo, capital. 210 com 14 números, 1.829 para cada um. De imediato, agora trazendo Quina. Concurso 7.134, os números sorteados 14, depois vem o 15, 43, 54 e 72. 53 acertaram 4, 5 números não tem nenhum acertador. 11.315 para cada um desses que acertaram 4 números. Time Mania, concurso 2.450, os números sorteados 01, 05, 13, 16, 30, 40 e 276, 4 acertaram 6 números, 43 mil para cada um. Agora temos dia de sorte, concurso 13, 14 ou 1.314, os números sorteados 02, depois vem 10, 11, 72, 52, 73 e 10. Mês da sorte, junho. 76 com 6 acertos, 1.998. Agora vamos trazer, o que, que nós vamos trazer? Ah, sim, Super 7, concurso 9062, colunas 1 e 5, 2 e 5, 13 e 2, 4 e 3, 5 e 3, 6 e 1, 7 e 2. Ninguém acertou nem 6, nem 7, nem 6 números. Não houve acertador. Então vamos agora ao comercial.
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0: Obrigado, Jonatas. Agora são 7 horas e 11 minutos, apenas conferindo aqui o dia de sorte, concurso 13 e 14, os números 02, 10, 11, 17, 25, 27 e 31. Esses são os números, talvez as pessoas não consigam anotar, estão pedindo para repetir: 02, 10, 11, 17, 25, 27, 31. Tem apenas 6 com 76 com 6 acertos, com 7 não tem ninguém, que seria a principal, não tem

0: nem um acertador. Vamos trazer as informações da área da segurança, mas antes, dando um alô aqui especial, tá de aniversário hoje, meu amigo professor Henry Antônio Bettany, foi meu professor no rádio, meu professor também de português. Com muito carinho, as homenagens da filha, doutora Daniela Edinha Bettany, do genro Patrick, também recebe com carinho as homenagens de todos os seus familiares, amigos e amigas, e especial a minha homenagem também da minha esposa, a professora Inês Macari Bosque, também do pessoal da Floricultura Dalva Decorações. Parabéns, viu, Henry? Saúde, saúde que nós precisamos, o resto a gente tem. E também um grande abraço para o Flávio, que nos acompanha diariamente. E um alô para o meu cunhado Euclides Macariozinho. Que boa recepção, viu, Zinho? Abraço para você, para a Dinacil, Daiane, nossa sobrinha aí, o Luciano. Alô, Luciano, o grande pole hoje tá alto, viu? O Jean-Luc também, para o Jânio Luiz Teixeira, um grande abraço para vocês, muito obrigado pela recepção ontem novamente, que loucura, né? Um grande abraço mesmo a todos vocês, saúde e muita saúde para todos e felicidades, é claro. O que temos? A policial. Vamos lá.
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0: A Guarda Municipal, segundo informações da Munique, que estava de plantão, atendeu 2 acidentes entre sábado e domingo com danos materiais e emitiu 2 notificações com base no Código de Trânsito Brasileiro. E ainda foram atendidas algumas situações de perturbação, o que já é normal aqui nos finais de semana. A Brigada Militar de São José dos Ausentes prendeu na noite de sexta-feira um homem por tráfico de drogas e também porte ilegal de arma e munição, uso permitido e também uso restrito. A ação foi realizada pela Força Tática do 10º Batalhão de Polícia Militar durante o patrulhamento preventivo no município. Durante a ação, os policiais abordaram 2 indivíduos que haviam saído de um imóvel e foram encontrados com um entorpecente. Diante dos indícios, a equipe realizou a averiguação do local, onde foram localizados 1,367 kg de maconha, 116,85 g de cocaína, 29,1 g de crack, além de dinheiro, balanço de precisão, anotações relacionadas à comercialização de drogas. Também foram apreendidas 11 munições calibre 9mm, 14 munições calibre 38, além de equipamentos de monitoramento de câmera. Diante dos fatos, um homem foi preso em flagrante e conduzido inicialmente para atendimento médico e depois atendimento lá na delegacia de pronto atendimento para o registro e demais providências cabíveis e legais. Na madrugada deste domingo, por volta da 1h, o pelotão aqui do Corpo de Bombeiros foi acionado para atender uma ocorrência de incêndio em veículo no pátio de uma empresa de transportes localizada aqui em Vacaria. Ao chegar no endereço, a guarnição encontrou 2 veículos estacionados próximo às grades do pátio, ambos em chamas. De imediato, os bombeiros iniciaram o combate ao incêndio com o objetivo de controlar as chamas e também preservar o terceiro veículo que queimou, não completamente, que se encontrava nas proximidades daqueles que queimaram. Na sequência, utilizado líquido gerador de espuma, LGE, para auxiliar na contenção do incêndio. Durante atendimento, um funcionário da empresa compareceu ao local para realizar a abertura dos portões e informou aos bombeiros que, por meio de imagens de câmera de segurança, havia indício de que o incêndio possa ter sido provocado criminalmente. Não se sabe por quê. Diante da informação, a Brigada Militar foi acionada e compareceu no local, enquanto outra equipe já realizava buscas nas proximidades da tentativa de localizar os possíveis suspeitos. 2 veículos foram completamente destruídos pelo fogo. Um terceiro veículo também foi atingido, apresentando danos parciais provocados pelo calor da chama dos outros carros. A ocorrência ficou sob a responsabilidade dos órgãos competentes para averiguação. A Escola Bernardino Rodrigues Padilha, a partir de agora, hoje, portanto, está recebendo inscrições para a nova turma do curso de eletromecânica. Estão reservadas 40 vagas. E a partir de hoje, segunda-feira, já tem novamente transporte coletivo para o Pinhal da Serra, Esmeralda e Vacaria. Um alerta será feito esse transporte coletivo tão somente segunda e sexta-feira, ao contrário do que era feito há tempos atrás. O Tribunal do Júri da Comarca de Vacaria realiza hoje, a partir das 9 horas, o primeiro julgamento desse mês de outubro, dos 5 que estão agendados para o mês. Hoje serão levados a júri popular acusados de, em 8 de julho de 2022, 16 horas, na rua Belém, com Nabor Moura de Azevedo, Imperial, terem matado Rafael Toneto Santos, à época com 40 anos de idade, a golpe de faca. O julgamento será presidido pelo juiz, agora por ocasião de em regime de sessão, o juiz Dr. Flávio Curvelo Martins de Souza. Ele é de Passo Fundo desse regime de sessão. Agora, em outubro, apenas um julgamento será presidido pela juíza Dr. Tatiana Lewandowski, que é a juíza titular da vara criminal. Agora são 7h17, temos o comercial e já em seguidinha de volta.
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0: Obrigado, Jonatas. Agora são 7h20. O tempo aqui em Vacaria encoberto, 11 graus é a temperatura. Pois o ministro Cássio Nunes concedeu a liminar, em assim sendo, Dallagnol consegue uma vaga no Senado. Luciano Lorenzetti Zucco, mais conhecido pelo Zucco, Tenente Coronel Zucco, é um militar político brasileiro, filiado ao Partido Liberal, deputado federal pelo Rio Grande do Sul e ex-deputado estadual pelo mesmo partido. Ele é o governador eleito com a maioria esmagador de votos aqui no Rio Grande do Sul. Quanto ao cargo de presidente da República, ficou para o segundo turno, que vai acontecer agora já no dia 25 deste mês. Flávio Bolsonaro e o atual presidente vão disputar agora a segunda edição, ou seja, segundo turno das eleições, para ver quem vai ser o vencedor. E ontem nós conversamos com a doutora Tatiana Lewandowski, que é a titular agora da 58ª Zona Eleitoral, para saber, fazer uma avaliação sobre essas eleições, como é que transcorreu, doutora Tatiana, até o presente momento.
9: Nós tivemos alguns incidentes no início, em razão das chuvas de ontem, problemas em Pinhal da Serra envolvendo luz intermitente, tivemos que trocar uma urna lá em Pinhal da Serra, houve alguns incidentes que até eu fui resolver, questão de não respeitarem preferências de votação, preferência para idoso, preferência para crianças, de mães com crianças de colo, então eu fui lá orientar melhor os mesários até quanto a essa questão, houve denúncias quanto a isto. Também eu passei em quase todas as sessões eleitorais em Monte Alegre dos Campos. A informação é que a biometria esse ano está melhor. Claro que também houve algumas questões, alguns eleitores que não conseguiram fazer a biometria por questões de desgaste das digitais, por trabalho braçal, coisa. Mas, no geral, o relato que os mesários me trouxeram é que a biometria está bem melhor neste ano.
10: A que se deve essa dificuldade um pouquinho quanto à biometria, doutora Tatiana?
9: Pessoas que exercem trabalhos braçais, por exemplo, pessoal do meio rural, ocorre um desgaste natural das digitais. E isso dificulta a leitura pelo sistema eletrônico. Então, até a gente orientou eles de que quando a biometria falha, por exemplo, na mão direita, já passa direto para tentar as digitais da mão esquerda, que isso facilita a leitura da biometria.
0: Muito bem, agora são 7h23 e o Partido Liberal terá a maior bancada do Senado a partir de 2027, após o resultado das eleições deste domingo. O partido elegeu 20 senadores, a legenda deverá chegar a 29 cadeiras na casa. Considerando os senadores eleitos nesse ano e os parlamentares que já possuem mandato em vigor, o resultado consolida o crescimento da sigla no Senado, modifica a correlação de forças para a próxima legislatura. Nas eleições de 2026, foram disputadas 54 das 81 cadeiras do Senado, duas vagas em cada estado e também no Distrito Federal. Agora são 7h24. As pessoas que estavam me perguntando agora, há instantes atrás, como é que ficou a situação aqui, quem é que não conseguiu se elegeram aqui, entre outros que não conseguiram se eleger aqui, nós temos aqui Gleison Hoffmann, conhecem, Gleison Hoffmann não se elegeu, Fernando Haddad, que foi ministro do atual presidente, não se elegeu, Simone Tebet também não, Soraya Trambique não se elegeu, Marina Silva, que foi ministra do atual presidente, não se elegeu, Érica Cocai, também Pimenta, Paulo Pimenta, no Rio Grande do Sul não se reelegeu, Benedita da Silva também não, Randolfo Rodrigues, Renan Calheiros, Manuela Dávila, Leila do Vôlei e Ciro Nogueira. Essas pessoas não conseguiram se eleger, portanto não retornam. Temos o comercial agora ou não? Então vamos contigo então.
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0: Obrigado, Jonatas. Agora são 7 horas e 28 minutos. Vamos ver aqui a temperatura para encerrar, entregar bem certinho aí para o Miro Santos. Vamos lá ver a temperatura de agora, como é que estamos aqui. É, aumentou um pouquinho, 12 graus. O governador de São Paulo, Tarcísio de Freitas, do Republicanos, foi reeleito na noite desse domingo para comandar o estado por mais 4 anos. Ele conseguiu se eleger em primeiro turno. Luciano Zucco é o novo governador a partir do ano que vem do estado do Rio Grande do Sul. Com decisão liminar, Cássio Nunes e Dallagnol conseguem uma vaga no Senado. Sabe que Dallagnol disseram tudo porque ele não conseguiu, mas não adiantou muita coisa, né? Código Florestal pode reforçar posição do Brasil na agenda global de sustentabilidade. O que que temos aqui também para concluir? Já estamos aqui, ó. Flávio Bolsonaro e o presidente atual vão disputar o segundo turno. Já havia dito isso aí. O presidente admite resultado inesperado, mas projetou segundo turno. Quer dizer, ele já pensava que era uma coisa, deu outra. Imaginou que ele ia ganhar no primeiro turno. E não deu bem como havia projetado. Vai para o segundo turno e agora vamos ver o que vai acontecer no segundo turno. 7 horas e 30 minutos, eu vou, mas eu volto. E fiquem agora com Miro Santos e o Jonatas Nutra no Fala Cidade. Obrigado a todos e um bom dia.
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18: 7:33.

0: Alô, gente amiga da Esmeralda, muito bom dia. Estamos de volta aí com a graça de Deus para o nosso Fala Cidade desta segunda-feira, início de mais uma semana. Segunda, hoje é dia 5 do mês, dia 5 aí do mês de outubro. 2026, segunda-feira, pós-eleição, que transcorreu ontem, né, em todo o país, primeiro turno, e revelou aí a eleição de diversos governadores, a maioria no país, a maioria se elegeu em primeiro turno, inclusive aqui no Rio Grande do Sul, e a eleição no país para presidente da República, esta fica para uma segunda etapa, que vai ser dia 25 agora do mês de outubro, que é um domingo também, né? Então, temos dois domingos sem eleição e dia 25 é o segundo turno. Pois então, ontem revelados, né? Os eleitos, formada a Câmara Federal, formada a bancada gaúcha e também a Assembleia Legislativa. Os nossos candidatos aqui de Vacaria não conseguiram lograr êxito na eleição, mas tenho certeza de que eles são gratos à comunidade pelos votos alcançados. Mas é claro que gostariam de ir bem mais em função de que trabalharam, né, trabalharam para isso, para se eleger, mas não conseguiram. Depois a gente já vai trazer aqui os eleitos para a Câmara Federal, para a Assembleia Legislativa também, do Rio Grande do Sul, todos os 55 deputados eleitos. No Rio Grande do Sul são 55 vagas, né? 55 vagas. E a bancada federal gaúcha, formada por 31 deputados, dois senadores que se elegeram e os dois do mesmo do partido aí. Nós tivemos a eleição do Sanderson, ou melhor, não é o mesmo partido, o Sanderson é PL e o Van Hatten é do Novo, mas os dois faziam dobradinha e se elegeram com praticamente o mesmo percentual de votos, incrível, foram do início ao fim juntos e fizeram o percentual de 30%, só que o Sanderson foi 30,11%, e o Van Hatten 30,08, então, praticamente sem diferença, né? 3.453.316 votos fez o Sanderson, 3.449.053 votos fez o Van Hatten. Então a dobradinha aí nos dois deu certo, né? Se elegeram para o Senado Federal. Uma eleição que foi, pelo que se vê, tranquila em nível de país, a não ser aqueles pequenos incidentes que ocorrem, crimes chamados crimes eleitorais, né? Boca de urna, propaganda irregular, tentativa de compra de votos, mas nenhum incidente grave envolvendo o pleito, envolvendo a eleição. E tomara que no segundo turno seja da mesma forma, que se eleja aquele que se elejam aqueles que o povo escolher. Nós aqui no Rio Grande do Sul só vamos votar para a escolha do presidente da República, já que para governador não teremos mais eleição. O Luciano Zucco já venceu a eleição aí no primeiro turno e com uma larga diferença em relação à segunda colocada, que foi a Juliana Brizola, 58,05%. Alcançou o Zucco e a Juliana Brizola 31,65%, ficou com a segunda colocação. Então já não haverá mais eleições de segundo turno para governador no estado do Rio Grande do Sul. O último governador que tinha se elegido no primeiro turno foi Tarso Genro, do PT, lá em 2010. Então, 16 anos depois, Luciano Zucco também eleito em primeiro turno. E ele fez mais votos nessa oportunidade do que o Tarso Genro naquela oportunidade. Mas é claro, como falei ontem, temos que considerar que o número de eleitores hoje já é bem maior do que naquela eleição. Mas não é de costume do Rio Grande do Sul eleger o seu governador no primeiro turno, né? Não é de costume, sempre temos segundo turno. Como eu disse, o último foi lá em 2010 com Tarso Genro, agora 2016 com Luciano Zucco. São 7h40, vamos falar muito em eleição na manhã de hoje, aí junto com nosso departamento de jornalismo, mas agora nós vamos para a previsão do tempo.
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0: Muito bem, tempo nublado aqui na nossa Vacaria, um pouquinho de vento, 12 graus a temperatura. Seu estado aí, Santa Catarina, também já elegeu em primeiro turno, né, Coutinho? Bom dia.
2: Bom dia. Não, é coisa boa, já elimina de uma vez a propaganda, já começa a se ajeitar como é o mesmo, né? Então já só dá continuidade.
0: É reeleito.
2: Parabéns ao Rio Grande, que deu uma limpa, que já estava precisando há muito tempo.
0: É, em primeiro turno, depois de 16 anos, consegue eleger de novo em primeiro turno, viu?
2: Não é nem o primeiro turno, é não deixar aquelas tralhas continuarem. Isso daí já foi uma grande conquista para o Rio Grande.
0: Vamos ver o que acontece agora, a partir de 1º de janeiro, né? Com o novo.
2: Aquele nego diz que se é bom, não, a gente não importa agora. O primeiro importante é tirar a tralha.
0: E depois,
2: depois a gente vai melhorando o que ficar. É. E aí, se não fez, vai tirando e vai substituindo por outro.
0: Eu sou a favor exatamente disso. Não fez direito, vamos tirando, vamos eliminando, né?
2: É que nem um amigo meu que não entende que tem um metro de porcaria e 10 metros. Então eu quero 1 metro. Depois que eu pegar esse 1 metro de porcaria, eu vou tirando até que eu não tenha nem 1 metro de porcaria. Mas o importante é tirar aqueles 10 metros de porcaria que tava.
0: Às vezes é difícil tirar, mas vai indo, né? Vai indo.
2: É, porque lá na Patagônia passaram a mão de novo.
0: Outra vez, é?
2: Outra vez. Ficou esquisito, ficou.
0: Pois é, mas vamos indo, né? Daqui a pouco as coisas se ajeitam.
2: É que eu acho que estou um pouquinho com medo que tem 2 canhões apontados, né? Lá de cima.
0: Lá de cima.
2: É um canhão laranja.
0: Ah!
2: Eles não podem tomar muita coisa, porque senão esse canhão funciona.
0: Ah, pois é. Mas acho que eles não têm medo, né?
2: Tem respeito, olha o que aconteceu com o amiguinho dele, onde é que tá.
0: Pois é. Mas vamos torcer que tudo chegue bem, tudo termine bem.
2: Não, o importante é que tá seguindo. E já, pelo menos aqui no Sul, se não fosse a eleição presidencial, a gente já estava livre do horário político.
0: Uhum. É, agora tanto vocês quanto nós. Quando, aliás, os 3 estados do Sul. Elegendo em primeiro turno. Agora vamos votar só para presidente no próximo turno.
2: Mas é quase o mesmo tempo, né?
0: Mesmo horário. Acho que, sei lá, 10 minutos cada um, né?
2: Então não, digo, em termos de horário, é o mesmo tempo do primeiro turno. Né?
0: Ah, sim. Mesmo tempo. Mesma coisa. Vai ser a mesma coisa.
2: Em termos de tempo, nós vamos ter aí condição de...
0: Os modelos que diziam que chovia no domingo, choveu de madrugada um pouco, mas o domingo passou bom.
2: Antecipou, ele só fechou ali de Floripa para cima. Nós, vocês aí, ele antecipou em 6-8 horas, mais ou menos, a passagem da frente. E também tivemos aí alguma coisinha no Rio Grande do Sul, uma trovada mais forte ali na região de São Borja. Acho que ali, não sei se Erechim ou Noai, mas foi, pelo escândalo novamente feito, foi muito pouco. Em Santa Catarina, praticamente, tivemos aí 3 ou 4 pontos, acho que em Xanxerê, Abelardo Luz, Chapecó, que deu algum problema na rede elétrica, e Fraiburgo. O resto também passou praticamente tranquilo. No Paraná foi mais complicado, né? No Paraná, deu-lhe, acho que Santo Antônio, não sei se da patrulha, ali no sudoeste, Londrina, Toledo, que sofreram mais também. Mas hoje nós já temos áreas de chuva se formando ali na região do Paraná, por enquanto, que vai vir de lá de oeste para leste, né? Tem muita chuva ali no Paraguai, ela está com deslocamento gradual e crescimento em direção aqui ao sul. Então, é provável que entre o final da manhã ou à tarde, a gente já começa a ter algum sinal de chuva ou trovada na nossa região. Então é aproveitar bem o período da manhã. Temperatura agradável, nem muito frio, nem muito quente nessa semana. Amanhã também tem alguma chance de chuva, madrugada, amanhã, querendo melhorar à tarde. Na quarta, dificilmente tem chuva, se tiver finalzinho do dia. Na quinta, melhor de manhã, pancadas à tarde e noite. Sexta também, e provavelmente fim de semana. O que está difícil é de ter, tipo, 30, 40 horas seguidas sem chuva. Então, nessa semana e semana que vem, vai ser difícil. Então, qualquer período de tempo seco, se tiver condições, aproveita para fazer o trabalho. Temperatura também, nem calor demais, nem frio demais. Da Climaterra, Ronaldo Coutinho.
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12: Os jogos da oitava rodada da Copa Armuxer entre Muitos Capões e Campestre da Serra trouxeram grandes emoções e muitos gols. O Sub-9, 6-1 para Muitos Capões. O Sub-11, 2-1 para Muitos Capões. O Sub-13, 4-1 para Campestre. O Feminino, 3-2 para Muitos Capões. E o Sub-15, 5-4 para Campestre. Sub-9, Sub-11, Sub-17, Sub-20 e Feminino estão classificados para as semifinais. De Muitos Capões para a Rádio Esmeralda, Jefferson Costa.
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0: Estão faltando 7 minutos para as 8 horas da manhã. Esta é a Esmeralda de Vacaria, começando mais uma semana. Semana aí do dia 5 do mês de outubro, né, gente? 5 de outubro de 2026, com uma temperatura de 12 graus nesse momento aqui na rua Manuel de Brito. Hoje, dia 5 do mês de outubro, as datas são as seguintes, comemoradas hoje: Dia Mundial do Habitat, dia da promulgação da Constituição de 1988, olha aí, 5 de outubro, dia da promulgação da Constituição de 1988, em se... destacou, digamos assim, por ocasião da nova Constituição, foi Ulisses Guimarães, que acabou depois morrendo num acidente de helicóptero. E hoje é o dia da promulgação dessa Constituição. Hoje também é dia da ave, dia de São Benedito, dia nacional da micro e pequena empresa e dia mundial dos professores. Dia mundial. Lá no dia 15 tem o dia do professor. Dia 15 é o dia do professor, mas hoje é o dia mundial do professor. E por que que hoje é dia mundial do professor? Deixa eu ver aqui o que que é que remete a esta data hoje, sendo que nós temos o dia 15. O dia mundial, essa foi escolhida para lembrar a adoção da recomendação da Organização Internacional do Trabalho, OIT, e da Unesco, relativo ao Estatuto dos Professores, aprovado em 5 de outubro de 1966, em uma conferência intergovernamental realizada em Paris. O documento estabeleceu referências internacionais sobre os direitos e responsabilidades dos professores, formação, recrutamento, condições de trabalho, desenvolvimento profissional e condições necessárias para o ensino e aprendizagem. É celebrado desde 1994. Conosco na mesa técnica o Jonatas Dutra, o Tidão. No jornalismo, o Leonardo Silveira, o Marcos Cola Duarte e o José Valdir Bosque. Gravações, Juliano Branco. E na portaria e ao telefone, a Paulina Gross Pereira. Nosso telefone e o WhatsApp da portaria é o 54-3231-7800. O WhatsApp aqui do programa é o 984-18-6298, 984-18-6298. Eu vou colocar aqui o WhatsApp na tela para você já ir mandando o seu recado para a gente poder se comunicar. Este é só para mensagens, viu, gente? Se você quer ligar para a emissora, aí você tem que usar o 3231-7800. O 984-18-6298 é somente para mensagem de WhatsApp. Patrocínio desta primeira hora, faltando agora 4 minutos para as 8 horas da manhã, tem o patrocínio da SPM Estruturas, lá no Distrito Industrial 3, na saída para Muitos Capões. 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Estava dando uma olhada aqui, estava conversando com o Tidão sobre os ex-jogadores de futebol que se aventuraram aí na, que se aventuraram na busca de uma eleição para algum cargo no, no país, né? E que acabaram não, não se dando bem. Mas vários aí que foram em busca do voto do eleitor não se elegeram. Inclusive aqui tem uma lista aqui dos que não se elegeram. Vanderlei Luxemburgo, técnico de futebol, tentava se eleger a uma das vagas ao Senado lá por Tocantins. Edmundo, no Rio de Janeiro, tentando buscar uma vaga também para a Câmara Federal, não se elegeu, fez 35 mil votos. O Luxemburgo fez 67 mil lá no Tocantins, não se elegeu senador. Luiz Fabiano, lembra Luiz Fabiano de São Paulo, atacante também, não se elegeu por São Paulo. Onde mais? Finazzi era um outro jogador aí, também não se elegeu. Washington Coração Valente, ele concorreu lá pelo Distrito Federal, pelo MDB, mas não conseguiu uma vaga pelo Distrito Federal a deputado. Cléo Hickman, esse jogou no Internacional também, não se elegeu. Marconi Amaral também não se elegeu para a Assembleia Legislativa na Bahia. Dani Pato era uma jogadora de futebol, não se elegeu. Goleiro Sérgio, que foi campeão da Libertadores em 99 pelo Palmeiras, não se elegeu para deputado estadual em São Paulo. O Marcelinho Carioca, olha aqui, o Marcelinho Carioca, lembram? Bom na cobrança de falta e tal, ídolo do Corinthians, ele estava tentando buscar uma vaga de deputado distrital lá no Distrito Federal. Não se elegeu, fez 2.494 votos, olha só. Então essa questão de, o cara é conhecido, é conhecidíssimo, é celebridade, ou foi pelo menos, né, falando na área do futebol. Isso não significa que o eleitor vá votar nele. A exceção aqui que traz esta matéria é o Danley, que no Rio Grande do Sul, acho que é o, vai para o terceiro, quarto, acho que é o terceiro mandato do Danley, se elegeu, né, deputado federal, mais uma vez aqui pelo Rio Grande do Sul. Então essa de que é cantor, é jogador de futebol, é ator, sei lá o que, tentar buscar o voto do eleitor, nem sempre se consegue, nem sempre consegue transferir para a carreira política o sucesso que ele teve como jogador, como jogador de futebol. E a prova está aqui, ó. Eu acho que uma das maiores provas é o Marcelinho Carioca. E quem não conhece o Marcelinho Carioca, principalmente lá os corintianos. Só que ele foi concorrer a uma vaga lá pelo Distrito Federal, buscar uma vaga lá como deputado do Distrito Federal. Não conseguiu. Pois é. Coisas da política. 8 da manhã com mais um minuto, 8 com mais um, sinal marcou há pouco 8 horas, já passamos um minuto, 8 e 1. 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
0: Valeu. Agora são 8 horas da manhã com mais 6 minutos, 8 e 6, 12 graus a temperatura. Vamos ao intervalo, depois tem o Diário Rural.
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8 e 10, que nem aquele, aquela criança lá. Não, que dito no que vocês estão falando aí, viu? 8 mais 10, 8 horas da manhã com mais 10 minutos. Esta é Esmeralda de Vacaria, o programa Fala Cidade, neste início de semana, segunda-feira, com 12 graus de temperatura, 12 graus. 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

0: 12, 8 horas com mais 12 minutos. Vamos de Diário Rural, isso aí.
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0: Vamos lá, trabalhar então, começar mais uma semana. Senhor Ivan Zamboni, bom dia.
2: Bom dia, Miro Santos, bom dia, ouvintes. Boa semana a todos. 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E com o resultado da eleição, nosso novo governador já está eleito no primeiro turno, com uma votação histórica. O Zuco, então, o nosso novo governador do estado, que vem com uma proposta diferente aí, que quer unir forças e também vem com uma assembleia muito forte aí, favorável a ele. Então, vamos esperar aí como será o nosso novo governo do estado, a partir de janeiro, né, que toma posse. E a nível de Brasil, também resultados surpreendentes aí à direita, conquista vários estados aí no primeiro turno. E o Senado também fica fortemente de direita. Aqui no Rio Grande do Sul, por exemplo, não teremos mais nenhum senador de esquerda, né? E tudo isso aí ajuda talvez a avançar algumas pautas lá no Senado, como o próprio impeachment de ministros envolvidos em escândalos aí que estavam trancados, não estavam andando, justamente porque o presidente do Senado e os senadores bloqueavam. Mas essa renovação que está acontecendo pode avançar nesse sentido aí também. Então vamos aguardar aí para o segundo turno, então, que vem só presidente para nós, então, só disputa entre o presidente, o candidato Flávio Bolsonaro e o atual presidente Lula. Estarão disputando aí o segundo turno no final deste mês. E o sistema antigranizo do Rio Grande do Sul recebeu equipamentos doados pelo Sicredi, o sistema que será implantado na região da Serra Gaúcha. É uma iniciativa que reúne 4 cooperativas de crédito que entraram no projeto e estarão apoiando com os equipamentos, que é a Serrana, pioneira região dos Vales e a Ibiraiaras, em um investimento conjunto aí de R$8 milhões para aquisição de 160 geradores que serão doados e utilizados na implantação do projeto, voltado à prevenção e redução de impactos causados por tempestades de granizo no estado. A iniciativa ainda reúne entidades setoriais, governo do estado do Rio Grande do Sul e também as prefeituras que aceitaram entrar no projeto, em uma estratégia de prevenção aos prejuízos provocados pelas tempestades, especialmente nas atividades como vitivinicultura, fruticultura e hortifruti. A iniciativa foi dos municípios que foram atrás, buscaram, tentaram junto ao estado, conseguiram o apoio do estado e também conseguiram esse apoio do Sicredi, que estará aportando recurso para a instalação. A manutenção dos equipamentos é a parte mais cara, mas essa vai ser contemplada aí com a ajuda do estado através do Fundovits, que é o Fundo de Desenvolvimento da Vitivinicultura do Rio Grande do Sul, que vai destinar R$3,1 milhões para o projeto, enquanto as prefeituras estarão assumindo. O governo do estado também será responsável, mas ele vai doar através do Condsevits, não tem dinheiro do estado, o custeio dessa manutenção mensal. Conforme previsto no edital, os recursos poderão chegar a R$15,5 milhões ao longo de 5 anos, com o início dos repasses já no ano que vem. Por meio do Instituto do Condsevits, serão instalados geradores terrestres automatizados em diferentes regiões produtoras, com foco nas áreas de hortifruti e vitivinicultura. A tecnologia, que é de origem francesa e utiliza equipamentos de uma empresa de Freiburgo, o funcionamento ocorre a partir da dispersão de iodeto de prata na atmosfera, por meio de equipamentos instalados no solo, quando são identificadas condições favoráveis à ocorrência do granizo. É liberado, então, essa substância, não é de canhão, é outro sistema, e esse funciona, então, com os geradores. Então, provavelmente, estará funcionando já para o ano que vem. A China começou a aplicar tarifa adicional de 55% sobre a carne bovina brasileira depois que esgotou a cota estabelecida lá para 2020, estabelecida no ano passado para esse ano. O limite de 1,106 milhão de toneladas foi oficialmente alcançado na terça-feira da semana passada. E cerca de 16 mil toneladas embarcadas pelo Brasil em agosto ainda devem chegar àquele mercado em outubro, ficando sujeitas à sobretaxa, segundo a estimativa da consultoria Safras e Mercado. Basicamente, esse produto vai ser sobretaxado, afirma Fernando Iglesias, especialista em carnes de safras e mercados. O volume mostra também o tamanho da desaceleração promovida pelos frigoríficos nos últimos meses. Segundo ele, os embarques brasileiros à China chegaram a 158 mil toneladas em junho, antes de recuarem cerca de 90% em agosto, quando esgotou a cota, né? E passou a ser sobretaxada a carne. Agora as entidades trabalham para que o ano que vem não aconteça isso. O Brasil terá uma nova cota e, como há um intervalo entre embarque no Brasil e entrada do produto na China, a negociação podem ser retomadas ainda em outubro ou novembro, permitindo que a carne chegue ao destino dentro do novo período. Iglesias projeta uma retomada forte nas vendas no último bimestre deste ano, justamente os embarques aí no final de novembro, para que já entre na nova cota em 2027. 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Um bom dia a todos e uma boa semana.
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8: 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Informa a hora certa.
0: 8:27.
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0: 8:28, 8:28. Por enquanto, o tempo continua bom, por enquanto. Mas estava dando uma olhada aqui, semana aí, o Coutinho frisou isso. Não dá para esperar muita coisa em termos de tempo bom. Talvez lá por quarta-feira não tenhamos chuva, mas já na quinta chove, sexta chove, sábado deve ser bem chuvoso também. Quer dizer, é como disse o Coutinho, quando se consegue umas 30 horas aí, mais ou menos, de tempo bom, tem que comemorar, porque tá danado, né? Ele já havia avisado que outubro seria um mês chuvoso e, pela previsão, que esta semana é uma delas aí. Estamos na primeira semana do mês de outubro, né? Porque a semana começou na quinta-feira e já a previsão nesta semana aí de poucos dias, ou não dá nem para dizer dias, poucas horas com sol, alguma coisa diferente. O Fala Cidade, 8:29, para Corsan, Nossa Natureza Movimenta a Vida, Livraria do Estudante. 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São 8:31 agora, o Marcos conosco, o Leonardo Silveira também. Dormiram meio gurizada, foram cinco, vocês viram que ontem foram 5 horas que nós ficamos no ar aqui depois das 17 horas, até praticamente fechamento de todos os números aí, né? Bom dia, gurizada, bom dia, Leonardo, bom dia, Marcos.
1: Bom dia, depois de uns 15 a 20 minutos que tínhamos encerrado a nossa transmissão, saiu o resultado que nos faltava, que era de deputado estadual.
0: Uhum. Pois é, a gente estava esperando.
1: Demorou um pouco.
0: Demorou um pouquinho, né? A bancada federal tinha sido formada, que é a bancada gaúcha, e não saíram os deputados estaduais.
1: Eu quero trazer algo interessante, e até hoje o Miro Santos está recebendo várias ligações, pessoal mandando no WhatsApp, para todos nós aqui na rádio, enfim. A pergunta é: como foram os nossos candidatos nas eleições a deputado estadual e federal? Eu resumo da seguinte forma: para um candidato, e esse me passou, deputado estadual, quando da entrevista que ontem fizemos pela manhã, ele disse: eu quero chegar à casa dos 7, 8 mil votos. Chegou à casa que ele imaginava, que foi o Sequinato.
0: Uhum.
1: Transforma-se numa liderança do Partido Liberal na Amuxer, com esta votação.
0: 8.882.
1: Transforma-se numa liderança do Partido Liberal na Amuxer. Claro, se a gente for levar outras regiões, aí a gente vai ter com uma votação mais expressiva. O Marcon, por exemplo, o deputado federal, que foi o mais votado, quase 400 mil votos, enfim. Mas aqui ele se transforma numa liderança na Amuxer.
0: Pegando esse gancho que você falou do Marcon, o Marcon vai ter um compromisso enorme com Vacaria, viu?
2: Votação muito grande.
0: Ele foi o mais votado em Vacaria.
1: Fez verdade.
0: Quase 4.500 votos, 4.463 votos.
1: É algo que até então não se tinha um deputado federal, candidato a deputado federal, que não é do município, uma votação como essa. Quando o Apio foi candidato, foi diferente, foi outra, né? Mas enfim. Dentro dessa lógica, o Fernandinho Leão Maciel, o vice-prefeito, com 5 mil, quase 6 mil votos, dentro da Muxer, ele se transforma numa liderança do PDT. Porque ele já tinha essa liderança no município, por ser o vice-prefeito. Agora se transforma na Muxer, estou dizendo a Muxer. Uhum. Quanto ao ex-prefeito Amadeu de Almeida Boeira, tinha-se uma expectativa até de uma quantidade de votos maiores aqui em Vacaíria. Chegou próximo a 13 mil votos, 12.700 e alguma coisa, né? 12.900, eu acho, né? Alguma coisa assim. E, num total, 19 mil, quase 20 mil no estado. Ele é, hoje, a terceira maior liderança do União Brasil como deputado estadual.
0: Uhum.
1: Ele é o terceiro mais votado do União Brasil no estado. Ah, não foi o suficiente? Não. Mas se nós formos levar em conta a eleição passada para deputado estadual, nesta união que teve Progressista e União Brasil, o último deputado que elegeu, que foi Adolfo Brito, lá na eleição de 2022, ele fez 28 mil votos. Então ele estaria muito próximo. Agora, ele é suplente, mas ele está na sexta ou sétima suplência, o Amadeu. Mas ele se transforma numa liderança estadual do União Brasil. Então tem o lado positivo dessa eleição. O negativo é que, como a gente vem falando, né, Miro? Não temos um representante oriundo de Vacaria.
0: Continuamos sem, né?
2: Mais quatro anos sem.
1: Tá. E não vou dizer que tinha que ser o Amadeu. Poderia ser o Sequinato.
2: Desde que tivesse os nomes.
1: Tivesse números, votos suficientes.
0: É, e o que falta é justamente ainda essa consciência por parte do eleitor, que a gente precisa ter alguém. Nós vamos continuar sempre batendo essa tecla.
1: Eu sou defensor.
0: Como você diz, não importa quem seja, sinceramente, mas que nós tenhamos um representante local na Assembleia, na Câmara Federal.
1: Quem sabe na Câmara Federal já tivemos.
0: Seria ótimo, né? Seria ótimo. Estava vendo só para... O Maurício Marcon, ele é de Caxias do Sul, viu?
1: Natural de Caxias.
0: E ele se elegeu pela primeira vez em 2020 vereador. Vereador lá em Caxias do Sul. Foi eleito vereador. 5.618 votos. Foi o mais votado no município naquela oportunidade. Daí, em 2022, garantiu uma cadeira na Câmara dos Deputados. E, nesse ano, a reeleição destacou que quem votou nele queria um político conservador no Congresso. Então, se reelegeu o mais votado no Rio Grande do Sul.
1: Detalhe, daquela eleição de 2022, se tinha o Marcon, que era um conservador, vereador eleito, uhum. E Denise Pessoa, que é do Partido dos Trabalhadores.
0: Do PT.
1: E ambos foram, em 2022, concorrer a deputado federal e se elegeram.
0: A Denise também agora de novo.
1: E agora se reelegeu. Denise Pessoa, que tem familiares, seu pai, se não estou enganado, é do Pinhal da Serra.
0: Exato. Ela
1: tem vínculo com o Pinhal da Serra.
0: E ela, nesse seu mandato, ela veio bastante aí à região. Trouxe máquinas, inclusive, para o próprio Pinhal da Serra, Esmeralda, se não me falha a memória. Então, também é da região. Mas, para mim, surpreendeu a votação, Leonardo, do Maurício Marcon, o mais votado em Vacaria, quase 5 mil votos.
1: É da história.
2: E Vacaria, praticamente todos os candidatos levaram votos, né?
0: Uhum.
2: Ainda que seja um ou dois, mas praticamente todos eles ganharam voto.
0: Mas é aquela coisa, né? Que os de fora vêm aqui e buscam, os daqui vão lá também e buscam votos. Então todo mundo acaba se...
2: Por isso que nós defendemos a eleição distrital.
0: Uhum.
2: Teríamos bem mais chance, né?
0: Sem dúvida. Olha aqui, o Xerini, acho que deve ter sido depois o segundo mais votado.
1: Uhum.
0: 3.837 votos, aqui falando em Câmara Federal, né?
1: Depois disso, Afonso Ram com
0: 2.495 votos. Acima dos 1.000 votos. O Lindemeyer fez 1.558 votos, que acabou não se reelegendo, né?
1: Ficou suplente.
0: Ficou de suplente. Mas enfim, agora cabe a cada um que votou nesses... O Busato fez 1.990 aqui, Busato foi bem votado, viu? Foi bem votado, 1.990 votos. Aqueles a quem nós votamos e se elegeu de dizer, opa, cobrar na hora que tem que ser cobrado, certeza, né? Ou não é cobrar no sentido de fazer a cobrança, é de reivindicar. De, trabalhamos, votamos em tal deputado que se elegeu e buscar através dele aquilo que a região precisaria ter com um deputado local, que não tem. Então, quem se elegeu e que obteve votação em Vacaria, sim, tem que ser cobrado aí pelos seus eleitores. A eleição do Zuco marca também aquilo que nós já falamos ontem, né, de o Rio Grande do Sul dar uma virada em termos de eleição no primeiro turno, que desde 2010 isso não acontecia. Depois de Tarso Genro, o Zuco volta a ser eleito no primeiro turno sem eleição em segundo turno. E foi uma votação expressiva dele,
2: muito,
0: em cima da Juliana Brizola, que foi a segunda colocada. Na realidade, se esperava um segundo turno no Rio Grande do Sul.
1: Até o próprio Zuco depois...
0: Ele surpreendeu, né?
1: Ele mesmo disse, depois da sua vitória, quando concedeu uma entrevista coletiva, ele disse, olha, não esperava ser no primeiro turno. E, sinceramente, não tínhamos pesquisas que dessem esta condição. Tá? Então, foi um fato que chamou a atenção. Outro fato que, para mim, não foi surpreendente, mas da forma que foi conduzida, foi a dobradinha da aliança que se tinha para o Senado. A expressiva votação. Certo?
2: Quase mesmo a votação do governador, né? Os dois senadores tiveram.
0: Ah, é verdade. Uhum.
1: Tá. Então, quem votou no Zuco, votou nos dois senadores. É. Praticamente foi essa. Não teve uma alternância. Tá. Me surpreendeu negativamente a quantidade de votos que fez o ex-governador Germano Rigotto.
0: Uhum.
1: Eu achava que ele teria uma votação maior. Não teve. Mas eu julgo, e ontem eu falei isso, nós falamos, que possivelmente isso não se concretizou na votação pelo voto útil.
0: Também, exatamente, o voto útil.
1: Tá.
0: O pessoal foi direto, né?
1: Reflexos disso, tá? Vai se dar aqui, por exemplo, a gente falando de Senado, lá em Brasília, onde hoje o Partido Liberal tem a ampla maioria dos senadores lá.
2: 29.
1: Tá. E hoje considerado de direita, ou que se alinha à política de direita, é a grande maioria para a próxima...
2: 48 senadores.
1: 48 do universo de 60...
2: 81.
1: 48. Bem, podem outros se somarem a ele, sim.
2: Os do centro.
1: Né? Os de centro devem se somar desde que Flávio Bolsonaro ganhe a eleição. Caso Lula ganhe a eleição, aí muda a estratégia. Hoje também muda o cenário para a próxima eleição a presidente do Senado. Davi Alcolumbre, que era e já estava articulando para continuar à frente do Senado, perde força.
0: Uhum.
1: Perdeu lá no seu estado, né? O atual governador, que era aliado do Alcolumbre, perdeu no primeiro turno. Então ele perde força a nível nacional também.
0: Uhum. Diz aqui que o PL, elegendo, é a maior bancada, né, no Senado, que vai de encontro às questões do Supremo, que agora haverá...
2: Que é o Senado quem julgaria, né, o caso, votaria o pedido de impeachment e tal.
0: Uhum. Isso vai ficar certamente para o próximo ano, né?
1: Mas parece-me que já tem uma articulação junto ao Supremo para tentar ele mesmo mudar a regra, uhum, do jogo.
0: Diz aqui, ó, que avança com a eleição, com essa cadeira forte aí do PL, avança pautas para o impeachment de integrantes da corte. Vai ser uma batalha, viu? Com certeza teremos uma batalha enorme aí agora em relação ao que vai se configurar daqui para frente em termos de Congresso Nacional, combatendo essas denúncias, corrupção dentro do próprio judiciário.
1: Estatística, tá? não ganha jogo, né?
0: Não.
1: Mas ela traz um parâmetro do que foi, aconteceu até agora. Correto, senhores?
0: Uhum.
1: O Leonardo muito bem lembrou ontem, né? No segundo turno, quem terminou em primeiro, o primeiro turno da competição, no segundo turno foi sempre o vencedor. Até
2: desde
1: então.
2: Desde 89.
1: Né? Desde 89.
2: E assim, o Lula precisa virar mais votos, né? Desses 8 milhões e pouco aí que sobraram, ele precisa de cada 3 votos, precisa 2, né? Para poder virar no segundo turno. Segundo as contas que foram feitas, né? E o Flávio precisaria de cada 3, 1 voto.
0: Uhum. Olha aqui, eu falei antes já das... E os jogadores que não se elegeram, praticamente todos.
2: O Caneta Azul fez 7 mil e poucos
0: Caneta
2: votos.
0: Azul
2: e o Marquito do Ratinho fez 1.500 em alguma coisa.
0: Barbaridade. Também a Tami Miranda. Filho da. Filho ou filha?
1: Filho hoje da, é filho.
0: Filho da cantora Gretchen.
2: Nasceu filha, mas
0: foi
2: hoje é filho.
0: Foi eleito deputado estadual por São Paulo, viu?
1: Uhum.
0: Luiz Felipe de Orleans e Bragança, descendente da família imperial brasileira, também. Quem mais aqui?
2: José Luiz da Atena não foi eleito.
0: Não?
1: Não.
2: Fez 51 mil e alguma coisa.
0: Barbaridade.
2: Outro que não foi eleito foi o Siqueira Júnior, fez 20 e poucos mil.
1: É.
2: Para Silvia Bravanel, 20 e poucos mil, também não foi eleita.
0: É. Outra aqui, ó. A jornalista Raquel Xerazade também não se elegeu. Da Atena também não. Cantor, como é o nome do cantor? Manuel Gomes.
2: É o Caneta Azul.
0: Caneta Azul, Caneta Azul também não.
2: Netinho de Paula também.
0: Tiririca também.
1: Esse
0: não.
1: Esse é um caso. Ele até então, e a gente comentou ontem.
0: Ele concorreu pelo Ceará, né?
1: É. E ele concorria por São Paulo. Na primeira fez 1 milhão e quase 2 milhões de votos. Foi caindo até a sua terceira vez que se elegeu por São Paulo, que fez 100 e poucos mil. Resolveu voltar para a terra natal para encerrar a carreira.
0: Uhum. Olha aqui, até o MC Gui. MC Gui concorreu lá para o São Paulo também, não sei.
2: MC.
0: É, MC. Que MC? Ó, MC. MC Gui, PSD. O ex-jogador Luiz Fabiano. Ator Lucas Penteado também não. E por aí vai. Luxemburgo também está fora.
1: E sabe que no Rio de Janeiro deu segundo turno, né?
0: Sim.
1: Até que o STJ, o Superior Tribunal Eleitoral, julgue o caso do ex-governador Garotinho. Se ele for considerado que hoje ele está inelegível, mas ele recorreu, e se confirmado isso, os votos que ele recebeu serão anulados e o primeiro colocado nesse segundo turno será o declarado governador, porque daí ele adquire mais de 50% dos votos válidos. E aí Eduardo Paes... Não transfere para ninguém.
2: Não transfere, mas aí diminui o
1: número. Aí ele fica no branco e nulo, né? É. Aí fica lá e daí ele tem a condição de ser eleito governador.
2: E ele teve 300 e poucos mil votos.
0: Mas vamos julgar quando isso?
1: Agora, já por os próximos dias, antes do...
0: Antes do segundo turno?
1: Antes do segundo turno.
0: Que aí não há necessidade de fazer eleição.
1: Não, né? Não vai ter mais eleição. O senhor falou de famosos. É. Aqui no Rio Grande do Sul, por exemplo, nós tivemos alguns famosos que não se elegeram ou reelegeram. Luiz Marenco não se reelegeu deputado
0: não.
1: estadual.
2: César Oliveira também não se elegeu deputado estadual.
1: Gaúcho da Geral ficou suplente também, tá? Que é uma figura famosa no meio do esporte como torcedor gremista, né? A gente falou ontem que o primeiro suplente na Câmara Federal pelo Partido Progressista é o ex-BBB, o
0: Matheus. Matheus Cunha, né?
1: Eu não me lembro sobre o nome.
2: Matheus do BBB.
0: Olha aqui a Assembleia Legislativa se elegeram. Adri Cherini, foi a mais votada. Depois, delegado Zucco, Luciana Genro, o Cláudio Branchieri, comandante Nádia, Guilherme Pazim, Matheus Gomes, Leonel Hadi, Joel William, Paparico, Baque, Roberto Luquezzi, Adão Preto, Luciano Silveira, Beto Fantinel, Dirceu Franciscon, Marcos Vinícius, Pepe Vargas, Kelly Moraes, Scalco, delegada Nadine, Ramiro Rosário, Natasha, Sérgio Pérez, Gil Krug, Jefferson Fernandes, o Halley, Rafael Braga, Ronise Damascini, Luiz Fernando Pires, delegada Ana Tarouco, Nicole Weber Covatti, Dimas Costa, Karen Santos, o Salmo, o Cláudio Tach, Humberto Matos, Eduardo Loureiro, Ronaldo Santini, entrou aí pelo Podemos, 39.373 votos. Onde é que está aqui? Subiu aqui a tela. Parei no Santini, né?
1: É.
0: No Santini. Bruna Mols, também Zé Nunes, Capitão Martim, Sofia Cavedon, Edvilson Brum, Marcelo Arruda, Miguel Rosseto se elegeu, Elisandro Sabino, Vanice de Matos, Daiane Melo, Diego Picucha, Thiago Cadó, Gilmar Socella, Júnior Fox, Adriana Lara, o Ali ou a Ali Clente e Moisés Barbosa foram os eleitos. Aqui, ó, esse Moisés Barbosa, por isso da questão do coeficiente, ele fez 21.615 votos. O Elton Weber fez 36.789, não se elegeu.
1: Exatamente.
0: Paula Mascarenhas fez 35 mil, não se elegeu.
1: Ela que foi prefeita de Pelotas.
0: Pelotas.
1: Por duas oportunidades. Uhum. Aqui nós temos Passo Fundo, elegeu o guia de Passo Fundo. O Gil, é Gil, é, como é que é o nome dele ali? É de Passo Fundo. Nós temos de Caxias, Pepe Vargas, ali o Pazin, que é de Bento, uhum. O Santini de Lagoa Vermelha. Né, o
0: Marcos Vinícius é da onde?
1: Não? Marcos Vinícius é Caxias do Sul.
0: Caxias?
1: É. O Sucela, que é ali de
2: Tapejara.
1: Tapejara. Enfim, a região está representada. E aí, de novo, a gente volta. E a Muxer?
0: E a Muxer. Alô, a Muxer. É uma questão, né? É uma questão de se verificar para as próximas. Mas já faz tempo que nós não temos. Um eleito daqui, 8h50, senhor Tidão, 8h50, 8h50, 12 graus, segunda hora do programa, tem o patrocínio do Clean Laboratório, a sua vida e a sua saúde são o maior motivo para seguirmos em frente. 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Já volto.
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Muito bem, vamos lá com a mensagem do nosso bom dia, o bom dia da Rádio Esmeralda. Semana começando, segunda-feira, hoje dia 5 aí do mês de outubro de 2026, com tempo bom, a temperatura de 12 graus nesse momento aqui na nossa Vacaria Estúdio da 96,5, a mais popular. A nossa vida, por mais feliz ou amarga que seja, é uma fonte inesgotável de aprendizado. E é bem verdade que aprendemos mais nas adversidades do que nos momentos de felicidade ou mera euforia. Tem mais sucesso aquele que aprende com os próprios erros. Portanto, na nossa caminhada, façamos de cada pedra de tropeço um sinal, cada peça de tropeço um sinal de advertência, viu? Busquemos o sucesso, busquemos através do tropeço um degrau para a nossa ascensão. De cada obstáculo com que nos defrontarmos, este sinal de advertência acende uma luz, nos dando noção de que nós devemos mudar. De cada reincidência no mal, um alerta para a vigilância constante. De cada deslize, uma lição que se repete para que não esqueçamos a nossa própria fragilidade. De cada desilusão, um convite à análise consciente da realidade. De cada lágrima, uma lente com a qual consigamos divisar melhor o nosso caminho. De cada ofensa que recebermos, uma nova oportunidade para a prática da caridade que nada pede em troca. De cada sofrimento, um bálsamo para a dor e para o fortalecimento da nossa fé. De cada mágoa vivida, um exercício de esquecimento da nossa vaidade e do nosso egoísmo. De cada crítica, um incentivo ao trabalho que nos dignifica e aperfeiçoa para a saudável convivência com o nosso próximo e conosco mesmos. Enfim, que façamos de cada ingratidão um incentivo à prática desinteressada do bem. E de cada sentimento de culpa, a humildade do reconhecimento do erro, o que nos torna capazes para a correção e para a valorização das nossas virtudes. Pensemos um pouquinho sobre tudo isso, para começar bem a semana, né? Que nós possamos conviver bem com todos aqueles que estão conosco no dia a dia. Então, como diz lá no início da mensagem, vou repetir, a nossa vida, por mais feliz ou amarga que seja, é uma fonte inesgotável de aprendizado. Por quê? Porque aprendemos com tudo. E principalmente nas adversidades é onde nós aprendemos. Principalmente nas adversidades é que nós aprendemos. Com os erros nossos, com obstáculos que aparecem à nossa frente. É aí que nós crescemos. É aí que nós nos encontramos. Que quando tudo está indo bem, você vai no automático. Essa é a realidade, você acaba indo no automático. Enquanto que, quando aparecem as adversidades, é que você coloca o pezinho no chão, que você realmente raciocina, que você organiza as coisas dentro de você mesmo. Então é preciso que nós tenhamos a consciência de que quanto mais nós acertarmos, quanto mais procurarmos fazer o correto, mais a nossa vida se torna melhor, mais leve. 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Desejando a todos um bom dia, uma ótima segunda-feira para você, amigo da Esmeralda.

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Agora são 9h10, minha gente. 9 da manhã, 10 minutos. É Esmeralda de Vacaria, o programa Fala Cidade, aqui na 96,5, a mais popular. Até as 10h30 da manhã, o programa Fala Cidade, depois tem o Comando Geral. 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Estamos aqui no Fala Cidade com a temperatura de 12 graus em Vacaria, amanhã nublada ainda, né? Sem sol, a semana vai ser mais ou menos assim, o sol praticamente não vai aparecer nesta semana, vai ser mais de chuva mesmo. 9:12, 9 horas da manhã, 12 minutos, esta segunda hora do programa é num patrocínio da NK Sementes, híbrido hiper precoce com potencial produtivo, arranque inicial e performance para grão e silagem, é NK 301 VIP 3 da NK Sementes. 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

0: 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Vamos falar de festa agora, né? É a Pai de Vacaria, vai estar completando no próximo dia 8, que é quinta-feira, 62 anos. Estamos recebendo em nosso programa a diretora da Pai, professora Adriana Benato Reck, junto com a presidente Leonê Trevisan, para falarmos desta data especial e de uma promoção que vai ser realizada aí no próximo dia 17, em comemoração. É sempre muito bom falar da APAI de Vacaria. Adriana, diretora, muito bem-vinda ao programa, bom dia.
1: Obrigada, Miro, bom dia aos ouvintes. Então, né, Miro, a APAI vai comemorar 62 anos de existência, uma das APAIs mais antigas, né, do Brasil. Prestando, né, atendimento especializado para crianças, adolescentes, jovens, adultos e idosos, em todas as áreas, com atendimento especializado, né? E a nossa missão é cada vez mais prestar esse atendimento com qualidade, né? Por isso que, além dos termos de convênio que a gente tem com a prefeitura, com os municípios, a gente faz, né, essas promoções para que se possa continuar dando esse atendimento e cada vez aprimorar mais os mesmos. Hoje nós estamos com mais de 300 assistidos, né, em todas as áreas. Então, é uma demanda muito grande. Bastante.
0: Envolvendo
1: crianças,
0: o ensino também.
1: Ensino. Uhum. Na parte da educação, nós estamos com 74 uhum. alunos, né, oriundos das escolas regulares. A maioria com transtorno do espectro autista. Né, suporte 2 e 3, que não conseguiram ter, né, um atendimento adequado na escola regular. Então, a gente precisa estar cada vez mais, né, preparado para que a gente possa oferecer para essas crianças o melhor atendimento e que futuramente elas consigam ter a maior independência possível, né, na sua vida.
0: Se a gente for ver, né, Adriana, lá do passado e o que é hoje, ampliou muito esse leque de atendimento aí da APAI, né?
1: Nossa, bastante, Miro. Eu estou na APAI há 25 anos, né, quando a gente começou. O nosso público-alvo era pessoa com deficiência intelectual e múltipla.
0: Exato.
1: Não tinha pessoas com espectro do autismo, né? Assim, diagnosticado, como é hoje. Então, era mais fácil, entre aspas, né? Principalmente na parte da educação. Porque essas crianças, elas precisam... E não é só a criança com TEA, né? Então, é associada a vários outros transtornos. Geralmente, a criança não tem apenas um CID só. Então, tem vários. E é essas comorbidades que exigem que os profissionais, né, tenham cada vez mais conhecimento, né, tem que estar sempre se atualizando. E principalmente na área clínica, né, os atendimentos clínicos que a gente sabe, não só em Vacaria, mas a nível, né, de Estado e de Brasil, que há uma demanda muito alta e muita fila de espera também. Uhum. Principalmente para atendimentos de terapia ocupacional, fonoaudiologia, que são os dois atendimentos básicos, né, para criança com o transtorno. Então, esses atendimentos eles fazem falta e tem poucos profissionais na área para poder dar conta dessa demanda.
0: Esses atendimentos são diários, nessas que você falou aqui, ou tem dias determinados?
1: Depende. Nós temos, por exemplo, um usuário que ele faz parte das três áreas. Por exemplo, um usuário que vai na educação, participa das oficinas e também vai na parte clínica, ou fisioterapia, né, ou fono. A fono, como nós temos uma carga horária bem restrita, né? A fono vem de fora, então a gente está priorizando, Miro, as crianças menores, né? Bebês, crianças com uma comorbidade bem mais, uhum, né, avançada, para que a gente possa fazer um atendimento. Então, os demais, geralmente é feito orientações e não tem, né, tanto, uhum, na APAI como no próprio município, né, já tem bastante filas de espera por causa da demanda que não para de crescer.
0: Como é que é feito esse encaminhamento? Como é que chegam essas crianças até lá?
1: Bom, geralmente vem encaminhado pelo médico, né? Se for bebê, já vem encaminhado pelo próprio pediatra, quando tem algum atraso ou dá alguma anóxia, qualquer problema que dê na hora do parto, né? Uhum. Que ocasione um atraso, já vai para estimulação precoce. né, que são bebês de 0 a 3 anos. Os demais é pela rede, né, tem o CRAS, as próprias escolas regulares, por demanda espontânea também. Às vezes tem pessoas já com uma certa idade que estão em casa, né, por um motivo ou outro, e que daí resolve querer que essa pessoa faça algum tipo de atendimento ali. Daí a gente faz uma avaliação, um acolhimento com a equipe técnica e vê, diante daquilo que ela precisa, qual o encaminhamento necessário e qual o atendimento que se fará para ela.
0: Quando se tenta lá na própria escola e que vê que precisa desse atendimento mais especializado, sai da escola, é encaminhado para a PAI, a casa, Adriana?
1: Isso é bem importante, essa tua pergunta, Miro, porque a gente tem um convênio com a Secretaria Municipal de Educação, onde a própria Secretaria, na área do setor de educação especial, tem as pessoas responsáveis lá. Então, elas já fazem essa triagem, né, fazem uma pré-avaliação e encaminham para a PAI aqueles casos realmente que não conseguiram. Aí a PAI faz com a sua equipe multiprofissional, psicólogo, assistente social, faz essa avaliação multiprofissional para ver se realmente é ou não público de APAI. Uhum. Porque às vezes o que acontece, Miro? Vai muitas crianças com o transtorno do espectro autista encaminhada, mas não tem a deficiência intelectual. Se não tiver a deficiência intelectual, não é público para nós. Né? Aí tem vários outros serviços que possam receber essa criança. Não que a gente não possa, mas o público-alvo da APAI são pessoas com deficiência intelectual associada tanto ao autismo quanto à deficiência múltipla.
0: Exatamente. É importante que se faça essa diferenciação. Né? Muito bem. Presidente Leonê Trevisan, prazer recebê-la aqui no programa. Bom dia.
2: Bom dia, Miro. Igualmente, estamos aqui de novo, né? Projetando as programações da APAI. E como a gente está de aniversário da PAI, que a Adriana acabou de falar, a gente resolveu fazer uma festa, que festa sempre é bom, né? É bom para dois lados.
0: Porque não é só trabalho, tem que comemorar
2: tem
0: também.
2: Lá, tem que trabalhar, comemorar a data e recolher um pouquinho, né? De verba para a gente poder manter a PAI, que também precisamos disso.
0: Essa promoção tem esse objetivo também.
2: Também.
0: De arrecadar recursos.
2: Arrecadar recursos, né?
0: Uhum. Eu não lembro se em alguma outra oportunidade foi feita alguma promoção semelhante, um jantar assim?
1: Jantar não, esse é o primeiro jantar dançante.
0: Olha,
1: foi
0: aí,
1: feito jantar, né? De
2: jantar entre amigos.
0: Na sua gestão aí, viu?
2: É. Não, mas a gente colocou o primeiro jantar dançante dos amigos da PAI.
0: Uhum. Que vai ser dia 17.
2: Dia 17 de outubro, o horário às 20 horas, no Porteiro do Rio Grande. E a animação é do grupo Os Cueras.
0: Os Cueras, um grupo nosso aqui, tradicional, da nossa cidade aí, né? Bom, porque foi colocado aí o jantar Amigos da PAI?
2: Jantar dançante Amigos da PAI.
0: Amigos da PAI. Porque quem realmente é amigo da PAI tem certeza que vai colaborar, né, Leonel?
2: Graças a Deus, assim, ó, a gente está com poucos ingressos já vendo, a gente fez 600 ingressos e já estamos no finalzinho.
0: Opa!
2: Né? Colocamos um preço bem caprichamos do preço, né, também, de R$100 por pessoa.
0: Olha aí, tá? R$100.
2: Então, vamos ter uma champanhe de brinde em cada mesa também, para receber os amigos, né? E o jantar, quem vai fazer para nós é a Daniela De Luque.
0: Certo.
2: Então, um cardápio bem variado, tá?
0: Bom.
2: Acho que vai dar uma festa muito boa junto com os amigos. Vamos reunir os amigos lá.
0: Bom, ainda quem desejar ingressos pode adquirir aonde, hein, Leonel?
2: Com o pessoal da PAI, comigo, com a diretoria, a própria PAI. Não são muitos, mas ainda tem.
0: Uhum. Veja que o objetivo é comemorar, né, os 62 anos, mas também, como vocês estão dizendo, a PAI precisa de recursos.
2: Precisa de recursos. E como precisa, né, Miro?
0: Uhum.
2: Porque eu digo, a PAI é uma casa com mais de 300 alunos. Tu tem que manter. É funcionário, é limpeza, é tudo, né?
0: Uhum.
2: Então, dinheiro, todo mundo sabe como é que está difícil, né?
0: Perfeito.
2: Então, a gente tem que trabalhar para ter uma reservinha, para se der alguma coisa, a gente ter onde usar, né?
0: Perfeito.
2: Alguma verba.
0: Exato. Bom, hoje vocês têm, então, ajuda do município?
2: Temos ajuda do município.
0: Uhum.
1: Isso, nós temos os três termos de fomento, né? Com assistência social, com a educação e com a saúde. Nós temos a verba através do Fundeb, né? Que é pelo censo escolar também, dos alunos que são colocados no censo escolar. E nós temos alguns convênios com os municípios vizinhos, né? Que é Esmeralda, Muitos capões, Pinhal da Serra, não.
0: Campestre tem?
1: Não, não. Pinhal da Serra, não é Campestre, é Pinhal da Serra.
0: Uhum.
1: E Esmeralda.
0: Esmeralda. Tem convênios com esses municípios?
1: Tem. Daí a gente atende esses usuários para nos nossos atendimentos aqui.
0: Certo. Com o que se arrecada, dá para se virar, Leonê? Bem no mesmo ou não?
2: Oh, mais ou menos.
0: Mais ou menos.
2: Mais ou menos. É por isso que a gente faz essas promoções, como a gente fez o Cachorro Quente, né, Mir? Foi um sucesso.
0: Sucesso.
2: Graças a Deus.
0: Uhum.
2: E o ano que vem tem mais. Está aumentando. É para ter um fundo, né?
0: Uhum.
2: De acontece qualquer coisa, um concerto dentro da PAI, nós precisamos desse dinheiro, né?
0: Tem que ter os recursos.
2: É uma casa, eu digo. Qual é a casa que não tem... Todo mês não tem
0: alguma coisa para fazer.
2: Alguma coisa para fazer.
0: Uhum. A PAI não é diferente. Eu sempre falo aqui também, de repente é um valor tão expressivo, mas insisto, né, que o pessoal adquira o Trilegal, por exemplo, que vem um pouquinho, mas vem tudo que vem bem, né, Adriana?
1: Com certeza, né? Com a verba do Trilegal a gente faz projetos e adquire, né, melhoramentos para a nossa PAI.
0: Que maravilha.
2: E mira, falando em Trilegal, a gente fez um convênio com o Trilegal, a gente vai ter a maquininha para vender na escola.
0: Ah, vai ter lá também,
2: né? Eles fizeram esse projeto com todas as rapazes,
0: uhum,
2: que aceitassem, né? Uhum. E a gente fez, só não recebemos ainda a maquininha, mas ter lá o Trilegal também.
0: Muito bom. Quer dizer, aquela que recebe os recursos advindos desse,
1: sim,
0: projeto também vai ter para venda lá,
2: vai,
0: né?
2: Vai ter para venda.
0: Vai ter para venda.
2: É, em breve. Porque já é chego até esse... Essa maquininha ia para a gente ter lá, então.
0: Exatamente. Bom, Adriana, diante de tudo isso hoje, eu conheci a PAI, era de Madeira antes.
1: De Madeira.
0: Né? Eu conheci a Leonê também, conheceu. Quer dizer, hoje a própria estrutura favorece muito para esse trabalho, né? O que foi feito lá. Mas a estrutura que tem comporta tudo, já o espaço já necessitaria ser maior.
1: Assim, Gomiro, a gente consegue hoje atender, né, essas 300 pessoas. É um espaço adequado, né, salas todas bem equipadas,
0: uhum,
1: com tamanho, materiais, tudo para... Mas se fosse para aumentar, a gente sabe que cada vez mais vai ter a demanda.
0: Vai ter público.
1: Até porque os nossos assistidos dificilmente eles saem, né? Então, não abre vaga. Eles entram, muitos na parte da escolarização, vão para as oficinas, aí atingem uma certa idade e continuam, porque não tem para onde, né, eles serem encaminhados no nosso município.
0: Uhum.
1: Então, cada vez mais, né, se apaga, quanto mais espaço, mais demanda a gente sabe que virá. Só que o nosso espaço ali não tem mais como aumentar, né? A gente já está... no nosso limite.
0: Toda a área ocupada ali.
1: Toda,
0: né,
1: a área ocupada.
0: Que maravilha. Bom, a gente sabe da qualidade do serviço lá, isso é indiscutível, né, Leonê?
2: É, não. A PAI é diferenciada.
0: Uhum.
2: Eu, antes de ser presidente, antes de ter o meu neto lá também, eu sempre disse: a diferença que tu sente no entrar no portão da PAI, a energia dos funcionários,
0: é
2: da direção,
0: energia,
2: das crianças, é muito gostoso.
0: É verdade.
1: E eles adoram. Nossa Senhora.
0: Eles quando não querem ficar
1: férias,
0: sem ir, né?
1: Aham, quando tem férias, feriado, não tem aula amanhã.
0: Isso é sinal de que eles se sentem bem no ambiente em que se encontram, né?
2: São bem acolhidos.
0: Se a gente não está bem onde se encontra...
1: É, não, isso é um bom sinal, né?
0: É um bom sinal. E aí tem toda uma equipe lá que, já de Adriana... de longos anos, a Cida lá é outra que, acho que depois de você,
1: sim,
0: ela, ou antes ela, sei lá.
1: Antes ela. Ela entrou um pouquinho antes.
0: Um pouquinho antes, né? Pois é. E aí todos aqueles que atuam lá, não importa a área, né?
1: Não, e realmente, Miro, olha, a gente está com uma equipe muito boa, são profissionais capacitados que vestem a camiseta, né? Fazem um trabalho assim que a gente nota que gostam, né? Tem perfil. Porque
0: tem
1: quem não tem, não fica.
0: Uhum. É, exatamente. Eu lembro o tempo que eu estive lá como voluntário, lá ia nas tardes lá na PAI e observava assim, o carinho com que os profissionais que atuam lá, o carinho que eles tratam, né, todos os usuários lá da PAI. Então isso é que dá essa diferença, que faz esse diferencial. Muito bem, mais algum detalhe, Leonê?
2: Eu acho que é isso aí então, né?
0: Uhum.
2: Ainda temos, aguardamos
0: convidar quem
2: amigos,
0: queira, né?
2: Quem queira ir, né? Estamos aguardando, vamos fazer uma festa, se Deus quiser, muito gostosa, muito boa.
0: Ah, mas vai ser com certeza, dia 17 de outubro, um sábado,
1: isso,
0: no CTG Porteiro do Rio Grande.
2: E inclusive estamos te convidando.
0: Deixa eu ver, 17. Não, mas acho que dá para ir, viu? Dia 17 aí. Vamos convidar a patroa aí para ir lá no Porteira do Rio Grande. Adriana, agradeço.
1: Obrigada, Miro, por mais essa oportunidade, né? E se alguém tiver interesse, então, que procure os colaboradores da PAI, dê uma ligadinha lá para ver se consegue ingresso. Estamos com alguns ainda, né? Poucos. Então, pessoal que se puxe.
0: Se agilize aí, né? Senão daqui a pouco vai ficar sem. Obrigado, Vilone. Um grande abraço.
2: Nós que agradecemos, Miro. Nós agradecemos a oportunidade mais uma vez.
0: Sempre à disposição. Obrigado, viu, Adriana?
1: Imagina, eu agradeço.
0: Bom trabalho lá. Professora Adriana Benato Reca, diretora da PAI, a Leonei Trevisan, que é a presidente, falando do aniversário da PAI, 62 anos, comemorados dia 8, né, Adriana, você falou, né?
1: Dia 8,
0: Dia 8 agora de outubro. E a festa vai ser dia 17, lá no Porteira do Rio Grande, jantar dos amigos da PAI, com os queras lá, animando este jantar. Você vai lá, Tidão? Ah, tu já tocou lá? Ah, com os poetas e boêmios, muito bem. Nosso batera oficial, nosso baterista aí, viu? 9h29, o intervalo comercial. Bom dia, Roma. Grande abraço para você. Cumprimentar o Roma aí pela sonorização também lá no... Foi sábado, né, Roma? Lá na Casa do Povo, lá tivemos uma promoção lá, um show de humor com o Léo Ritter, né? O Léo Ritter, que é um humorista aí, um show de bola. Gostei, parabenizar aí a União Intermunicipal Espírita de Vacaria, que promoveu, trouxe o Léo Ritter. Ele é espírita, só que ele faz um show baseado na doutrina espírita, mas com muito humor, com muita graça, muita leveza. O pessoal adorou demais, foi fantástico mesmo, né? Vamos ao intervalo, já voltamos.
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0: 9 horas da manhã, 33 minutos, 9 mais 33, esta é Esmeralda e o Fala Cidade, a última hora, com o patrocínio da Vinícola Campestre. 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Vamos atualizar aqui a temperatura, não sei se mudou muito dos 12 graus, 16 graus de temperatura nesse momento. Não tivemos ganhadores do Tri Legal Tchê aqui na nossa vacaria neste final de semana. Houve um ganhador lá de Esmeralda, né? Lá em Esmeralda. Deixa eu ver aqui. Ganhou nas rodadas aí de 5 mil reais, uma ganhadora, Simone, lá de Esmeralda, comprou o seu Tri Legal lá no estabelecimento Másico e Souza, lá de Esmeralda. Parabéns, Vacaria não teve ganhadores desta vez aí no Tri Legal Tchê, mas quem sabe na próxima semana. Aliás, na próxima semana tem uma premiação seguinte no Tri Legal, são 5... Onde é que está aqui a premiação do Tri Legal para o próximo final de semana? São 500 mil reais, 500 mil reais no prêmio principal, 50 mil no terceiro sorteio, 50 mil no segundo, tem também 30 rodadas especiais de 5 mil reais e a pifadinha de volta, 50 mil na pifadinha aí do Tri Legal T, certo? 50 mil na pifadinha. 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Vocês ouviram aí que a APAE recebe os recursos que vem do Tri Legal. Então a gente compra sabendo que está ajudando a APAE. Se não ganha o prêmio, mas a APAE ganha sempre, né? Voltam os recursos aí para a APAE do município de Vacaria. Olha a Esmeralda. O transporte Esmeralda, Vacaria, Pinhal da Serra está sendo retomado, viu? Depois de algum tempo sem transporte de ônibus lá para o município de Esmeralda, Pinhal da Serra, está sendo retomado aí. Vai ser nas segundas e nas sextas-feiras, 2 dias na semana. Saída de Pinhal da Serra, 7h30 da manhã, chega Esmeralda às 8 horas da manhã e o retorno daqui de Vacaria às 2 horas da tarde, certo, gente? Então, Esmeralda tendo novamente o transporte, que estava sem, aí quem queria vir de lá, só carona com o carro próprio, mas vai estar sendo retomado aí o transporte Vacaria, Esmeralda, Pinhal da Serra. Isso é muito bom. 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
0: Valeu, Marco, gerente de Lojas Becker aqui no nosso programa. Fala Cidade da Rádio Esmeralda. É, o que fazemos agora, Tidão? Quer fazer comercial? Então vamos para o intervalo. Na sequência a gente retorna.
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0: 9 horas da manhã com mais 50 minutos, minha gente, 9h50. Fala Cidade para Corsan, nossa natureza movimenta a vida. 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A Via Certa agora é a bola da vez aí com o Marcos Cola Duarte trazendo a informação. 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

0: 10 da manhã, o sinal marcou 10 horas da manhã. Bom dia, Arthur Hoffman, grande Arthurito. O Tidão tá indo, obrigado, viu, Tidão? Pode passar lá que tá garantido, viu? Só que não. Um abraço aí, gurizada. É uma pessoa que me enviou a mensagem que algum problema há com o título ou com algum outro documento, CPF, de repente ela foi votar e o nome dela não constava na lista, na sessão eleitoral em que ela estava inscrita. Vai ter que ver junto ao cartório, né? O que aconteceu aí, porque se ela estava inscrita normalmente, votou na outra eleição, por que agora que não? Então tem que verificar qual a situação. Ela disse que não teve jeito, viu? Não teve jeito aí, não conseguiu votar. O Tony me passa aqui, inclusive, o Tony é o assessor aí da Câmara de Vereadores, do vereador Sequinato. Sequinato concorreu à Assembleia Legislativa. Aliás, o Sequinato fez só em Vacaria 7.325 votos no total, foram 8.882. O Amadeu Boeira, ex-prefeito de Vacaria, fez só em Vacaria 12.865 votos. No total ele fez, em todo o Rio Grande do Sul, 19.766 votos. O Fernandinho fez só em Vacaria, o Fernando concorria à Câmara Federal, só em Vacaria 3.400 votos. E em todo o estado 5.743. Mas um dado importante que o Tony me passa aqui, que para em Vacaria, né, Tony? Deve ser isso aqui, ó. Que outros candidatos levaram de Vacaria 4.483 votos. 4.483 votos, certo? Brancos e nulos, 3.404. Isso falando em termos de Assembleia, para formação da Assembleia Legislativa, para deputado estadual. O total que dá quase 8 mil votos. Quase 8 mil votos de candidatos que vieram aqui, levaram votos daqui, 4.483, e os brancos e nulos somaram 3.404, dá um total de 7.887 votos, que, de repente, entre esses brancos e nulos de outros candidatos, poderiam ser direcionados para os candidatos daqui. Só para fazer uma análise aí, tá certo? Obrigado, viu, Tony, pela colaboração, por ter nos enviado esses números para contribuir aqui com o nosso programa. O Zé, José Ari Borges do Amaral, está de aniversário hoje, Zé. Que maravilha. 75 primavera, 7.5. Pois então, bem? Estando bem? É uma dádiva, né? Grande abraço ao amigo. Saúde, felicidades. E que siga, tenha vida longa ainda pela frente aí, né? Que a gente estando bem de saúde, a gente vai. Então, desejo ao amigo aí felicidades, um grande abraço e que Deus abençoe a sua trajetória aí. Depois eu vou falar dos demais aniversários, que tem mais gente aí de aniversário nesta segunda-feira. Porque é hora dos nossos classificados, Rádio Esmeralda, primeira edição. 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
0: Classificados Rádio Esmeralda, começando com os anúncios de empregos. Clínica Doutor Hérnia contrata fisioterapeuta de ambos os sexos, contratação imediata. É obrigatório ter formação em fisioterapia, o CREFIT estar ativo. Desejável ter habilidade comercial e boa comunicação. Interessados em entrar em contato no fone WhatsApp 9954-5394, falar com o Rubens. Farpiso Concretos contrata auxiliar de almoxarifado, soldador e mestre de obras. Interessados comparecer na empresa munidos de currículo no seguinte endereço: Doutor Elias Chedit, número 1500, no bairro Industrial, ao lado da Agrosserra. Os anúncios de imóveis. Vende-se um terreno com duas casas na rua Sergipe, 2017, no bairro Kennedy. Informações através do fone 81640071. Vende-se uma casa de esquina no bairro Santa Terezinha, a uma quadra do Banco do Brasil, medindo 11,5 por 15 de terreno. Tem 3 quartos, valor R$ 365 mil. Entrar em contato pelo telefone 9701-2172. Vende-se um apartamento próximo ao centro no prédio da Aral de Veículos. Possui 2 quartos, salão de festas e vaga para garagem, valor R$ 350 mil. Interessados em entrar em contato no telefone 9121-9362. Aluga-se barracão de alvenaria medindo 249 metros quadrados na Avenida Militar, 2256, no bairro Glória. Contatos no telefone 8425-0040. Aluga-se casa de madeira de fundos com 2 quartos, sala, cozinha, banheiro e sem garagem, na rua Teodoro Camargo, 358, fundos, no centro. Entrar em contato pelo telefone 8425-0040.

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0: De volta ao programa, 10 da manhã, 16 minutos, 17 graus a temperatura. Além daquela ouvinte que me ligou, teve mais gente aí, viu, que teve problemas com o voto, não conseguiram votar porque o nome não constava lá na lista onde eles estavam. Diz que algumas pessoas que votavam em determinado ponto, em determinado local, aí foram pesquisar e tal, estava num outro local, numa outra sessão. Quer dizer, tivemos também problemas dessa natureza aqui em Vacaria, né? E claro que com certeza não foi só aqui, mas tivemos problemas aí sim com outras pessoas também por conta de não estar com o nome na lista, onde deveria estar aí acabou não se confirmando. Tomara que para o segundo turno não haja essa situação aí. Quero mandar um grande abraço para o Jefferson Costa, que está aniversariando hoje. Alô, Jefferson, mora aqui bem pertinho da Rádio Esmeralda. Está recebendo o abraço da esposa, Elisiane, do filho Fefinho, também dos seus cunhados, a Sandra, a Nara, o Gilmar e o Rony, da filhada Isadora também. Um abraço para você, viu, Jefferson? Saúde e felicidade. É a Sandra que ligou aqui para mandar um abraço pro meu cunhado aí, com certeza. Um abraço, viu, Jefferson? Muitos anos de vida para você, muitas felicidades. Também minha amiga Nani, Nani, Eliane Lemes, tenho um carinho muito grande pela Nani aí. Um grande abraço para você, saúde, muitas bênçãos, felicidades no seu caminho aí, tá bom? Para Laurete também, Michelotto Mussato, um abração. E no bairro Cristal, né, Laurete? Aquele abração. Bruna Noia, um abraço, felicidades, parabéns pelo seu aniversário. A Marielle Welsch também está de aniversário hoje. Manda um abraço para Joyce Escaraboto, também aniversariando. Amigo Rodrigo Souza, o R. Souza, está aniversariando hoje. Grande R, um abração para você. Lely Freitas, abração. Parabéns pelo aniversário. O Alisson Nage também está aniversariando nesta data. E quem mais? Charlene Alves. Bom dia, Charlene. Um abraço e parabéns a todos que estão de aniversário na data de hoje, este dia 5 do mês de outubro, segunda-feira. É bom aniversariar na segunda? Com certeza que é, né? E abraço muito especial a todos os aniversariantes do dia de hoje. Agora são 10 horas da manhã com mais 19 minutos, 10 com 19, Fachin Automóveis. 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Agora, 10 horas da manhã, com mais 21 minutos, 10 com mais 21. 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Temperatura 17 graus aqui em Vacaria. Vamos ao intervalo comercial. Daqui a pouquinho a gente volta com a parte final do nosso programa nesta segunda-feira.
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0: Confira a hora certa comigo, são 10 horas da manhã, 22 minutos.
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0: Agora são 10 horas da manhã com mais 27 minutos, 10h27. O Marquinhos trazia um dado interessante aí sobre, por exemplo, o Amadeu Boeira, né? De que Namuxer fez pouco mais de 16 mil votos, né? Namuxer. E municípios... Namuxer e outros municípios da região. Então, né, poderia ter feito mais? Poderia, mas é essa questão que a gente vem batendo em cima da união da região em torno de um nome, né, para que o município, em primeiro lugar, mas depois essa região, como estamos falando, por exemplo, da Muxier, tem alguém em Brasília ou aqui na Assembleia Legislativa para representar de forma bem expressiva, que a gente não tem já há algum tempo. Mas é algo, quem sabe, que ainda vai demorar para se tomar essa consciência, né, de que há essa necessidade. Babalzinho entrou em contato comigo aqui para agradecer aos eleitores que votaram e apoiaram, os deputados que ele apoiava aí. Alô, amigo Babal, um abraço. Pedro Westphalen, que se elegeu ou se reelegeu deputado federal, e o Marcos Vinícius à Assembleia Legislativa. O Marcos Vinícius é de Sentinela do Sul, viu? Não é de, eu acho que a gente havia falado que era Caxias, não, é Sentinela do Sul. Meu amigo, meu compadre, Titi Paganella aí, diz, olha, o Marcos Vinícius é de Sentinela do Sul, verdade, então. Obrigado, viu, Paganella. Aquele, um grande abraço para você aí. Então, essa questão aí do Marcos Vinícius, que se elegeu deputado estadual. Muito bem, minha gente, estamos chegando ao final do nosso programa, o Fala Cidade, aqui na Rádio Esmeralda. 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Valeu, gente. Muito obrigado a todos. Obrigado ao Arthur, agora na mesa técnica conosco, e a toda a equipe da Rádio Esmeralda. Uma boa semana para todos nós. Vem aí o Comando Geral com o Leonardo Silveira. Até lá.
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12: Dez horas e 41 minutos. Bom dia a todos. Uma excelente segunda-feira. Hoje, dia 5 do mês de outubro. Segunda-feira aí pós-eleições e o assunto na TV, na internet, continua sendo eleições, né? Teremos ainda mais 21 dias aí para o segundo turno das eleições. Estamos chegando para o Comando Geral nesta manhã de segunda-feira, iniciando mais uma semana, Dia Mundial do Professor em Portugal, é dia da Proclamação da República e dia do Tratado de Zamora. De janeiro a hoje se passaram 278, estão faltando 87 dias para acabar o ano. E vamos diretamente agora para o Climaterra em São Joaquim com o Ronaldo Coutinho saber sobre a previsão do tempo.
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12: Vamos lá, meu caro Ronaldo Coutinho, iniciando mais uma semana. Estamos agora com o sol querendo aparecer. Como você disse, cedo pela manhã, serão poucas horas de tempo bom, é isso? Bom dia.
13: Bom dia. É, mais é nebulosidade e condição de chuva ou trovada entre a tarde e a noite hoje, não dá para descartar. Por enquanto não está formando nada. Talvez venha ali do meio da tarde para a noite. Mas tem bastante nebulosidade. Amanhã tem também chance de chuva, tanto de manhã quanto à tarde, com períodos de melhora. Na quarta, boa parte do dia passa sem chuva. Na quinta, já pode ter alguma coisinha antes do meio-dia, principalmente à tarde. Na sexta e sábado e domingo, mais à tarde. Então é uma semana assim que não é ruim o tempo todo. O problema é que não tem um período prolongado sem chuva, né? Tipo um dia ou dois seguidos, que daí ajudaria bastante na parte de tratamento, nessas atividades assim, ajudaria bastante. Então a tendência é que a gente tenha condições de tempo assim mais para instabilidade na região, com condições aí de temperatura que vai ficar com aquele clima normal de primavera. Calorzinho, fresquinho de tarde e não muito frio de manhã cedo. Da Climaterra, com a sonoplastia da Nala, Ronaldo Coutinho.
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0: 10 horas e 49 minutos, 18 graus a temperatura. 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Os nossos patrocinadores, a quem estamos cumprimentando, desejando uma excelente segunda-feira também. 10h51, a Tita já está conosco aqui para trazermos, pois não, senhor?
1: Fazer um registro aqui. Faça com a sua permissão, Tita, por gentileza.
2: Bom, permissão dia concedida aos meus colegas, claro, permissão concedida, mas quem manda mesmo é o Leonardo, né? É o horário dele, né?
1: Permissão concedida, senhora?
0: Pode ficar à vontade.
1: Fazer o registro seguinte: ontem até eu estava vendo no grupo à noite, no grupo do comércio de Vacaria, que a Tito deve estar também ali, uma reclamação quanto à Avenida Moreira Paz. E agora recebi um vídeo, agora há pouco, de uma pessoa dali, claro que eu não vou identificá-la, né? Que fez um vídeo registrando três veículos fazendo pegas na Avenida Moreira Paz, até tendo quem deu a bandeira de largada.
0: Opa!
1: Até quem deu a bandeira de largada, os veículos saíram queimando pneus e ali na Avenida. Gente, a Moreira Paz não é pista de corrida? Que isso, gente? Que isso? E aí, como eu disse no grupo do comércio, alguém chamou a Brigada Militar. Porque o grupo é para isso, para essas questões ali também relacionadas à segurança. Então, acho que a Brigada vai ter que montar um plantãozinho nos finais de semana. Ali, essa ouvinte que me mandou esse vídeo disse o seguinte: todos os finais de semana, de sexta, praticamente sexta, domingo, acontece isso. O pessoal está fazendo ali pista de corrida, né? O que é totalmente irregular. E como eu disse, tinha até quem deu a bandeirada de largada e eles foram. Mais ou
0: que horas
1: menos,
0: isso?
1: Que já era, acho que perto da meia-noite, mas que daí entra madrugada dentro. Entra madrugada dentro fazendo os pegas, fazendo os rachas. Então, atenção, obrigada. Os órgãos de segurança têm que dar, não é só dar uma incerta, porque a brigada, eu acho que até foi ontem, mas aí diz que depois eles voltam de novo, eles se escondem e tal, depois voltam de novo. Então tem que começar a, de repente, colocar ali nos finais de semana alguma coisa mais permanente, né, para evitar que isso aconteça. Como disse essa pessoa que me mandou o vídeo, ou daqui a pouco eles se acidentam, né, ou acabam cometendo um acidente contra um terceiro que não tem nada a ver. Apenas para fazer esse registro, viu, Leonardo?
0: É, o pessoal tem que
1: ter consciência. Ter consciência. Ali não é lugar, né?
0: Não, não. E não, você não pode utilizar a via pública como pista de corrida.
1: Via pública, exatamente, corrida. Pista de corrida, já viu isso?
0: É verdade. Pista de corrida.
1: Sem condições. Faz
3: um relato aí, que hoje começou de novo o transporte lá em Esmeralda.
1: Ah, fiz o relato. Exato, o Tramarquista está me lembrando aqui, ó, do que hoje recomeçou por algum tempo.
0: O ônibus,
1: Vacaria, Esmeralda, Pinhal da Serra. É uma van? Vacaria, Esmeralda, Pinhal da Serra. Nas segundas e nas sextas-feiras.
0: Algum tempo
1: já que não tinha mais transporte aí, viu?
0: Posso continuar agora?
1: Agora o senhor está livre.
0: Tá bom. Então tá
1: se
0: na
1: livrou
0: hora.
1: De eu.
0: Tá na hora da Tita aí para trazer as novidades da Livraria do Estudante. Já é segunda-feira, mais uma semana que está chegando aí, Tita, aqui que nós temos de coisas boas para trazer aí à nossa audiência.
2: Bom dia, Leonardo. Bom dia novamente ao Miro e a todos os ouvintes da Rádio Esmeralda. 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
2: 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Leonardo? 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Ele parece que está meio tristinho. Cadê? Eu vou brincar que eu vou chamar o seu menino. Chama o menino, Leonardo. Chama o menino.
1: Menino Leonardo.
0: Tá bom, obrigado a Tita aí pelas informações. Vamos ao intervalo, seu Arthur. Já voltamos.
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0: Agora 11:04, 18 graus a temperatura. Lembrando o calendário de pagamento aí dos aposentados e pensionistas. Hoje, segunda-feira, dia 5, aqueles que recebem até um salário mínimo com carnê final 8. Amanhã, final 9 e no dia 7 de outubro, final 0. Para os que recebem acima de um salário mínimo, hoje, dia 5, finais 13 e 8. Amanhã, finais 4 e 9, e no dia 7, finais 5 e 0, calendário dos aposentados e pensionistas aí do INSS. Lembrando que está aberto o prazo para ingresso na rede estadual de ensino no ano de 2027. O processo começou ainda na sexta-feira passada e segue até o dia 6 de novembro. Podem participar estudantes que pretendem ingressar nas escolas estaduais, candidatos à educação de jovens e adultos interessados em cursos técnicos e no curso normal. A solicitação deve ser feita no site de matrículas da Secretaria Estadual da Educação e o processo contempla estudantes que não estão na rede e desejam ingressar no primeiro ano do ensino fundamental, primeiro ano do ensino médio e educação profissional ou na EJA. Para o primeiro ano do ensino fundamental, a criança tem que ter 6 anos completos ou completar essa idade até 31 de março de 2027. O responsável poderá indicar até 4 escolas em ordem de preferência, além de informar se há irmão matriculado na primeira opção. É necessário informar o CPF do estudante e, no caso de menores que ainda não possuem o documento, deve ser apresentado o CPF do responsável. Também estão abertas vagas para curso técnico integrado ao ensino médio, curso técnico subsequente, curso técnico concomitante, ensino médio, curso normal e curso normal aproveitamento de estudos. Nesses casos, o candidato deverá escolher uma escola e um curso. Conforme as regras de cada instituição, o ingresso poderá ocorrer por sorteio ou prova. Os sorteios para cursos de educação básica estão previstos entre 9 e 11 de novembro. Para os cursos técnicos e normal, a realização será em 16 de novembro. E as provas poderão ocorrer entre 13 e 16 de novembro, conforme definição das coordenadorias regionais de educação. A EJA também recebe inscrições até 6 de novembro. Para o ensino fundamental, é necessário ter pelo menos 15 anos na data da matrícula e no ensino médio, a idade mínima é 18 anos. No caso de estudantes que já fizeram parte da rede estadual, a rematrícula também ocorre neste período e os alunos com frequência igual ou superior a 75% serão rematriculados automaticamente para 2027. Aqueles que tiveram índice inferior precisam confirmar a permanência. Estudantes que estão na primeira série do ensino médio em 2026 e passarão para a segunda no próximo ano deverão escolher o itinerário formativo de aprofundamento. A definição poderá ser feita entre 6 e 20 de novembro pelo aplicativo Escola RS ou diretamente na escola. O resultado na primeira chamada será divulgado em 9 de dezembro. A efetivação deverá ocorrer presencialmente entre 9 e 18 de dezembro. Lembrando que o não comparecimento dentro do prazo implica na perda da vaga. A segunda chamada e as transferências podem ser solicitadas entre 13 de dezembro e 6 de janeiro de 2027. O resultado será divulgado a partir de 18 de janeiro, com confirmação da vaga entre 18 e 22 de janeiro. Notícias importantes aí para a educação aqui no estado. Inscrições para o ingresso na rede estadual vão até o dia 6 do mês de novembro, exclusivamente aí através da internet. 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Ofertas nesta segunda, dia da limpeza, no supermercados Sacete. 11:09, vamos agora às informações do programa.

0: Existe na Casa do Povo uma ação que prepara os estudantes para o exame do Enem. Essa é uma oportunidade organizada pela Coordenadoria da Juventude do município. 6 especialistas em educação irão ministrar aulas nos próximos 5 dias gratuitamente, preparando os estudantes para as provas do Enem, uma das formas de acesso ao ensino superior. Nas aulas serão reforçados conhecimentos sobre português, literatura, inglês e também redação. A Luíse Paim da Costa, coordenadora da Juventude do município, nos fala sobre essa ação.
1: Hoje nós iniciamos na Casa do Povo, nosso preparatório para o Enem. As aulas acontecerão das 19 às 22 horas da noite e seguem até sexta-feira, dia 9. Será uma semana inteira de aulas. A cada dia nós vamos trabalhar uma matéria diferente, que estará presente na prova do Enem. Nós temos professores especializados em cada área do conhecimento. O nosso objetivo é oferecer aos estudantes de toda a cidade uma oportunidade de se preparar, de revisar os conteúdos e chegar no Enem mais confiantes e preparados para esse momento tão importante. É uma iniciativa pensada para os nossos estudantes, para fortalecer a educação e também ampliar as oportunidades. Então aqui fica o meu convite, venha participar, estudar e se preparar aqui com a gente na Casa do Povo. Esperamos todos vocês.
0: Tem início amanhã na comunidade de Santa Luzia, curso que vai reforçar a caminhada no fortalecimento do turismo rural aqui em Vacaria. Caminhos do Refugiado é um projeto turístico estimulado pelo município de Vacaria e que está tendo forte engajamento dos moradores do 5º Distrito. Várias ações estão sendo realizadas para estruturar esse espaço e uma delas é a preparação da comunidade que vai receber em suas propriedades os visitantes. Amanhã teremos a primeira etapa do curso de formação. A especialista do Senar Serviço Nacional de Aprendizagem Rural, a Milena Velho, vai dar assessoramento no dia de amanhã.
2: Olá, aqui é Milena, instrutora do curso de Turismo Rural do Senar, que iremos começar agora em outubro esse primeiro módulo, que é Identificação e Seleção de Oportunidade de Negócio. Então, nesse primeiro momento, nós vamos identificar no Caminhos do Refugiado todas as potencialidades desse caminho lindo que tem cachoeiras, que é um lugar lindo, histórico, cultural, participando, então, toda a comunidade, né, para futuros empreendimentos e os empreendimentos que já estejam por lá, para que a gente venha identificar, capacitar, planejar esse turismo a longo prazo e também consolidar essas ações desenvolvidas. São 9 módulos ao total, 6 do turismo rural e 3 de culinária. Então, nós iremos fazer esse trabalho ativo para que a comunidade de Vacaria e os campos de cima da serra também possam, né, aproveitar desse novo roteiro, que é um momento de cultura, de história, né, de meio ambiente, de participar e acolher o turismo, que é o futuro de toda a nossa região.
0: Tudo pronto para as atividades em comemoração aos 176 anos de Vacaria. Essa semana, todo o material de divulgação dos eventos comemorativos ao aniversário do município serão distribuídos. A Feira do Livro, em sua 44ª edição, acontecerá no Mercado Público, tendo como tema o universo dentro de cada livro. O evento reforça o estímulo à leitura. No período de 16 a 20, serão realizadas ações também na Biblioteca Municipal com a participação do patrono da feira, o Calunga. E termina a Feira do Livro e começa no CAT a Festa Internacional da Maçã e o Festival do Balonismo. Para esse evento, confirmados na parte artística, 4 shows nacionais e a presença também de 16 atrações aqui de Vacaria. No Outubro Rosa, o governo municipal reforça o compromisso em dar acesso aos serviços de saúde preventiva. Esse é o mês dedicado a compartilhar informações sobre o câncer de mama, promover a conscientização sobre a importância da detecção precoce e apoiar as mulheres que enfrentam a doença. Na caminhada promovida pela Liga de Combate ao Câncer na semana passada e também o abraço simbólico ao recém-criado Centro Oncológico de Vacaria, o Executivo Municipal reafirmou o compromisso de apoio às ações preventivas. Como disse em pronunciamento o prefeito Andrezinho:
3: quero agradecer o convite da Liga para que nós pudéssemos também participar deste momento alusivo ao início do Outubro Rosa. Parabenizar a cada um de vocês por estarem comprometidos.

0: comprometidos em fazer a prevenção do câncer de mama. Nós estamos trabalhando, pessoal, com a nossa Secretaria da Saúde de forma muito determinada, realmente, para cuidar da vida das pessoas, humanizar o nosso atendimento na saúde, né, irmã Adelide? E isso que nós estamos fazendo aqui hoje, abraçando o nosso centro oncológico, que era um sonho que nós tínhamos, pessoal, de termos o tratamento do câncer aqui em Vacaria, e nós conseguimos essa conquista, irmã, através do trabalho de muitas mãos. E nós precisamos comemorar isso. E é por isso que nós estamos aqui afirmando e reafirmando o nosso compromisso com a saúde do nosso município de Vacaria. E é por isso que nós elencamos a saúde como prioridade número um do nosso governo. Porque se nós não tivermos saúde, nós não estaríamos aqui caminhando, nós não estaríamos aqui cantando, nós não estaríamos aqui abraçando o nosso hospital. Então, portanto, Aline, eu quero te dizer que nós não temos mais filas de espera para os exames de mamografia. Está tudo em dia, porque nós temos esse cuidado. Os exames de tomografia, nós já estamos também zerando a fila, bem como muitos exames que nós estamos trabalhando para melhorar a vida das pessoas e para dar dignidade de vida, porque saúde realmente tem que ser prioridade. Então, portanto, quero agradecer a Liga, agradecer a irmã, o hospital, porque nós temos muito ao que crescer, ao que comemorar e, acima de tudo, a avançar na saúde. E essa determinação, esse foco, essa determinação nunca vai faltar. Mas isso se faz com a mão de cada um das pessoas, com a mão de cada uma de vocês que está aqui. Então, portanto, a saúde, ela é feita de várias mãos, principalmente as mãos de cada um de vocês, tá bom? Então, quero agradecer e expressar a minha gratidão a todos. E vamos ter um mês aí de muitas atividades. E o que a Liga precisar, contem com a Secretaria da Saúde, contem com a nossa gestão, que nós estaremos ali de mãos dadas. Tá bom, pessoal? Muito obrigado e Deus abençoe a todos.
1: A secretária municipal de saúde, Aline Soares Salvador, destaca as ações reforçadas nesse outubro rosa, entre elas, mutirão de saúde preventiva.
2: Bom dia a todos os ouvintes, bom dia, Paulo. Então, este mês de outubro, a gente está promovendo várias ações da Secretaria Municipal de Saúde em todas as unidades, a fim de promover a promoção e prevenção de saúde da mulher, né? O outubro rosa já é conhecido, já é marcado por esse sentido, né, da mulher se cuidar, de procurar realizar o exame do preventivo, o autoexame de mama, né, e fazer uma avaliação do médico. Então, todas as unidades estão engajadas, né? Hoje, por exemplo, dia 5, nós temos a realização do mutirão de preventivos que ocorre lá na unidade de saúde do Monte Claro, e bem como as outras unidades de saúde também estão organizadas para receber você, mulher, né? Então, a gente orienta as mulheres que busquem a sua unidade de saúde mais próximas da sua casa e façam uma consulta com o enfermeiro, com o médico, né, para ver se está tudo bem, manter a sua saúde em dia também é uma prioridade.
1: E assim encerramos o nosso encontro essa manhã de segunda-feira. Uma ótima semana a todos e amanhã estaremos de volta. Até lá, bom dia.
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9: 11 horas e 26 minutos, temperatura em 17 graus aí nesta manhã de segunda-feira. Estamos retornando e agora vamos falar sobre educação. O Instituto Federal Campus Vacaria está com seu processo seletivo para o primeiro semestre de 2027, com 290 vagas aí entre cursos técnicos integrados ao ensino médio e cursos superiores. Estamos recebendo professora Dair Adams, diretora aí do Instituto Federal, e também o Francisco Galeano, que é o coordenador dos registros escolares, para darmos mais detalhes aí sobre esse processo seletivo. Professora Dair, seja bem-vindo conosco, bom dia.
10: Bom dia, Leonardo, bom dia, ouvintes da Rádio Esmeralda.
9: Bom dia também, Francisco, seja bem-vindo.
11: Bom dia, Leonardo, bom dia a todos os ouvintes.
9: Muito bem, professora Dair Adams, o campus se tornou aí uma referência aqui na nossa cidade e região também, né? Dá para se fazer um balanço aí do impacto social que o Instituto Federal tem em Vacaria desde a sua chegada?
10: Sim, completamos 10 anos, né? Comemoramos, né, uma grande festa, inclusive na praça, né? E depois outros eventos que aconteceram também na própria sede do campus. Hoje nós temos 10 cursos, pensando desde a formação do ensino médio integrado, cursos superiores e pós-graduação. É importante destacar que é uma instituição que recebeu nos últimos anos, pelo menos, a indicação de estar em primeiro lugar dentro do ranking dos institutos de todo o Brasil. Então, em Vacaria, né, o IFRS tem essa qualificação. Esses cursos todos têm formado, mais do que profissionais para atuar no mundo do trabalho, também pessoas que são representantes hoje da sociedade civil organizada. E eles são formados nas mais diversas áreas, pensando nos eixos de desenvolvimento regional, né? Tanto na parte da agricultura, que é um dos pilares da economia regional, na parte de informação, querendo ou não, a internet, né? E toda a tecnologia vinculada à computação tem se tornado uma das bases da sociedade. Também a parte de gestão e administração, que é outro eixo, e a formação de professores, que é uma marca dentro da própria lei de criação dos institutos federais. Então, os nossos cursos, Leonardo, hoje são técnico integrado em agropecuária, técnico integrado em multimídia e técnico integrado em administração. Nós estamos com 3, né? Para quem está concluindo o 9º ano, para quem pensa então qual curso fazer de ensino médio para o ano que vem, temos essas opções. Cursos que são destacados e que têm pelo menos uma formação, entre tantas, que vincula também o ingresso em universidades públicas de renome, tanto do Estado quanto da região Sul. O pessoal URGS, UFSM, UFSC e tantas outras instituições renomadas que o pessoal tem acessado. Depois, para os cursos superiores, curso mais antigo, agronomia, que é turno noturno, né? Pouco tempo, então isso foi uma das novidades que a gente já anunciou ano passado. Depois, licenciatura em ciências biológicas, e aí tem uma novidade com outra licenciatura em pedagogia. O ingresso, Leonardo, sempre acontecia na metade do ano, então a partir de 2027 acontece no início do ano, então temos processo seletivo para o início de 2027 também para a pedagogia. Depois, ainda temos para os cursos superiores tecnologia em processos gerenciais e bacharelado em sistemas de informação. Então, esses cursos todos somam um total de 290 vagas para o início de 2027.
9: Muito bem. Bom, são um número expressivo de vagas, mas tenho certeza que, dada a importância do Instituto, não é, Francisco, nós teremos uma procura bastante intensa. Como é que funciona aí a parte operacional desse processo seletivo agora que está aberto e até quando ele fica aberto?
11: Sim, o nosso processo seletivo começou as suas inscrições na última quarta-feira, dia 30 de setembro, e se estenderá até o dia 19 agora de outubro. Todas as nossas inscrições são feitas através de um site, o site de ingresso do Instituto Federal, que é o ingresso.ifrs.edu.br, e lá o candidato ele precisa ter o login e o acesso do SolGov. Se ainda não tem, né, ele pode cadastrar e fazer ali na hora. E através do site, então, ele faz a sua inscrição. A gente sempre frisa que o Instituto Federal, os nossos cursos são gratuitos, né, uma instituição pública, né, para as pessoas não confundirem com a taxa de inscrição. É cobrado um valor na taxa de inscrição ali para fazer a prova ou participar via Enem, né, que também é uma outra modalidade de ingresso, mas é só esse pequeno valor ali na inscrição. Não paga mensalidade, enfim, os cursos são gratuitos. Sobre essas taxas, esses valores, o professor Adair ali comentou os cursos, né? Os nossos cursos superiores, o candidato, na hora da inscrição, ele vai optar ou pelo ingresso via Enem ou pelo ingresso via prova, né? A prova será no dia 6 de dezembro. Então, se ele optar pelo ingresso da nota do Enem, ele vai pagar uma taxa de R$40. Se optar pela prova, esse valor é de R$110. Isso para os cursos superiores, tá? Para aqueles que querem fazer o ensino médio conosco, que são os cursos integrados ao ensino médio, o valor da taxa é de R$80. Mas também aquelas pessoas que não têm condições, né, de pagar a taxa, enfim, que têm cadastro no Cade Único e tal, eles podem solicitar juntamente ali no site de ingresso a isenção da taxa. Para isso, daí tem que estar cadastrado no Cade Único, ter uma renda per capita de um salário mínimo, né? Vou dar um exemplo aqui. Você, sua esposa e dois filhos. Pega a renda de todo mundo da família, divide entre quatro, se der os 1.621. Você está apto, o filho, enfim, está apto a solicitar a isenção. Então, temos também essa parte da isenção. Nos anos anteriores também, esse é um diferencial. Nos anos anteriores, esse período de isenção era aberto antes da inscrição, e daí acabava dando mais conflitos ali, né? Enfim, o pessoal se perdia. Agora tá tudo junto, então já vai gerar o boleto ou não. Se você for apto ali para isenção, já vai tá com a inscrição feita. Se não for, vai gerar o boleto, você paga e a inscrição é feita. Enfim, é uma forma de tentar facilitar, né?
9: Perfeito. Sempre lembrando que os cursos são gratuitos, é só esta taxa que ela é cobrada.
11: Exatamente. A gente gosta de frisar isso bastante, assim, porque para não gerar confusão, né? É só a taxa da inscrição, tá? Todos os nossos cursos são gratuitos.
9: Muito bem. Nós temos o curso técnico e os cursos superiores, né?
11: Exato.
9: A prova no dia 6 de dezembro.
11: A prova ocorrerá no dia 6 de dezembro ali no campus do Instituto Federal ali.
9: Como é que fica essa divisão das provas nos turnos?
11: Os turnos. Os turnos da manhã serão os turnos dos integrados, dos três cursos técnicos integrados ao ensino médio. Já o turno da tarde serão os outros cinco cursos superiores.
9: Perfeito. Tudo isso no dia 6 de dezembro.
11: Isso.
9: Professora Adair, dá para falarmos também da questão da consolidação, né, com relação a esses 10 anos que o senhor falava no início. Nós temos aí quantos alunos? Mais de 800 alunos?
10: Sim, com esses cursos todos, nós hoje estamos próximos a 900 alunos, né? Em média 880 matriculados. A nossa portaria de criação, ela tem um dimensionamento para 1.200 estudantes. Então, a gente está na expectativa de receber mais vagas de professores e de técnicos para poder, então, pensar em cursos novos. Tem, inclusive, já uma comissão pensando pelo menos mais um curso integrado ao ensino médio, que bem provável será na área da informática. Mas isso é para 2028, ainda então está sendo planejado e sendo construído, o que permitirá então a gente chegar nessa média de mais ou menos 1.000 estudantes. Mas hoje, né, estamos com mais de 800 estudantes nesses cursos todos. Claro que ainda também tem uma questão, né, Leonardo, que temos várias formações que a gente chama de cursos FIC, né, que são de formação inicial e continuada, que também tem um número de estudantes que não são computados nessas matrículas regulares dos cursos que antes anunciei. E faz parte também desse trabalho, dessa responsabilidade social dos institutos atender demandas de formação muito pontual, no caso, né? Então, de todas as áreas, temos tanto conferências, palestras e cursos de curta duração que são ofertados para a comunidade de um modo geral.
9: Em termos de estrutura física, ele foi também se aprimorando, foi melhorando, aumentando o espaço ao longo desses anos?
10: Exato, Leonardo. Nosso campus está indo agora para uma fase já de consolidação da sua infraestrutura. Temos vários desafios ainda, mas para esse ano nós temos a previsão de inauguração do prédio do refeitório novo, que está sendo finalizado, também da biblioteca, que será finalizada até o final do ano. É um prédio novo, né, da biblioteca. Nós hoje, na atualidade, nós temos um espaço que é de duas salas de aula, que está, né, como biblioteca, mas teremos um prédio também. Além dessas duas obras maiores, temos em processo de construção um bloco de laboratórios, né? Um laboratório de solos e também um lab maker que estão sendo construídos, e outras infraestruturas pequenas que a gente está ampliando para poder atender melhor, né, as dimensões que são a base da formação no Instituto. Tanto o ensino quanto a pesquisa e a extensão também, que são sempre trabalhados de forma indissociável. Isso é importante dizer, né? Os nossos estudantes, eles têm tanto a parte da sala de aula, aquilo que é organizado, né, para os projetos pedagógicos dos cursos, mas também nós temos muitos editais com bolsas desde monitoria, pesquisa, ensino e extensão. Temos em torno de R$200 mil por ano que a gente investe em bolsas, né, com fomento do próprio campus. Temos a clareza e a certeza de que as bolsas, elas são formas de permanência e êxito dos estudantes. E aprofundam também o vínculo com a instituição e levam o campus para fora, né? Poucos dias nós tivemos a participação, que é uma das possibilidades para quem ingressa no Instituto, de participação em feiras externas, né? Nós tivemos uma equipe que foi premiada com terceiro lugar na Fenadante, em São Paulo, né? Que é considerado uma das escolas de maior renome no Brasil. E com essa colocação eles já conseguiram uma vaga, né, também para uma feira no Nordeste ano que vem. Então, os alunos que participam desses projetos, que têm bolsas, conseguem acessar outras feiras externas, e tudo custeado pelo próprio IFRS, né? Isso é importante dizer. Então, tem a possibilidade de conhecer outros espaços, outros lugares, e levar então o nome do Instituto, das pesquisas que são realizadas aqui. Além disso também, Leonardo, gostaria de destacar, né, todos os auxílios estudantis que os institutos têm, né, e nosso campus faz parte dessa rede. Também para o ingresso, né, para o ano que vem, a gente sempre salienta que metade das vagas é reservada para quem estudou em escola pública, para pessoas com deficiência, pretas, pardas, indígenas, quilombolas, e para quem possui renda familiar de até um salário mínimo por pessoa, que o Francisco então explicou antes, que é até um salário. Isso é importante, né, tentar atingir o maior público possível, em toda a sua diversidade, em toda a sua pluralidade. Por isso que a expressão, né, no folder geral, oportunidades para todo mundo. Ou seja, garantir por meio de edital o acesso mais amplo possível da educação que é ofertada na área federal.
9: Perfeito, um ensino de qualidade e gratuito também. Então, até o dia 19 de outubro, Francisco, inscrições estão abertas, não é?
11: Exatamente, até o dia 19 de outubro, no site de ingresso, ingresso.ifrs.edu.br, as inscrições estão abertas. Gostaria também de deixar disponível o número do WhatsApp lá do setor de registros acadêmicos, até para a comunidade, se quiser tirar dúvidas, ou ali também podemos encaminhar os links, né? Fica mais fácil para o pessoal acessar o site. Então é o 3231-7413, esse é o WhatsApp lá do setor de registros escolares do campus.
9: Perfeito, obrigado pela presença aqui.
11: Muito obrigado, Leonardo, obrigado a todos.
9: Obrigado, professor.
10: Obrigado, Leonardo, por esse espaço, um bom dia, uma boa semana.
9: Valeu, agora 11h39, já voltamos.
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20: Eu vou lá então.
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9: 13 minutos estão faltando para o meio-dia, temperatura em 18 graus. Vamos já chegando para o final, então, do Comando Geral desta manhã de segunda-feira. 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Você fica agora com o Alexandre Garcia, a segunda edição dos Classificados e, na sequência, o Jornal do Meio-Dia. Nós voltamos amanhã às 10h30. Até lá!
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3: Bom dia. Foi um grande domingo. Pena que ainda faltou muita gente, né? 33 milhões de brasileiros não compareceram às urnas. Além disso, teve mais de 5 milhões de votos que estavam em branco ou nulos, né? Mas, enfim, um dia de eleição é um dia de manifestação do poder do povo. E o povo fez uma renovação muito importante de governos dos estados e, principalmente, a renovação do Senado, que se torna, que é, talvez, o maior poder do país. É o Senado mais poderoso do mundo, Senado brasileiro. Pela Constituição. Não é quando o presidente do Senado, como fizeram o Rodrigo Pacheco e o Davi Alcolumbre, se encolhe diante do cumprimento do dever que eles não cumprem. Dia 1º de fevereiro já será eleito o novo presidente do Senado, que não será Alcolumbre. E a partir do ano que vem há uma nova composição do Senado em que a direita é maioria. Das 54 vagas de ontem, no mínimo umas 42, 43 vagas preenchidas pela direita ou centro-direita. Isso é mais que a metade do Senado, que são 81 senadores. 27 têm mais 4 anos a cumprir e 54 foram eleitos nesse domingo para um período, um mandato de 8 anos. E aparecem lá, em geral, senadores de briga, né? Que surpreenderam até as pesquisas de opinião. Senadores, por exemplo, de São Paulo, né, estavam sempre atrás da Marina e da Tebet, derrotaram a Marina e a Tebet. Lá no Rio Grande do Sul estão mandando o Sanderson e o Van Hatten. No Rio de Janeiro também apareceram 2 senadores do PL. Né? Enfim, e um número de governadores muito importante, inclusive os que ganharam em primeiro turno. Né? O PT deve ter feito só governador da Bahia e do Ceará. Quem mais fez governador foi o PL, eu acho que meia dúzia de governadores, inclusive que levaram em primeiro turno, o Zuco no Rio Grande do Sul, o Jorginho Melo em Santa Catarina, o Sérgio Moro no Paraná, o Tarcísio em São Paulo, eu estou dizendo até governador que não são do PL, mas são apoiadores de Flávio, o Cleitinho em Minas Gerais, né? Enfim, o ex-senador Rogério lá em Rondônia, né? foram excelentes resultados. O que marcou muito nessa eleição foi a gente constatar que realmente a política brasileira está polarizada. É o contra e o a favor. Né? O voto ontem foi contra Lula de um lado, né? Mais do que a favor do Flávio. Era para tirar o PT, né? Porque o Supremo é responsável por isso, porque derrubou a nossa esperança sobre o fim da impunidade, livrando os corruptos da Lava Jato. Né? E aí a corrupção correu solta nesses últimos 4 anos. E foi contra isso que a maioria se levantou. Uma maioria de 47% dos votos válidos contra 45% de Lula. Deu uma diferença aí de menos de 3 milhões de votos. Diferença essa que vai se definir agora dia 25, porque tem os votos do que foram para o Caiado, que irão todos para o Flávio, os que foram para o Zema também, uma boa parte dos que foram para o Renan e uma parte também dos que foram para o Cury. Esses vão, acho que são os votos que mais vão se dividir, né? Mas o Flávio só tende a aumentar a diferença. E sem contar com a possibilidade de aqueles 33 milhões que não foram votar decidirem votar. Né? Então, essa é a situação. Muito ruim para Lula, porque tem os governadores eleitos, a maioria vai entrar em campanha pró-Flávio. Inclusive, no Amazonas, por exemplo, no estado do Amazonas, que está o Aziz e a candidata do PL, e que o Flávio vai para lá para fazer campanha para ela. Ficou no segundo turno. E o Aziz, embora seja do PSD, todo mundo sabe que é pró-Lula. Né? Então, tem esse fator e tem outro fator que vai ser usado certamente pela campanha de Flávio, que com esse Senado, que foi escolhido domingo, não há como Lula governar, porque esse Senado não aprova nenhuma indicação de amigo dele para o Supremo, né? E esse Senado vai fazer impeachment de ministro do Supremo. E esse Congresso vai fazer muita CPI para investigar as ligações do Master, o Lulinha, né? Ministros do Supremo. Por isso que vai ser um desespero nessas 3 semanas. A gente vai ficar de olho para ver a movimentação de ministros do Supremo, para ver se impedem que o futuro deles se encurte bastante. De Brasília, Alexandre Garcia.
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12: Classificados Rádio Esmeralda, começando com os anúncios de empregos. Clínica Doutor Hérnia contrata fisioterapeuta de ambos os sexos, contratação imediata. É obrigatório ter formação em fisioterapia, o CREFITO estar ativo. Desejável ter habilidade comercial e boa comunicação. Interessado em entrar em contato no fone WhatsApp 9954-5394, falar com o Rubens. Farpiso Concretos contrata auxiliar de almoxarifado, soldador e mestre de obras. Interessados comparecer na empresa munidos de currículo no seguinte endereço: Dr. Elias Chedit, número 1500, no bairro Industrial, ao lado da Agrosserra. Os anúncios de imóveis. Vende-se um terreno com 2 casas na rua Sergipe 2017, no bairro Kennedy. Informações através do fone 81640071. Vende-se uma casa de esquina no bairro Santa Terezinha, a 1 quadra do Banco do Brasil. Pedindo 11,5 por 15 de terreno. Tem 3 quartos. Valor R$ 365.000. Entrar em contato pelo telefone 9701-2172. Vende-se um apartamento próximo ao centro no prédio da Aral de Veículos. Possui 2 quartos, salão de festas e vaga para garagem. Valor R$ 350.000. Interessados em entrar em contato no telefone 9121-9362. Aluga-se barracão de alvenaria medindo 249 metros quadrados na Avenida Militar, 2256, no bairro Glória. Contatos no telefone 84250040. Aluga-se casa de madeira de fundos com 2 quartos, sala, cozinha, banheiro e sem garagem, na rua Teodoro Camargo, 358, fundos, no centro. Entrar em contato pelo telefone 84250040.
11: 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Na sequência, Jornal do Meio-Dia.
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18: São 12 horas e 3 minutos e o tempo é bom aqui em Vacaria, mas a previsão é de chuva. 18 graus, a previsão é a seguinte: chove hoje, segundo os meteorologistas, a mínima foi de 11 a 19, será a máxima, agora 67% da umidade. Amanhã nublado, não marca chuva, 13 a mínima, 19 a máxima, 83% da umidade relativa do ar. Quarta-feira chove novamente. 15 é a mínima, 25 a máxima, 90% a umidade relativa do ar. Sol nasceu, 5,57 às 18h27 o pôr do sol. Vento agora 16 km por hora, índice pólen alto. 18 graus é a temperatura agora.
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18: A Guarda Municipal anotou 2 acidentes com danos materiais, fim de semana com algumas perturbações à sociedade, casos atendidos pela Guarda Municipal. Homem preso por tráfico em São José dos Ausentes. Homem também é preso por disparo de arma de fogo no bairro Kennedy, aqui em Vacaria. Incêndio domingo na madrugada destrói 3 carros e deixa um danificado. Primeiro jantar dançante dos Amigos da Pai acontece no dia 17 desse mês. Código Florestal pode reforçar a posição do Brasil. E ainda, liminar de Cássio Nunes garante vaga no Senado para Dallagnol. E as informações do esporte: o Tribunal do Júri continua reunido hoje. São 5 julgamentos este mês, essa semana, e esse júri que está acontecendo agora deve ter uma pausa agora por almoço. Destaque do esporte, tudo isso e mais a partir de agora. 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
19: Vamos chegar então com as informações do esporte para você aqui na Rádio Esmeralda. 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Vamos destacar o Campeonato Brasileiro, isso mesmo, o Campeonato Brasileiro já está aí às portas do seu retorno. Teremos neste meio de semana o retorno da competição e a dupla Grenal vai estar em campo. O Internacional jogando em casa contra o Corinthians, o técnico Eduardo Batista faz os trabalhos aprontos para que possa fazer um bom jogo, consiga sim fazer um resultado positivo, a vitória que é o tanto que interessa. O Inter precisa fazer algo que até agora não fez no Campeonato Brasileiro, vencer um número de jogos maiores possíveis. Tá? O Inter só fez 5 vitórias na competição e ele tem que fazer no mínimo 5 mais alguns empates. E então é algo difícil. Tanto que a direção do Internacional está fazendo promoção de ingressos, o associado não paga, independente do que for a sua carteirinha, enfim, e quer fazer as coisas acontecer de uma melhor forma possível. Vamos ver se isso realmente vai ser aí uma realidade, né? Mas o fato é, independente, tem que vencer o jogo. O Grêmio também, mesmo jogando fora de casa, uma partida contra o Remo, num local onde se tem uma certa dificuldade pela condição climática, diferente do que é o restante do país, né, e o próprio Rio Grande do Sul, o Grêmio tem que fazer a vitória. Fora de casa, o Grêmio, infelizmente, também é uma equipe que não consegue vencer na competição. Precisa melhorar esse retrospecto, precisa fazer as coisas acontecer de uma melhor forma também, com desfalques que possa ter ou não. Por exemplo, o Giovanni Cabral, jogador esse, vai ficar de fora do confronto contra o Remo, uma lesão muscular na coxa esquerda, né? Então, tem dificuldades para montar a equipe. O técnico Renato sabe disso, a estratégia está montada, procura fazer algo diferente do que vinha sendo feito até agora para que ele consiga os resultados. O Grêmio também precisa de 5 vitórias, precisa aí de empate para poder estar passando a próxima fase, que é a fase de permanência na Série A. A fase onde você possa, sim, estar aí ficando, com certeza, numa situação que lhe seja favorável para poder estar no ano que vem fazendo algo melhor. Porque hoje está difícil. O que o Grêmio vem vivendo, né, a situação que ele vive dentro de campo, é uma situação complicada e que a gente sabe que, infelizmente, nada disso é o que gostaria o torcedor grêmio.

0: ginásio do DMD, climatizar Fazenda Três Rios, jogando contra Transportes Cavalinho, Unicerra RGE, enfrentando a equipe da Cooperval RAR. E dia 8, agora termina o período de inscrições para o Campeonato de Veteranos. Faça o quanto antes a sua inscrição. Tá aí, portanto, as informações do esporte. Segue no seu rádio José Valdir Bosque, a sequência do Jornal do Meio-Dia. Todos, uma ótima tarde.
1: Boa tarde, Marcos. Agora são 12 horas e 10 minutos. O tempo aqui em Vaquaria permanece bom por enquanto. O céu está encoberto, temperatura é de 18 graus. A Brigada Militar de Vaquaria prendeu em flagrante na noite de ontem um homem por disparo de arma de fogo em via pública no bairro Kennedy, aqui no município. A ação ocorreu após acionamento da guarnição via cupom. No local, uma testemunha entregou espontaneamente aos policiais uma pistola calibre 9mm e estojo deflagrado, relatando que o suspeito, após um desentendimento, teria efetuado um disparo contra o grupo de pessoas em via pública. As pessoas presentes reagiram, desarmaram o homem e acionaram imediatamente a Brigada Militar. A arma e o estojo deflagrados foram recolhidos e encaminhados juntamente com as partes envolvidas à Delegacia para Providências Cabíveis e Legais, segundo informações do 10º BPM. A Guarda Municipal atendeu a 2 acidentes de trânsito com danos materiais e emitiu 2 notificações com base no Código de Trânsito Brasileiro. Segundo a MUNIC, foram nas últimas horas e no final de semana atendidas algumas situações de perturbação do sossego alheia. A Brigada Militar de São José dos Ausentes prendeu na noite da última sexta-feira um homem por tráfico de drogas e posse ilegal de munição de uso permitido e também restrito. A ação foi realizada pela Força Tática do 10º Batalhão de Polícia Militar durante patrulhamento preventivo no município. Durante a ação, os policiais abordaram 2 indivíduos que haviam saído de um imóvel, foram encontrados com um entorpecente. Diante dos indícios, a equipe realizou a averiguação no local, onde foram localizados 1,367 kg de maconha, 116,85 g de cocaína, 29 g de crack, além de dinheiro, balanço de precisão, anotações relacionadas à comercialização da droga. Também foram apreendidas 11 munições de calibre 9mm, 14 munições calibre .38, além de equipamentos de monitoramento por câmeras. Diante dos fatos, o homem foi preso em flagrante, conduzido inicialmente para atendimento médico e depois à delegacia de pronto atendimento de Vaquaria, juntamente com o material apreendido. Na madrugada desse domingo, por volta da 1h, o pelotão de Vaquaria foi acionado para atender uma ocorrência de incêndio de veículos no pátio de uma empresa de transporte em Vaquaria. Ao chegar no local, a guarnição encontrou 2 veículos estacionados próximo às grades do pátio, ambos em chamas. De imediato, os bombeiros iniciaram o combate ao incêndio com o objetivo de controlar as chamas e preservar um terceiro veículo que se encontrava nas proximidades. Na sequência, foi utilizado o líquido gerador de espuma LG para auxiliar na contenção do incêndio. Durante o atendimento, um funcionário da empresa compareceu no local para realizar a abertura dos portões e informou aos bombeiros que, por meio das imagens de câmera de segurança, havia indício de que o incêndio teria sido provocado de forma criminosa, ou seja, incêndio criminoso. Diante das informações, a Brigada Militar foi acionada e compareceu ao endereço, enquanto que outra equipe já realizava buscas nas proximidades na tentativa de localizar os possíveis suspeitos. 2 veículos foram completamente destruídos pelo incêndio, 1 terceiro veículo também foi atingido, apresentando danos parciais provocados pelo calor das chamas. A ocorrência ficou sob a responsabilidade dos órgãos competentes para as providências cabíveis e legais, segundo o Corpo de Bombeiros. Escola Bernardino Rodrigues Padilha, a partir de hoje, está recebendo inscrições para a nova turma do curso de eletromecânica. São 40 vagas ao todo. E a partir de agora, já tem novamente transporte de Vaquaria Pinhal da Serra e ex

0: Esmeralda, alerta está sendo feito que esse transporte será feito tão somente segunda e sexta-feira, ao contrário do que era feito até então. Meio-dia e 15. Já almoçou, Arthur? Votou bem ontem, tranquilo. Levou o título, não houve necessidade. Não houve. Agora temos que comparecer depois às urnas para o segundo turno. Está prontinho? Vai repetir a dose? Então tá. Vamos ao comercial?
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6: Obrigado, Arthur. Agora são 12h19. A Paire Vacaria realiza dia 17 de outubro o primeiro jantar dançante dos amigos da Paire no CTG Porteiro do Rio Grande. O evento começa às 20 horas, terá animação do grupo Osqueras. Os ingressos custam R$100 por pessoa e dá poucas unidades disponíveis que podem ser adquiridas diretamente com a entidade. A iniciativa faz parte das comemorações pelos 62 anos da APAI, celebrando dia 8 de outubro. Atualmente, a instituição atende 302 pessoas e conta com 52 profissionais. Os atendimentos abrangem as áreas de assistência, educação e clínica, com serviços como fisioterapia, estimulação precoce e fonoaudiologia. Segundo a presidente da entidade, Leone Trevisan, e a professora Adriana Benato, a comunidade de Vacaria tem contribuído com as ações da entidade por meio de doações, participação em promoções e apoio de patrocinadores. A expectativa é que o jantar seja o primeiro de uma série de eventos realizados pela APAI a partir de agora. Além das áreas destinadas à produção, propriedades rurais brasileiras são obrigadas pelo Código Florestal a garantir a manutenção de sua vegetação nativa por meio de instrumentos como reserva legal e áreas de preservação permanente, alcançando hoje 33,2% de todo o território do país, em um cenário em que critérios ambientais têm peso crescente nas relações comerciais global, é fundamental tornar essas regras e a realidade da nossa produção mais conhecida no exterior, debatendo ainda como fazer para que produtores brasileiros possam acessar o mercado internacional de forma mais competitiva. Essa foi a perspectiva do painel Código Florestal para o Mundo, a tradução da sustentabilidade brasileira realizado durante a programação do Global Agribusiness Festival 2026 em São Paulo, com a presença de especialistas e autoridades também. Um dos participantes do painel, o ex-ministro da Defesa, Ministério da Ciência, Tecnologia e Inovação, Aldo Rebelo, defendeu que o Brasil assuma uma postura mais ativa nas relações internacionais para proteger a sua competitividade, especialmente no agronegócio. Eleito com 3.453.316 votos, cerca de 30,11%, o candidato Ubiratan Sanderson do PL foi o mais votado na disputa pelas duas cadeiras gaúchas pelo Senado Federal, natural de Erechim, mas criado em Santo Ângelo, ele pertence à coligação O Rio Grande Pode Mais, que também elegeu o governador Luciano Zuc do PL e outro senador Marcelo Van Hatten do Novo. Sanderson é policial federal, licenciado, tendo atuado por mais de 25 anos na Polícia Federal. Com pós-graduação em Direito, atualmente é deputado federal e está na segunda legislatura. Na Câmara dos Deputados, Sanderson é vice-líder da oposição do atual governo do PT e titular de 5 comissões, 2 delas envolvendo desastres e calamidades naturais, outras 2 sobre segurança pública e 1 sobre finanças e também tributação. Agora são 12 horas e 24, meio-dia e 24, e o tempo aqui em Vacaria permanece bom, mas o céu completamente encoberto. Será que vem chuva agora ou não, Arthur? Possivelmente, né? O Partido Liberal, o PL, terá na maior bancada do Senado a partir de 2027, após a consulta das eleições, do resultado que ocorreu neste domingo ontem, portanto. O partido elegeu 20 senadores, a legenda deverá chegar a 29 cadeiras na casa, considerando os senadores eleitos nesse ano e os parlamentares que já possuem mandato em vigor. O resultado consolida o crescimento da sigla no Senado e modifica a correlação das forças para a próxima legislatura. Nas eleições de 2026, foram disputadas 54 das 81 cadeiras no Senado, 2 vagas em cada estado e no Distrito Federal. As outras 27 permanecem ocupadas por senadores eleitos em 2022, cujos mandatos seguem até 2031. O sistema eleitoral para o Senado é majoritário, dos 2 candidatos mais votados em cada unidade da federação são eleitos. E ontem nós pedimos para a juíza doutora Tatiana Lewandowski, titular da 58ª Zona Eleitoral, sobre o resultado dessas eleições, o que, que houve de errado ou saiu tudo tranquilo, doutora Tatiana?
7: Nós tivemos alguns incidentes no início em razão das chuvas de ontem, problemas em Pinhal da Serra envolvendo luz intermitente, tivemos que trocar uma urna lá em Pinhal da Serra, houve alguns incidentes que até eu fui resolver, questão de não respeitarem preferências de votação, preferência para idoso, preferência para crianças de mães com crianças de colo, então eu fui lá orientar melhor os mesários até quanto a essa questão, houve denúncias quanto a isto. Também eu passei em quase todas as sessões eleitorais em Monte Alegre dos Campos. A informação é que a biometria esse ano está melhor. Claro que também houve algumas questões, alguns eleitores que não conseguiram fazer a biometria por questões de desgaste das digitais, por trabalho braçal, coisa. Mas, no geral, o relato que os mesários me trouxeram é que a biometria está bem melhor neste ano.
8: A que se deve essa dificuldade um pouquinho quanto à biometria, doutora Tatiane?
7: Pessoas que exercem trabalhos braçais, por exemplo, pessoal do meio rural, ocorre um desgaste natural das digitais. E isso dificulta a leitura pelo sistema eletrônico. Então, até a gente orientou eles de que quando a biometria falha, por exemplo, na mão direita, já passa direto para tentar as digitais da mão esquerda, que isso facilita a leitura da biometria.
6: Obrigado, doutora. Agora são 12 horas e 27, é o meio-dia e 27, 18 graus de temperatura, céu completamente encoberto. Está chegando aí na sua casa o comercial.
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16: Os jogos da oitava rodada da Copa Armuxier entre Muitos Capões e Campestre da Serra trouxeram grandes emoções e muitos gols. O Sub-9, 6-1 para Muitos Capões. O Sub-11, 2-1 para Muitos Capões. O Sub-13, 4-1 para Campestre. O Feminino, 3-2 para Muitos Capões. E o Sub-15, 5-4 para Campestre. Sub-9, Sub-11, Sub-17, Sub-20 e Feminino estão classificados para as semifinais. De Muitos Capões para a Rádio Esmeralda, Jefferson Costa.
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6: Agora são 12 horas e 31 minutos. O Tribunal do Júri da Comarca de Vacaria está reunido desde as 9 horas de hoje. A sua presença do juiz, doutor Rafael, aliás, do juiz, doutor Flávio Curvelo Martins de Souza. Este julgamento de hoje é um delito que aconteceu em 8 de julho de 2022, por volta de 16 horas, segundo os autos, na rua Belém, com Nabor Moura de Azevedo, bairro Imperial, aonde os acusados acabaram tirando a vida a golpe de faca de Rafael Tolete dos Santos, que na época tinha 40 anos de idade. Estão sendo julgados hoje, estão presentes, já prestaram depoimento para o juiz, os réus Adriano Adílio Ferreira e Elvis Pinto de Melo. Eles estão enquadrados no artigo 121, capto Código Penal, que mataram Rafael Toneto dos Santos. Eles já estavam presos. O réu Adriano Adílio Ferreira e Elvis Pinto de Melo serão defendidos pelos advogados constituídos, doutor Renier dos Santos de Carvalho, doutor Wesley Nathan Dias Boeira e também doutora Daniela de Andrade Roveda. Ministério Público está representado hoje pelo doutor João Francisco Clás Filho, ele é de Caxias do Sul. Este julgamento está sendo presidido, conforme já noticiamos, pelo doutor Flávio Curvelo Martins de Souza, juiz de direito, que está trabalhando aqui nessa comarca em regime de exceção. Os oficiais de justiça hoje de plantão são Marlon Regis Ribeiro e Marcinei Jaques Pereira. Agora, uma pauta para o almoço. Os réus prestaram depoimento em plenário. E conselho de sentença hoje está sendo formado, 6 mulheres, apenas um homem, estará compondo durante esse julgamento o corpo de jurados nesse júri de hoje, que é o primeiro desse mês de outubro. A segunda sessão vai acontecer já amanhã, tem esse júri que deve demorar, entrar talvez noite adentro, e amanhã será levado a júri popular um fato que ocorreu em 14 de novembro, ano 2011, na Avenida Moreira Paz, no centro da cidade, quando o réu teria tentado matar a vítima com disparo de arma de fogo mediante motivo torpe e recurso que dificultou a defesa da vítima. No contexto, o réu teria conduzido o veículo, se deslocado para o endereço já citado em que a vítima estava e também o terceiro teria passado a efetuar disparo de arma de fogo contra a vítima, pois esse supostamente teria subtraído a quantia de R$500. São ao todo 5 julgamentos nesse mês. O último será presidido pela juíza titular da vara criminal da Comarca de Vacaria, primeira vara criminal, doutora Tatiana Lewandowski. Comercial de novo? Ou vamos tocar mais um pouquinho aqui. Depois nós já chamamos mais um break aí. O presidente candidato à reeleição, que é do PT, admitiu na noite desse domingo que o resultado do primeiro turno das eleições de 2026 foi inesperado. No entanto, o petista afirmou que uma virada é possível e diz que quer comparar projetos de Flávio Bolsonaro do PL, candidato, que liderou a disputa presidencial nesta primeira fase, 47,09% dos votos contra 45,09% do outro candidato. O resultado muitas vezes é inesperado, diz o presidente brasileiro. A gente nunca consegue tudo aquilo que a gente queria, o que quer. Confesso que estava convicto de que ia ganhar as eleições já no primeiro turno, mas eu acho que o povo gosta que eu dispute o segundo turno e eu sou muito bom no mata a mata, diz o presidente brasileiro. Atrás da apuração, o presidente brasileiro disse que terá uma comissão com Geraldo Alckmin, PSB, para o segundo turno, que acontecerá em 25 de outubro. Tivemos mais de 28 milhões de pessoas que não votaram e não foram às urnas. Nós vamos fazer o apelo para que essas pessoas saibam que, nesse momento histórico, os votos são decisivos para vencer esse Brasil, afirmou o presidente brasileiro, já ressaltando que agora inicia já novamente a campanha eleitoral no rádio e na televisão, dia 9, agora começa a campanha no rádio e na televisão, mas será uma campanha bem, bem curtinha. Flávio Bolsonaro, PL, e o presidente do PT, o presidente atual, vão disputar o segundo turno da eleição presidencial. A rodada final será no dia 25. Com 99,99% das urnas apuradas nesse último domingo, o candidato do PL marcava 47,03% dos votos válidos, 56.103.627, diante dos 45,16%, 53.875.105 do petista. Flávio, presidente atual, não se enfrentaram em nenhum debate ao longo do primeiro turno. Na última semana da campanha, os dois intensificaram os atos de rua e buscavam votos entre os eleitores e adversários também. A disputa ao cargo esquentou com uma notícia falsa sobre a retirada do título de Padre do Brasil de Nossa Senhora de Oliveira, enquanto que a propaganda do petista explorou a investigação entre Flávio sobre financiamento do Banco Master de Nadiel Volcaro. Chega, por hoje chega então aqui. Vamos em frente, temos o quê? Comercial de novo ou não? Então vamos lá.
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6: Obrigado, Arthur. Olha aqui, o Renan Calheiros perdeu a reeleição ao Senado. E filho é derrotado na disputa pelo governo lá de Alagoas. Eu falei agora há pouco que a disputa do cargo esquentou mesmo durante a disputa do primeiro turno. Uma notícia falsa sobre a retirada do título de padroeiro do Brasil de Nossa Senhora Aparecida, enquanto que a propaganda do petista explorou a investigação contra Flávio Bolsonaro sobre financiamento do Banco Master de Daniel Volcaro a um filme sobre o seu pai, ex-presidente Jair Messias Bolsonaro. Aos 80 anos, o atual presidente tenta o quarto mandato novamente com Geraldo Alckmin, que é do PSB, como seu vice. Ex-metalúrgico, governou o país entre 2003 e 2010, voltou ao Planalto 2023, depois de derrotar Jair Bolsonaro por menos de 2 pontos percentuais. Na campanha, o atual presidente enfrentou polêmicas envolvendo o filho, Fábio Luiz, o Lulinha, alvo de suspeitas de exploradas na propaganda adversária. Os rivais também o acusaram de usar a máquina pública para anunciar medidas de impacto eleitoral às vésperas da votação, como o reajuste do Bolsa Família e da proibição das bets. Flávio, 45 anos, é senador pelo Rio de Janeiro. Desde 2019 foi deputado estadual antes disso. O pai o indicou como candidato em dezembro de 2025, já preso e condenado por tentativa de golpe de Estado. O deputado federal, Alfredo Gaspar, do PL, ocupa a vaga de vice. O PL disputou o primeiro turno sem aliança nenhuma. Luciano Lazzarini Zucco, mais conhecido como parlamentar, como Zucco, ele é tenente-coronel Zucco, é um militar político brasileiro, filiado ao Partido Liberal. É deputado federal pelo Rio Grande do Sul, ex-deputado estadual pelo mesmo estado e é governador eleito agora no Rio Grande do Sul nas eleições de 2026. Luciano Lorenzini Zucco é o nome dele. Quanto ao cargo de presidente da República, ficou mesmo agora para o segundo turno, conforme já havíamos noticiado. O governador lá de São Paulo, Tarcísio de Freitas, que é do Republicanos, foi reeleito na noite desse domingo para governar o estado por mais 4 anos. O resultado foi confirmado matematicamente às 19h39, com 90% das urnas apuradas pelo Tribunal Superior Eleitoral. Tarcísio, que buscava a reeleição do Palácio dos Bandeirantes, recebeu 62,85% dos votos contra 36,22% de Fernando Haddad, do PT, seu principal adversário. O presidente do Tribunal Superior Eleitoral, o ministro Cássio Nunes Marques, suspendeu neste domingo a decisão que havia indeferido a sua candidatura quanto ao hoje eleito Dallagnol. Sua confirmação ficará condicionado à decisão do plenário Tribunal Superior Eleitoral sobre o registro. O ministro do TSE, Floriano Azevedo Marques, havia negado no sábado o registro de Dalton Dallagnol. Com decisão, ele ficou impedido de concorrer ao Senado. Marques entendeu que Dalton pediu exoneração do Ministério Público Federal em novembro de 2021 como manobra para evitar a inelegibilidade. Isso porque integrantes da carreira que são condenados em processo disciplinar não podem ser candidato à reeleição. Já Nunes Marques afirmou que uma decisão tão perto das eleições pode configurar grave lesão à ordem pública em termos de ordem administrativa. Meio-dia e 46, não temos mais comercial ainda? Temos ainda? Então, o que, que a gente vai fazer? Eu sou obediente, né? Vai lá.
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6: Obrigado, Arthur. Agora são 12 horas e 49. Está chegando aí o Leonardo Silveira? Vamos lá então, Leonardo. Sua participação.
23: O Centro de Atendimento em Saúde, o CAST Acora de Vacaria, consolidou-se como uma estrutura indispensável para a saúde e inclusão social nos campos de Cima da Serra. O coordenador do centro, Alisson Gasparini, revelou um balanço expressivo das atividades recentes, informando que somente no mês de agosto, a instituição realizou cerca de 1.000 atendimentos voltados ao suporte de pessoas com o transtorno do espectro autista. Segundo Gasparini, a porta de entrada para o caso ocorre após o encaminhamento e diagnóstico inicial, que pode ser articulado diretamente por meio das unidades básicas de saúde do município. A partir desse primeiro contato, o paciente e seus familiares passam a contar com retaguarda completa de uma equipe multidisciplinar especializada. O coordenador fez questão de enfatizar que o transtorno do espectro autista se manifesta de formas distintas em cada paciente, exigindo uma sensibilidade técnica apurada por parte dos profissionais.
1: O CAS vem cada vez mais ampliando, né, o seu serviço e também com uma demanda gigantesca, né? Então, o CAS ele é um programa do Estado, né, do Teacoli, e nós precisamos seguir uma nota técnica e dentro dessa nota técnica nós temos que atingir um marco de 1.200 atendimentos mensais, né? E nós já estamos próximo a isso, né? Agora no mês de agosto alcançamos quase 1.000 atendimentos. Então, desses 1.000 atendimentos também a gente tem um quantitativo de faltas, né? Quando o momento que o paciente falta lá, a gente faz o registro, né? E no mês de agosto alcançou um quantitativo de 156 faltas. E essas faltas também é um número elevado ainda, né? Então a gente tem trabalhado fortemente com as famílias nessa questão da conscientização da importância de um acompanhamento contínuo, né? E faltar realmente se for necessário, né? Quando se tem uma justificativa, para nós até também alcançar esse quantitativo. Mas além do quantitativo, que não é somente esse objetivo, né? A gente precisa prezar por um atendimento de qualidade, né? E o CAS tem uma equipe técnica multiprofissional justamente para ofertar, né, um atendimento de qualidade aos nossos pacientes. O CAS atende os 9 municípios aqui da região, né? Desses 1.000 atendimentos ali, é importante frisar que nós estamos atualmente no CAS com 169 pacientes ativos lá. E desses 169 pacientes, nós precisamos ofertar no mínimo 2 terapias semanais, né? Então, por isso também esse elevado número, né? No final ali, quando se conta, né, desse quantitativo de 1.000. Não significa que foi 1.000 crianças que, né, que passou ali pelo CAS. Mas nós temos uma demanda gigantesca, né, na questão, assim, aguardando para vir ao CAS.
23: Alisson pontuou que cada portador do espectro autista é único, apresentando suas próprias particularidades. E por essa razão, todo o atendimento é feito de maneira estritamente humanizada e individualizada. Além do tratamento direto com o indivíduo, o CAS Teacoli desenvolve acompanhamento profissional contínuo com os pais ou responsáveis. O objetivo dessa estratégia é instrumentalizar a família para que ela se transforme em uma extensão do tratamento dentro de casa. Recebendo as orientações corretas, os familiares conseguem aplicar os estímulos diários necessários no ambiente doméstico, fazendo com que o paciente evolua em seu desenvolvimento global de forma muito mais rápida e mais segura.
1: Nós recebemos tanto muitas vezes os pacientes já com o diagnóstico fechado, como também aquele paciente que chega para nós que necessita de uma investigação, né? E essa investigação já começa lá do início com um acolhimento. Então, o assistente social faz um acolhimento com a família e ali ela já se observa se aquela criança tem um laudo, um diagnóstico ou não. Se não tiver, depois é agendado com a psicóloga para se iniciar esse processo de investigação. No momento que a psicóloga começa esse processo de investigação, já é conversado com a família, né? E também já é realizado algumas observações, muitas vezes, na escola, justamente para ver em todos os ambientes. E aí, depois, se caso a criança recebe o diagnóstico de TEA, ela permanece no programa, e se caso não for TEA, ela é liberada do programa, né? E no momento ali que ela recebe, então, esse diagnóstico, muitas vezes esse impacto para a família, nós estamos com essa certa preocupação, e por isso que o CAS vem ofertando grupos de orientação parental, né? E esses grupos de orientação parental, nós já tivemos no semestre passado ali, que foi realizado, e teve uma devolutiva por parte da família muito boa, né? Porque esse grupo é realizado pela assistente social e uma psicóloga, que eles fazem esse treinamento parental, né? E o que vem a ser esse treinamento parental? Ele não significa que é ensinar alguém a ser pai ou mãe, né? Mas é trabalhar junto com a família, considerando a realidade.
23: Outro ponto comemorado pelo coordenador do CAS foi a recente mudança de endereço do centro, que agora atende na rua Borges de Medeiros. De acordo com Alisson, a migração para a nova sede proporcionou um salto significativo na qualidade da prestação dos serviços. Ele destacou que a mudança trouxe uma melhora direta na prestação do serviço, uma vez que o novo espaço físico é amplo e conta com diversas salas de atendimento temáticas e consultórios individuais, garantindo total privacidade, conforto e melhor acolhimento para a comunidade vacariense que necessita o suporte do programa. Do jornalismo, Leonardo Silveira.
6: Obrigado, Leonardo Silveira. Agora são 12h55 e olha a abstenção aqui no Rio Grande do Sul, para quem não sabe, ficou em 21,35%. É muita gente que não lá tem muita vontade de votar. Estou meio decepcionado com a política, mas não dá para a gente se entregar tão fácil. E a esposa do Jair Messias Bolsonaro, Michele Bolsonaro, se elegeu, reforçando também o Congresso Nacional. E o Brasil elegeu o Congresso que pode, claro que não agora, mas a partir do ano que vem, anistiar o ex-presidente Jair Messias Bolsonaro. Zucco quer governar baseado em eficiência e planeja diminuição de secretarias. Eleito governador do Rio Grande do Sul no primeiro turno, Luciano Zucco revelou na manhã desta segunda-feira alguns planos que já traçou para o comando no Palácio Piratini. Zucco comentou que tem a pretensão de reduzir o secretariado, querendo contar com no máximo 20 pastas. Além disso, disse que chamará um time de craques para governar o estado e tudo será pautado pela eficiência e também busca de resultados. Agora temos de mudar a chave da desesperança para buscar o protagonismo aqui no Rio Grande do Sul, conclui o governador eleito. 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

Ok, ok, ok, ok. Estamos começando a segunda-feira para você. Quero mandar um super abraço. Alô, a minha amiga Emília, tá de aniversário. Hoje tá aquele abração para você, Emília. Olha, vem aí o super baile da minissaia. Já, já tô falando. Vai ter Ciclone, Ciclone e também a banda Carícia. Já, já para você aqui na programação.

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6: Aries. Comece a sua segunda-feira colocando a casa em ordem, ariano. Energize o ambiente com flores, velas, incensos e uma boa oração. Você vai sentir diferença no seu dia a dia. Tudo vai fluir de maneira leve e sossegada. Cor do dia é o rosa, número de sorte 15.
7: Touro.
6: A semana começa com foco nos negócios e investimentos, taurino. Aproveite a boa fase para tirar as ideias da gaveta e colocar em prática planos antigos que você sempre adiou. Cor do dia é o marrom, número de sorte 25.
7: Gêmeos.
6: Boa semana para colocar algumas histórias a limpo, Gêmeos. Você estará mais sincero do que o habitual e mais aberto para ouvir a versão do outro também. Aproveite. Cor do dia é o azul, número de sorte 20.
7: Câncer.
6: Comece a semana colocando em prática tudo o que planejou nos dias de descanso, Câncer. Siga firme com as suas metas e não deixe que nada atrapalhe os seus objetivos. Muito foco e força de vontade nesta segunda-feira. Aproveite. Cor do dia é o roxo, número de sorte 8.
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10: Ok! Reis, super baile da mini saia, dia 17 de outubro em Monte Alegre, Capela da Luz. Olha, né? Mega promoção, mega baile, duas super bandas, Ciclone e Carícia. Gente, pessoal que tá ligado com a gente aí, né? 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Muito chopp gelado aí pra você, né? 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
2: Ok, vem aí, jantar, baile, aniversário de 50 anos, aí pra você do Clube Sobopá e Banda Versus, né, dia 10 agora, e lembrando, a partir das 8h30, aí no Sobopá, cardápio pessoal bacana, ligadinho com a gente aí, churrasco, linguiça campeira, aí também maionese, né, pão e saladas pra você também, se ligando com a gente. Alô Sobopá, alô pessoal, parabéns ao Clube Sobopá, 50 anos. Alô, alô, alô, bom Jesus.
3: Manda um abraço pro Pitanga, ô tio Pitanga, sintonizado no programaço no Milton Ribeiro, o garotinho. Quem tem Rádio Esmeralda tem sucesso. Manda um abraço pro Nininho, filho. Nininho sintonizado, nosso mecânico lá, grande mecânico, pro Mistério e pro João Cro Van Damme, pro Braddock, o Hulk, pra todos os ouvintes aí de Vacaria, seu Hermeson. E para todos os ouvintes aqui de Bom Jesus, tudo ligadinho, sintonizado na Rádio Esmeralda. Quem tem Rádio Esmeralda tem sucesso. Aquele abraço, garotinho. E apareça, apareça. Estou te esperando aqui em casa. Mas estou tomar um chimarrão, tomar um cafezinho e comer uma carninha assada. Estou te esperando, tá bom? Uma costela aí, grande, garotinho do sucesso. Chega aí, garotinho. Chega aí que nós estamos te esperando aí, tá bom? Aquele abraço, grande sucesso, os garotinhos do sucesso. Valeu, garoto. Aquele abraço, tamanho do Rio Grande. Manda uma música aí do Amado Batista. E qualquer um do Amado Batista aí, tá bom? Aquele abraço, garotinho. Aquele abraço. Tamanho do Rio Grande.

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0: Ok! Alô, Eleur, boa tarde!
1: Boa tarde, Milton, boa tarde, ouvinte, satisfação estar aqui no teu programa.
0: Opa, tem uma cantora aí, né?
1: Temos, hoje trouxemos a Lilian Matos.
0: Banda...
2: Encantos!
0: Daí, Lilian, tudo bem?
2: Tudo bem!
0: E você é a primeira vocalista da banda ou não?
1: Na verdade, a primeira foi a Pietra Teles, que hoje está no GDO. Ela foi a primeira GDO, vocalista.
0: Né?
1: Ela ficou um tempo com nós depois.
0: E a música de você, sucesso?
1: Chegamos com a música nova, aí, Avião, né? Essa música veio lá do Nordeste, lá o compositor Fábio Candeia, chegou pra nós e nos cedeu essa música, né? Essa parceria bacana que a gente fez com ele e tá rodando, e graças a Deus tá indo.
0: Beleza, queria agradecer também aqui a visita dos pais Belu, né? Grandes amigos meus lá de quantos anos lá em Bom Jesus, né? É, tá aí, pessoal tá aqui com a gente. Eleur, fale mais um pouquinho sobre a banda, os componentes.
1: Hoje somos eu, né, Eleur Santos, a Lilian Matos, eu faço guitarra, ela faz vocal, eu ajudo também nos vocais. Temos o Cris, que é o popular árabe, né, o pessoal lá do Monte Alegre conhece como árabe, o pessoal da Vacaria também. Matheus Siqueira, que é o nosso tecladista. E o Elissandro Poleto, lá de São Francisco, que hoje mora em Vacaria, o Dilica. Esses são os integrantes da banda hoje, né, que compõem a banda Encantos hoje.
0: E como que tá os bailes aí?
1: Cara, deu uma boa melhorada. Deu uma boa melhorada, um pouco foi pela música, também ajudou bastante na divulgação, a gente tem investido pesado em divulgação. E a tendência é melhorar, né? Estamos trabalhando para isso.
0: Beleza, sucesso! Lilian, fala um pouquinho, Lilian.
2: Bem, estou muito feliz, né, com esse lançamento da música e espero que a gente vá aumentando mais o público, né? E assim a gente vai crescendo mais, ajudando, né?
0: Isso aí, claro.
2: Isso aí.
0: É, tem que ser assim, né? Devagarinho isso. A gente chega lá.
2: Aos pouquinhos a gente
0: isso
2: vai.
0: Isso aí. Eleur, dá uma palavrinha aí, um abraço a todo o pessoal e vamos tocar uma música e já anuncia a música aí.
1: Quero mais uma vez agradecer a todos os compositores que nos apoiaram, né? Ademar Correia, Márcio Chanais também foi um dos compositores que nos apoiou. Temos o Zezão também, tem música que ele fez, que a gente lançou recentemente, que foi o Tanto Que Eu Te Amei, que é bem tocada na rádio. E tem mais uma do Mário Vargas, que em breve tá chegando também, uma valsa, né? Vou cantar em parceria com meu amigo Zezão. Em breve tá chegando, entre outros compositores aí que nos ajudaram, que nos apoiaram, e mais o Fábio, né? Que também fez essa parceria com a gente. Agradecer de coração a todo o pessoal que sempre acompanha a banda, que comenta, que segue. Isso é muito importante, né? Mais do que sucesso, é as amizades que a gente faz pelo caminho. E é isso aí, né? Só agradecer a Deus por tudo e vamos trabalhar.
0: E
1: né?
0: A música?
1: E a música Avião tá chegando aí.

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7: Leão.
8: Você vai irradiar muita luz nesta semana, Leão. Preste atenção em todos ao seu redor. Alguém especial poderá tocar o seu coração. Segunda-feira de energia e de muita vitalidade. Cor do dia ao laranja, número de sorte 14.
7: Virgem.
8: Muita expectativa para essa semana, virginiano. Não deixe que o mau humor e o pessimismo dos outros acabe com a sua disposição. Siga a sua intuição e não desista dos seus objetivos, mesmo diante de adversidades. Cor do dia ao azul, número de sorte 26.
7: Libra.
8: Você pode estar impaciente nesta segunda-feira, libriano. Procure atividades que te façam relaxar e tente não se indispor com colegas de trabalho e de familiares. Esse é um dia para evitar conflitos e debates de opinião. Cor do dia é o rosa, número de sorte 11.
7: Escorpião.
8: Criatividade e força de vontade estarão em alta nesta semana, escorpião. Aproveite a energia para trabalhar duro por seus sonhos. Você vai ser recompensado pelo esforço e dedicação. Mantenha o foco. Cor do dia é o verde, número de sorte 22.
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11: Boa tarde, garotinho. Toca pra nós aí a música A Despedida, da banda Danúbio Azul e o Ronaldo Caldas. Oferecer aí pro chefe Mazeiro, pro colega Toco, Gustavinho, Careca, Cassiano, Souzinho, Ali, o Anjo, Neguinho e pro Quicão da Municipal e pra todos que estão da rádio. Obrigado se for atendido. Aquele abraço.

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1: Fala aí, garotinho, boa tarde, meu amigo, boa tarde. Toca aí com o Milionário Zé Rico, um modão da tua escolha, amigo velho. Pode ser amigo, irmão. Oferecer pro meu amigo Leandro da Estância do Boadá, o Tauravé, lá. O Leonardo tá fazendo certo com o Carifa, velho. Examito, Quevedo aí, seu Quevedo. O Jair, o pessoal dele, tem o Paulo, Bigodinho, Alemão do Campestre. Vão do bar, amigo Teta Raul, abraço para todos os demais ouvintes.

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3: Ok! Alô, alô, alô, você! Tá aí, pessoal bacana da Banda Encanto, junto com a gente aí, né? Alô, alô, Lilian, aquele abração, prazerzaço recebê-la aqui no programa, né? Também o Eleur, todo o pessoal bacana, seus pais aí, muito obrigado. Estaremos sorteando durante a semana, já hoje, né? Hoje, quem mandar agora é um copo da banda, né? Que tá chegando pra gente sortear pra vocês aí, né? Tá certo? Vamos sortear então, Eleur, o primeiro da tarde. Amanhã tem mais um pra vocês aí que estão ligando com a gente aqui no 84186298. Manda seu WhatsApp, o primeiro que chegar já leva o prêmio. Tá pra você que tá ligando com a gente também, né? Mandando ver aí Super MA e também Super Ventura.

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1: Não podia faltar essa presença ilustre do grande...

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7: Ok! Olha, pessoal, tá pedindo aqui pra gente Arthur X Salada, do Bob Robson. Aquela música bonita, sertaneja. E também pediram pra nós Fio de Cabelo, né? Tá aí já em seguida também com Chitãozinho Chororó no outro bloco aí pra você, né? Tá, Arthur? Valeu pra você também. Jantar Baile, são 50 anos do Sobopa. Aquele abraço, pessoal, bacana, ligado com a gente. Será o dia 10, né? Aí pra você, a partir das 8h30 será servido, né? Aquele churrasco gostoso. E também, claro, pra você, né? As saladas, né? Diversas. E também quero mandar um abraço a todo o pessoal bacana que gosta da banda Versus. Bandaço estará animando esse grande jantar aí pra você, né? Alô, pessoal do Sobopa, tá de parabéns aí, 50 anos!

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4: Ok, você também se ligando com a gente. Quero mandar um super alô, pessoal bacana que está sintonizado da Metalúrgica Cristal, né? Quero mandar um abraço a todo o pessoal bacana também do Bairro Cristal, né? Pessoal aí que está ligadaço com a gente também e pedindo a sua, tá chegando, é mais um sucesso!

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4: Sagitário. Sagitário. Comece arrumando a bagunça que o final de semana deixou. Sagitário, emocionalmente você pode não estar 100%, então confie em seus instintos e se recolha para ouvir mais o seu coração. Cor do dia é o vermelho, número de sorte 7.
5: Capricórnio.
6: Capricórnio.
4: Algumas dúvidas e inseguranças poderão aparecer nesta segunda-feira, Capricórnio. Esteja preparado para defender as suas escolhas e, acima de tudo, confiante nelas. Você vai ser capaz de conseguir o que quiser. Cor do dia é o amarelo, número de sorte 21.
5: Aquário.
6: Aquário.
4: Uma semana de bênçãos para o aquariano. Situações que lhe causavam preocupação começam a se resolver. Tenha mais um pouco de paciência e confie no universo. Os caminhos estão se abrindo novamente para você. Cor do dia é o azul, número de sorte 18.
5: Peixes.
4: Esteja atento a situações nebulosas nesta segunda-feira. Procure não sair muito da rotina e nem se envolva em polêmicas. Este não é um dia para se expor. Cor do dia é o verde, número de sorte 12.
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8: E você também se ligando com a gente, é sucesso da banda Ébanos, né? 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
4: E vamos conferindo com você também quem vai levar aí o copo da banda Encantos, né? Aí de presente para você é o Carlos Xavier Souza. Aquele abraço, todo o pessoal que participou. Amanhã teremos mais aí também, né? Mais presentes aí para você também aqui na programação, num oferecimento aí para você que tá ligadaço, Super MA e Super Ventura.

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1: Boa tarde, Milton Ribeiro. É a Rosalina do Jardim dos Pampa. Eu queria escutar a música com Bruno e Marrone, Coração de Pedra, só para curtir. Agradeço se me atender. Tchau, tchau.

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1: Boa tarde, Guaratinho. Aqui é o Sebastião. Queria oferecer uma música para minha esposa, Marita. O Gigante de Aço, por favor, do Barrelito aí. Podia ser possível tocar, por favor.

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4: Ok, você também se ligando com a gente, mandando aquele alôzaço, pessoal bacana da construtora Brito. Tá aí pra você, mulher ingrata.

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6: Ok, alô pessoal da Construção Civil, 3 horas agora com mais 39, alô coluna, aquele abração para você também, se ligando com a gente. Olha, mandando para você também, pessoal bacana, amigos lá em Bombinhas.
7: Fala, amigo garotinho, manda uma música para nós aqui em Bombinhas, na Construção.

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5: E nessa já, da mais popular, tem Samir e também a Giza Show da Tarde. Arthur, brigadaço aí, né? A segunda-feira começando aí, tempo tá de cara feia por aí, né? Quero mandar um super abração para as empregadas domésticas. Nosso boa tarde é modão e até amanhã!

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4:03 é o Show da Tarde, começando aqui na Mais Popular. Abraço aí pra você, ligado com a gente. Sistema Vacariense aí de comunicação, Sistema Vacariense, né? Comunicação, nossa querida Rádio Esmeralda. Está aí prestes a completar mais um ano de vida, né? Dia 4 de dezembro, né, gente? Tá perto, né? É, teve momentos aí que a gente falou, tava longe, né, Gisele? Agora já estamos no mês de outubro, né? Hoje, dia 5, né? Semana cheia pra gente começar e trabalhar bastante com a graça de Deus. Saúde temos pra isso, né? E também o prazer de trabalhar, né? Essa é a nossa missão, né? Comunicar pra essa vacaria, essa região. Juntamente com a minha querida esposa, Dona Gisa Vitilis, que é a dama mais linda do rádio. Competência e eficiência tá aqui do meu lado aqui. Essa mulher extraordinária. Abraço aí pra você ligado com a gente, 17 graus de temperatura, o tempo tá cinzento, né? Tô vendo a gurizada lidando ali em cima, ali no prédio, né? É, então lidando aí, não tão com medo do tempo, né? Abraço aí, gurizada. É o nosso Show da Tarde aqui na Rádio Esmeralda. Também abraço lá pro meu amigo Milton, né? Foi pro descanso merecido e remunerado, o Arthur também. Abraço aí pra vocês, meninada. 17 graus de temperatura, já tem a previsão do tempo pra você. Passou aí um pedaço da eleição, né, gente? Quase que dá já no primeiro turno aí pra acabar aí com o trem de eleição, né? Mas quis o destino, né? E aí tivesse mais aí por causa de um pouquinho mais de um ponto percentual. Aí o segundo turno aí pra presidente, já que governador já foi resolvida a lida, né? No primeiro ato já foi matar a cobra. Então a gente vai junto aqui com você, nosso Show da Tarde. 4:05, horário oficial de Brasília, você se liga com a gente aqui na nossa Rádio Esmeralda. É um prazer ter a sua companhia conosco. Você liga e entra em contato aqui nas plataformas da comunicação. 3231-7828, 984-18-6298. 991-59-6663. Os pedidos aí, né, gente? Pra você fazer e acontecer aqui junto com a gente. Abraço, meu amigo. Aí, o querido. Como é que é o nome dele, Jesus? Paulo Júnior, né? Lá de Bonja, já tá na nossa companhia. Em nome das melhores empresas e marcas da Vacaria e Região. Estamos chegando com o Recurso da 28, meu amigão.

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0: 4 horas e 10 é o nosso show da tarde. Tá aquela, dando aquela chuviscadinha, né? Aquela chuvinha fina, é aquela mole, viu? 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Abraço, meu amigo Diego Ramos, lá na DR Máquina e Serviço, está sempre na nossa companhia. Alô, Diegão!
1: Para os serranos e para mim.
0: Abraço aí para você, meu querido.
1: Com o Grupo Osmilias.
0: Olha só, gente, 17 graus a temperatura. Hoje, dia 5 aí do mês aí de outubro, né, gente? A temperatura na Vacaria 17 graus, céu segue nublado com previsão de chuva a qualquer momento, tá? Tarde e noite, temperatura agradável, mínima aí de 12 graus. Amanhã, dia 6, o dia será nublado e chuvoso. Temperatura máxima 16, mínima de 13. 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

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Alô, meu amigo Marcos. Abraço aí para você. É o nosso show da tarde aqui na Rádio Esmeralda. Até às 6 na sua companhia. 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Meu amigo Claudio Miro Vida comparecendo no evento. Abraço pro amigo Marcelo também ligado com a gente aqui chegando, né? Também o Kiko e o Raul se achegando aqui com a gente. Abraço aí, gurizada.

4:18 é o nosso show da tarde aqui na Rádio Esmeralda, a mais popular, ter às 6 na sua companhia. Você se liga a gente? É o Sistema Vacarinhas Comunicações, é o show da tarde, na mais popular. 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É o show da tarde. 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Aí, maior empresário do ramo de bananas do Sul do Cone Sul, 17 graus. Olha os serranos aí.

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7: Boa tarde, Samir. Como é que tá, Samir? Tudo tranquilo? Um abração para ti, Samir. Um abração pra Giz aí, que Deus abençoe vocês aí. Eu queria pedir uma música, hein, Samir? Se for possível. Mariana, queria oferecer pro meu irmão um chuteirinho das motos lá, se for possível, e um abração para ti, pra Giza, tudo de bom e um ótimo começo de semana para vocês, tá bom? Fica com Deus, meu irmão, um abração.

0: 4:34, é o nosso show da tarde ao vivo aqui na Mais Popular. Essa tarde aí nublada, né, gente? É, tivemos aí alguma chuva no final de semana também, né, Gisé? Aí abraço aí pro pessoal que tá na nossa companhia. Meu amigo Raul comparecendo no evento. Alô, tio Raul. Também abraço pro Quicão aí, tá na companhia, hein? Abraço aí pra essa gurizada velha medonha. 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Alô, Ederson Bom. 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A Tânia pediu a música aí, o primeiro e último marcha aí com os Monarcas, né? E meu amigo Cláudio Miro Vida tá na nossa sintonia. Alô, Cláudio. Apareceu o Vaguinho por aqui também, né? É, todo mundo comparecendo no evento, né? O Cláudio, boa tarde, meu amigo. Um abraço aí pra você. A Giza, tô ligado aí. Toca Pilares pra curtir essa música bonita. Valeu, querido. Deixa eu passar aqui, gente, um recado que a Giza me passou aqui. De suma importância aí, tá? Deixa eu ver aqui. Olha só, gente, Édipo, tá? Esse rapaz, ele sofreu um acidente lá no Piauí, né, Giza? Perdeu a vida, tá? E ele tá precisando. Nosso querido Édipo faleceu em um acidente de trânsito nessa madrugada no Piauí. E precisamos arrecadar recursos aí para o translado do seu corpo, tá, gente? Até a sua cidade, para que a sua família aí possa se despedir e realizar o seu sepultamento. Gente, qualquer aí ajuda aí será muito importante. 20 mil reais os custos, tá, gente? Tudo, tá? Tudo nesse mundo a gente paga, né? A gente paga pra viver, a gente paga pra morrer, a gente paga pra se tratar, pra se curar. Então, você sabe que tudo tem uma despesa, né? 549-9906-6748, tá? Esse é o Pix aí pra você aí poder ajudar. Titular é Paula. Aí, como é que é o nome aqui, Giza? Paula, eu não enxergo aqui, rapaz. Paula Flainize Santos Oliveira, tá, gente? Tá, não é a esposa do Édipo, tá? Aí, 549-9906-6748. Paula Flainize Santos Oliveira é o nome aí da titular aí desse Pix, tá bom? E você ajuda aí ao Édipo a ter a sua, seu sepultamento, né, gente? Aí com seus familiares, que ao longo de sua vida, né, deu o seu melhor, né? Agora chegou a hora de também o pessoal aí ajudá-lo, estender a mão aí, tá bom? Vamos ajudar o Édipo aí, fazendo o favor, que essa situação aí é muito melindrosa, né? 549-9906-6748, Esse é o Pix aí, que é no número de celular, para ajudar o Edipo aí a realizar o seu sepultamento e vir aqui para a sua cidade natal com esse translado aí lá do Piauí.
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17: Boa tarde, Samerzão. Toca aí Os Homens de Preto. Meu amigo, seu querido Juliano da Estância do Baiadão, Taura Véia lá. Meu amigo João do Barteta, Raul. Pessoal do Mazeiro, Ivaldinei, Toquinho, Maico. O Ângelo Maricão. Meu amigo tio Raul da Coab aí. O Bertoneira Véia. Um abraço pra tu e a Giza, Samerzão. Minha filha tá sendo, né?

5:01 é o nosso show da tarde aqui na Rádio Esmeralda Mais Popular. Até às 6 na sua companhia. É, rapaz, passamos aí a primeira hora do programa. E agora vamos até a sua finaleira. Olha só, gente. 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Meu amigo Vini Casara, abraço aí para você. Tá na nossa sintonia, tá na companhia. Toda tarde tá ligadinho com a gente, à noite também, né? Alô, Vini Casara! 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Abraço para o amigo Cláudio Omar Bittega, também está sempre aí rodando aí com ônibus aí ligado com a gente, né? 17 graus a temperatura, esse é o nosso show da tarde. Aí abraço aí para todos os motoristas aí que estão ligados com a gente, né? Pessoal motorista de aplicativo, pessoal motorista de ônibus, motorista de caminhão, motorista de táxi. Tamo junto aí, gurizada, vem, meu dono. 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A criançada quer brinquedo, viu, gente? Dia 12 de outubro é dia da criança. É na próxima segunda-feira, viu, gente? E feriado de Nossa Senhora de Aparecida também, né? Padroeira do Brasil. É o nosso show da tarde aqui na Rádio Esmeralda Mais Popular. Hoje é dia 5, né, Gisá? Dia 5 de outubro é dia mundial da habitação, é dia do morador de cortiço, é dia do boia fria, é dia da micro e pequena empresa, é dia mundial do habitat em 2026. E dia de show da tarde até às 6 horas da tarde com o melhor da música do Rio Grande aí pra você. Ricardo Glória pediu aí o Nego José Valdir, né? E meu amigo Miranda tá na companhia, tá na sintonia, pediu aí, é mentira desses loucos.

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3: Confira a pauta da sessão ordinária da Câmara de Vereadores desta segunda-feira. Projeto de Lei Executivo 182/2026, primeira discussão. Autoriza a suplementação no orçamento em execução. O projeto, no valor de R$ 525 mil, para aquisição de gêneros alimentícios para alimentação escolar. Projeto de Lei Executivo 183/2026, primeira discussão. Revoga a Lei Ordinária 6.149, de 3 de junho de 2026, que autoriza o Poder Executivo a ceder, mediante termo de cessão de uso, a área de hangaragem localizada no Aeroporto Regional dos Campos de Cima da Serra, Enori Ângelo Lucian Mesari. Diante da manifestação expressa da empresa beneficiária da autorização legislativa, verifica-se que não subsiste objeto que fundamentou a edição da Lei Ordinária 6.149/2026, tornando-se necessária sua revogação, de modo a compatibilizar a legislação municipal com a situação fática e administrativa atualmente existente. Projeto de Lei Executivo 184/2026, primeira discussão. Autoriza a suplementação no orçamento em execução. A suplementação, no valor de R$ 192 mil, suprirá a necessidade de estrutura e programação cultural para a 44ª Feira do Artesanato. Projeto de Lei Executivo 185/2026, primeira discussão. Abre crédito especial no orçamento em execução. A abertura de crédito no valor de R$ 3.500, objetiva a aquisição de chaveiros personalizados para a 44ª Feira do Livro. Projeto de Lei Executivo 186/2026, primeira discussão. Acrescenta o artigo 46-A à Lei Municipal 2.192, de 30 de dezembro de 2004, para disciplinar o processo de escolha suplementar de membros do Conselho Tutelar. O projeto objetiva instituir disciplina específica para a realização de processo de escolha suplementar de membros do Conselho Tutelar, quando houver dois ou menos suplentes disponíveis. Na ordem do dia, a aprovação das atas 74 e 75/2026. A sessão da Câmara de Vereadores inicia às 17h30.
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5: Boa tarde, Zamir. Hoje é 3 ovelhas, 2 porco macau e uma bitorneirada de maionese para os convidados. E 4 garrafões de vinho. E mais umas verdurinhas verdes para ali, uns pepinos, tomate. E a música de gaita e violão com Moisés Oliveira. Obrigado, meu garoto. Tchau.

5 horas e 23 minutos, horário oficial de Brasília, o nosso show da tarde. 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
10: Toca Oswaldir e Carlos Magrão. Adeus, Mariana. Abraço, Vaguinho. Muito apoio.

5:36 é o nosso show da tarde aqui na Rádio Esmeralda. A mais popular até às 6 na sua companhia. Chove na Vacaria, hein? 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É o nosso show da tarde, agora 5:37, meu amigo Paim. Pediu a música aqui dos Três Chirus no Balanço da Vaneira.

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11: Boa tarde, Samir. A música pode ser Grupo Carqueja, Andejo. Se for atendido, agradeço. É o Paulo Júnior, aqui do 2º Distrito, de Bom Jesus.

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0: sabe. Vamos encerrar, gaiteiro.
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1: 17 horas e 59 minutos.
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4: A Polícia Federal atua em todo o território nacional na prevenção e repressão a crimes eleitorais e na apuração de fatos de competência da Justiça Eleitoral durante as eleições gerais de 2026. Até as 23 horas e 59 minutos de domingo, foram instaurados 49 inquéritos policiais e lavrados sem termos circunstanciados de ocorrência para apurar a prática de crimes eleitorais. As ocorrências foram registradas nos estados da Bahia, Rio de Janeiro, Alagoas, Espírito Santo, Pernambuco, Minas Gerais, Sergipe, Roraima, Acre, Rondônia, Amapá, Maranhão, Amazonas, Mato Grosso, Rio Grande do Sul, São Paulo, Paraíba, Santa Catarina, Piauí, Pará, Paraná, Rio Grande do Norte e Tocantins, além do Distrito Federal. Ao todo, 204 pessoas foram conduzidas e foram apreendidos R$ 2.852.313,60 em bens e valores, sendo R$ 520.497,50 em espécie. Entre os principais crimes apurados estão a propaganda eleitoral irregular e a corrupção eleitoral, especialmente a compra de votos. A Polícia Federal ressalta que os valores de bens e dinheiro em espécie apresentados no balanço são preliminares e ainda passarão por validação. A Brigada Militar de Vacaria prendeu em flagrante na noite de domingo um homem por disparo de arma de fogo em via pública no bairro Kennedy, em Vacaria. A ação ocorreu após acionamento da guarnição No local, uma testemunha entregou espontaneamente aos policiais uma pistola calibre 9mm e um estojo deflagrado, relatando que o suspeito, após um desentendimento, teria efetuado um disparo contra um grupo de pessoas em via pública. As pessoas presentes reagiram, desarmaram o homem e acionaram a Brigada Militar. A arma e o estojo deflagrado foram recolhidos e encaminhados, juntamente com as partes envolvidas, à delegacia para as providências legais cabíveis. Moradores da Avenida Moreira Paz, em Vacaria, estão pedindo providências às autoridades com relação aos rachas feitos nos finais de semana naquela via. Motoristas emparelham seus veículos e fazem da Avenida Moreira Paz pista de corrida. Essa situação, relatada ao jornalismo da Rádio Esmeralda, refere-se ao período da sexta-feira até o domingo. Conforme os moradores, a zoeira começa geralmente depois da meia-noite e se estende pela madrugada. Quando a Brigada Militar é chamada ou a Guarda Municipal, eles param com o barulho do som e com os pegas de veículos. Logo após a saída da polícia, voltam novamente a promover a arruaça. O Instituto Federal de Educação Campus Vacaria abriu oficialmente o processo seletivo 2027 com 290 vagas totalmente gratuitas. O diretor-geral da IRADANS e o coordenador de registros escolares Francisco Galeano participaram do programa Comando Geral da Rádio Esmeralda e trouxeram todos os detalhes para quem quer estudar em uma das instituições mais respeitadas da região. As inscrições vão até o dia 19 de outubro, exclusivamente pelo site oficial ingresso.ifrs.edu.br. O registro, ou setor de registros escolares, disponibilizou um canal de atendimento direto via WhatsApp pelo número 54-3231-7413. Cursos disponíveis técnicos integrados ao ensino médio para quem sai do nono ano. Cursos em agropecuária, multimídia e administração. Cursos superiores de graduação, agronomia, ciências biológicas, pedagogia, processos gerenciais e sistemas de informação. Os cursos são 100% gratuitos, sem mensalidade, cobrando-se apenas a taxa de inscrição do processo seletivo de R$ 80,00 para os cursos técnicos, R$ 110,00 para superiores e R$ 40,00 para quem usar a nota do Enem. Quem está no Cade Único pode pedir isenção total da taxa pelo site. O exame será aplicado no dia 6 de dezembro, pela manhã para o ensino médio técnico e à tarde para o ensino superior. O campus está em plena expansão, segundo o professor Adair Adams. Até o final deste ano serão concluídas as obras do novo refeitório, da biblioteca ampliada, de novos laboratórios e salas de aula, preparando a instituição para receber os novos alunos de 2027 com o máximo de qualidade, diz ele. O PL, Partido Liberal, elegeu 19 senadores nas eleições deste domingo, dia 4, e terá a maior bancada a partir de 2027 no Senado. Ao todo, o partido terá 28 congressistas na casa. O PT será o segundo partido com mais senadores na próxima legislatura. A sigla do presidente Lula elegeu 6 senadores e passará a ter 9 parlamentares. O PL terminará a atual legislatura com 15 senadores. Atualmente, o PT tem 9 senadores e manteve esse número. As maiores bancadas do Senado: PL, 28 senadores, PT, 9, MDB, 8, Republicanos, 6, PP, 6, União, 5, PSD, 5, PSB, 4, o Novo tem 3 cadeiras, o Podemos, 2, PSDB também 2, e o Rede PDT, 1 senador, e sem partido também tem 1 senador. O PL conseguiu eleger 2 senadores em 5 estados: Distrito Federal, com Michele Bolsonaro e Bia Kicks; no Mato Grosso do Sul, Reinaldo Azambuja e Capitão Contar; no Rio, Carlos Jordi e Carlos Portinho; em Rondônia, Dr. Fernando Máximo e Bruno Scheid; e em Santa Catarina, Carlos Bolsonaro e Carol Detone. Já o PT conseguiu eleger 2 senadores nessas eleições, somente na Bahia, com Rui Costa e Jacques Wagner. Além dos senadores do próprio partido, o PL conseguiu alianças importantes em alguns estados. Marcel Van Hatten, no Novo, venceu no Rio Grande do Sul, e Guilherme Derrite, do PP em São Paulo. Ambos são considerados congressistas que dão sustentação à base bolsonarista no Congresso. Os senadores eleitos assumem o cargo em 1º de fevereiro de 2027 com um mandato de 8 anos. Eleito governador do Rio Grande do Sul no primeiro turno, Luciano Zucco revelou alguns planos que já traçou para o comando do Piratini. Zucco comentou que tem pretensão de reduzir o secretariado, querendo contar com no máximo 20 pastas. Além disso, disse que chamará um time de craques para governar o estado e tudo será pautado pela eficiência e pela busca de resultados. Questionado por detalhes do novo secretariado, Zucco deixou claro que ainda não tem alinhamentos fechados. Ele disse: temos alguns nomes que me ajudaram na campanha, mas agora tomei para mim essa missão de nomear os secretários. Vamos governar com os melhores e o que vai ter de acontecer é entrega de resultado. Não estou preocupado em atender sigla partidária, embora a gente entenda que a construção política é algo importante. Luiz Inácio Lula da Silva, do PT, e Flávio Bolsonaro, do PL, decidirão a presidência da República em um segundo turno, mas outra batalha já foi definida nesse domingo. As urnas resultaram em um Congresso de maioria conservadora e favorável a conceder anistia ao ex-presidente Jair Bolsonaro, preso por tentar aplicar golpe de Estado. O Partido Liberal de Flávio garantiu 19 das 54 cadeiras em disputa no Senado e tornou-se assim a maior força da casa, embora sem alcançar a maioria do total de 81 senadores. Na Câmara dos Deputados, o PL também foi o partido com melhor desempenho, saindo da eleição com pelo menos 85 das 513 cadeiras asseguradas. Essa correlação de forças pode ser determinante para aprovar uma lei de anistia que Flávio prometeu impulsionar. A medida poderia tirar da prisão domiciliar o seu pai, condenado a mais de 27 anos de prisão, após perder as eleições para Lula em 2022. Também beneficiaria centenas de manifestantes condenados pela invasão das sedes dos três poderes em Brasília em janeiro de 2023, episódio considerado pela justiça como parte da mesma trama. Os candidatos de Vacaria que concorreram à Assembleia Legislativa e à Câmara Federal tiveram a seguinte votação. Fernando Maciel Leão, que concorreu para a Câmara Federal, fez 5.743 votos no total. Em Vacaria, ele fez 3.400. O candidato Amadeu de Almeida Bueira, que concorreu à Assembleia Legislativa Gaúcha, fez no total 19.766 votos. Somente em Vacaria fez 12.865. Já Fernando Sequinato fez no total, no Rio Grande do Sul, 8.882 votos e em Vacaria, 7.325 votos. A APAE de Vacaria completa na próxima quinta-feira, dia 8, 62 anos de existência. Para comemorar a data, a escola vai promover o jantar dos amigos da APAE no dia 17 de outubro, no CTG Porteira do Rio Grande, com um baile animado pelo conjunto Os Queras. Na manhã desta segunda-feira, dia 5, a professora Adriana Reck Benato, diretora, e Leonê Trevisan, presidente da APAE, falaram sobre esse momento de confraternização. Segundo elas, além da comemoração, o evento também servirá para angariar fundos para a escola, já que os recursos gastos mensalmente para atendimento dos usuários é bastante expressivo. O ingresso custa R$ 100 e pode ser adquirido na secretaria da APAE. São 300 usuários que frequentam o espaço, com atendimento clínico e o ensino oferecido para cerca de 70 alunos. Adriana Reck Benato afirma que há muitos atendimentos de crianças com espectro autista, associado a outros transtornos. Portanto, neste próximo dia 17 de outubro, pela primeira vez, a APAE realiza um jantar chamado de Jantar dos Amigos da APAE aqui de Vacaria. Notícias da Tarde volta amanhã aqui na Esmeralda. Na sequência, fique ligado, vem aí todas as informações do esporte no Esmeralda dos Esportes, na apresentação de Marcos Cola Duarte. A todos uma boa noite.
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3: Olá, bom final de tarde para você, amigo ouvinte, ligado aqui na Rádio Esmeralda de Vacaria com o nosso Esmeralda nos Esportes. É hora de trazermos informações para você. 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A semana é de expectativa ou não, senhores? Bom final de tarde a todos. Começo por quem levantou o dedo aí, parece que tá no colégio ali, ó. Juliano Branco!
4: O sofrimento não pode parar. Vai voltar.
5: Aff. Odiado Batista.
6: Aff. Só digo isso. Aff.
4: Vai voltar.
3: Quem zangado?
5: Odiado Batista.
3: Por quê?
5: Porque não é o amado Batista.
3: Mas por quê?
5: Porque teve gente que não queria ele, né?
3: Tá, mas... Tem gente que não quer eu, não quer você,
5: ah,
3: e daí?
5: Isso aí, fazer o quê, né?
3: Então.
6: Mas eu não sou dinheiro para todo mundo gostar.
3: Eu já diria.
5: Mas já diria o senhor, eu sou pago para falar mesmo que não gostem.
6: Mas eu tô para dizer o seguinte para vocês, gurijada. É, dias melhores virarão.
5: Isso o senhor disse o ano passado também.
6: E não aconteceu?
5: Não.
3: Aconteceu
5: quase
3: na última.
5: Quase deu crepes.
6: Mas agora o senhor falou uma coisa. É. Ano passado.
5: Ah, mas aí,
6: estamos em que ano?
5: Mas esse ano não era para se repetir, né?
6: 2026, meu querido. 2026. Então significa que o jogo pode virar, né, Branco? Nenhum dia igual ao outro.
4: Amanhã
6: eu
4: é outro
6: acredito.
4: Dia.
6: Eu quero ver quinta-feira como é que vai ser.
4: Quinta?
3: Quarta?
6: Não, pois é.
3: Uma jogo... quarta depois das... Das nove já vai saber. Já vai
6: que
3: ser
6: horas é o jogo? Às nove? Nove
3: às sete?
6: Sete?
5: Ah, não. Nossa, então é cedo.
6: Na quarta.
4: Até pegar no sono, se der algum pepino, nossa.
6: Ah, fica mas aí não tem quem queira.
4: Ali, fica naquela, sabe?
6: Aí não tem
4: não
6: quem
4: Não deve
6: queira.
4: Ser fácil, né?
6: Não, não deve.
4: Eu
6: não
4: sei
6: deve.
4: Que não é.
5: 19h30.
6: 19h30.
4: É os dois jogos no mesmo horário. Grêmio e Internacional.
5: Grêmio.
6: Tô pra te dizer o seguinte. Tava tão bom nessa data FIFA aí porque a gente não tava sofrendo, né?
3: Não estava bom, não.
6: Não?
3: Não.
6: Por quê?
3: Porque o seu time continuava na zona do rebaixamento.
5: Sim, se tivesse fora, então,
3: se, não, mas se tivesse tava fora, quietinho. Era bom.
6: É, sabe quando você coloca alguma coisa em dormência?
3: Mas aí é prenúncio que o ano que vem o senhor estará
5: na
3: nesta.
5: Segundona.
3: Na segundona? Porque se o senhor permanecer ali...
5: É.
6: Pelo menos até a volta em dormência para não sofrer. Agora começa a realidade de novo. Saber que nós temos ainda quantos jogos? Nove?
3: Dez.
5: 20, rodada 29 agora.
6: São 38, né?
5: Isso.
6: Essa é a 29, então tem 10.
3: 10.
6: É, e que a gente vai ter que...
5: 30 pontos que precisa...
6: Aguentar de novo. 30 ele tem quantos?
5: Ele precisa de 17, né?
3: É, o Inter tem que fazer,
6: tem
3: segundo
6: 28.
3: Os matemáticos, 5 vitórias, 2 empates. Um empate, tem um pessoal que disse que acha que com 44 escapa, eu já acho que não.
5: Ano passado foi com quantos?
3: 44.
6: Mas não dá para ficar vendo esse número aí, tem que jogar
5: pra chegar
6: bola.
5: Na última rodada, não, agora, daqui a pouco não tem mais tempo.
6: É, né? Exato, joguem, esqueçam, faz de conta que o Inter tá lá na primeira colocação e que quer garantir o título. É por aí que se começa uma recuperação, agora se ficar lembrando que está...
5: Com a água batendo.
6: Com a água batendo lá embaixo e você...
5: Já tá fica, lá em cima essas alturas, não tá lá embaixo.
6: Já tá no gargalo, né? Fica pressionado ainda mais, se sente pressionado, já está. Mas uma vitória, quem sabe, já dá uma animada. Mas vai jogar contra um time também meio que desesperado, que é o

0: Corinthians.
1: Só que exatamente o Inter tem a condição, se vencer, continuar sonhando. Se perder para o Corinthians, meu amigo, aí a realidade se foi.
0: E daí tem um Grenal pela frente ainda no domingo.
2: Empatar com o Corinthians, né?
0: Já é ruim, né?
2: Já é ruim, porque...
0: Mas o jogo é onde? Em casa?
3: Em casa.
0: Ah, mas tem que ganhar, gente. Pelo amor de Deus. Estreia do Odiado Batista, que nem diz o Inês do Pacheco. Vai ter que mostrar o quê? Nada menos do que uma vitória para cima do Corinthians. O único resultado.
2: O torcedor internacional demitir o treinador, que tem aquela esperança, nossa, vai vir. Nada contra o Eduardo Batista, peso. Que pode chegar ali e pode salvar, tá?
0: Certo.
2: Só que o que, que o torcedor pensa? Ah, vai vir pelo menos um cara aí que, né, pra dar um up, como o Grêmio. Queira ou não, o Renato deu um up ali no Grêmio. Né? E, obviamente, ele pode chegar ali, pode ganhar 5, 6 jogos, se livrar do rebaixamento, ninguém vai lhe falar mais nada.
0: Não.
1: Mas o torcedor do Inter sabia que não viria.
0: Sabia porque conhece a realidade do clube. Né?
1: A realidade do clube financeira, a realidade do clube onde tem uma eleição, e aí não pode, e os outros candidatos, não. O senhor faz na sua gestão aí o treinador. Certo? Aqui, agora, pro ano que vem, nós vamos ver. Então, eles tentaram o Beldia, mas eu quero para 10 jogos. Não, para aí. Eu quero contrato no mínimo de 1 ano.
0: Quer saber se o Batista tirar o Inter do sufoco, se ele permanece no próximo ano. Se
1: depende.
0: A nova diretoria vai querer ficar com
2: às
0: ele.
2: Às vezes acho que, ó, muito obrigado, é até o final do ano só.
1: Senhores não lembram no primeiro mandato do Barcelos, quando ele chegou, o Abel tinha feito um baita de um trabalho e daí ele já tinha contratado outro? Obrigado.
0: Foi aquele, como é que era, aquele que veio com fama de bom?
3: Não era o Tony da Lua?
2: Miguel.
1: Tony da Lua. O Ramírez? Miguel Ángel Ramírez.
3: Mar.
0: Aquele mesmo. E que não deu certo, né? Não deu certo no Colorado.
2: Era técnico do Independiente Del Valle.
0: Independiente Del Valle. Veio com fama, mas chegou aqui e se apagou no Internacional. E o Abel ali, pô, o Abel queria, ele queria ser o treinador do Internacional. E foi preterido para a vinda de um outro treinador. Eu não sei como é que ele aceitou ano passado em vir tirar. É porque ele é apaixonado pelo Inter mesmo, né? Vir tirar o Inter do buraco. E conseguiu. Na última, no apagar das luzes. Agora, nesse ano, transfere a responsabilidade para um treinador que é um treinador mediano.
1: Até, mas, assim, ó, eu acho que, eu sinceramente, nesse fato, o Juliano trouxe algo bem interessante. O Grêmio tem a figura do Renato, que pode fazer isso.
0: Que deu um impacto.
1: Que dá um impacto. O Inter não tem uma figura que deu um impacto. A figura era o Abel, mas o Abel o ano passado veio, beleza, agora eu não vou de novo, para aí.
2: Você convidaram ele?
1: Convidaram.
2: É que daí são 10 jogos, né?
1: É, ele não, para aí gente, eu não deu, acabou, eu já uma vez ajudei, eu não posso fazer mais, até não tenho saúde para isso.
0: E daqui a pouco vai colocar, que nem dizer, o nome dele.
2: Ele deve ter dito assim para a direção, ó, foi lindo, mas não posso.
0: Foi lindo.
1: E aí você chega e traz
0: acho que foi isso mesmo.
1: Traz um treinador como esse e de uma certa forma se tem um preconceito sobre ele. Se tem um preconceito. Por quê? Vamos lembrar.
2: Odiado Batista?
1: É. Vamos lembrar, um tempo atrás, não tão distante, nomes que deram certo na dupla Grenal e vieram do interior do estado. O próprio Celso Roth, queira ou não queira, ele foi um grande salvador de Grêmio e de Inter por muito tempo.
2: É. Claudião.
1: Cláudio Duarte. Filipão.
0: Uhum.
1: Tite.
0: Mano.
1: Mano. E aí, por que não pode, então, agora, o cara que já está no mercado há um bom tempo, teve trabalhos na Série A, não estava pronto, voltou para a Série B e agora, mais cascudo, pode ser que ele resolva.
2: Detalhe, Marcos, esses que tu citou eram todos da aldeia, né?
0: É, da aldeia.
2: Esse não é da aldeia.
1: Mas o futebol Série A de brasileiro não tem aldeia. Senão...
2: Eduardo, ele treinou quem? Ele treinou Palmeiras, que eu lembro. Ele passou pelo Palmeiras.
1: Mas ele teve mais um time na Série A. Não tem aldeia, porque se tivesse aldeia, não estaria cheio de estrangeiros no Brasil.
0: Mas é que o momento, claro, como você falou, o torcedor sabia que não viria um peixe grande e tal. Mas pro momento, talvez o torcedor mesmo, sabendo dessa realidade, esperasse que viesse
1: Mas eu vou te fazer a pergunta. Mais para cascudo. O momento desse, o cascudo vai?
0: Não, né? Acho que o Zubeldia não veio por isso.
1: O cascudo
0: isso.
1: Não vai, meu amigo. Ele quer trabalho para pegar lá a longo prazo e tal, para brigar por título.
2: Sport, Fluminense, Ponte Preta, Palmeiras, Atlético, deve ser o Mineiro. Depois Atlético, agora não sei se é o Paranaense, é o Paranaense aqui, não sei se é os dois Atlético, não. Coritiba, Vila Nova, Mirassol, Remo, Juventude.
1: Isso.
2: Em 23 e 25, Juventude, né?
1: Uhum.
2: Novo Horizontino, Criciúma e Guarani.
1: O Novo Horizontino, ele fez um trabalho de 2 anos lá.
2: Quase.
1: E quase subiu.
2: Né, Pacheco, quase.
1: E o porquê da escolha do Batista? Porque ele é um treinador de boa arrancada. E se confirmando isso...
0: É
1: o que precisa hoje o Inter. Tá.
0: Se ganhar 5, 6 aí, pode depois...
1: Aí eu vou.
2: Ele tem que ganhar quanta? 6?
1: 5. É 6.
3: Se ele tem 28, fica garantido.
2: Ele tem 28? É. Se ele ganhar 6, tá garantido.
1: Tá garantido. Se ganhar 5, tem que empatar 2.
2: Tem que fazer 60%.
0: Nossa,
1: aí eu te pergunto.
3: Coisa que ele não fez até agora.
1: Mas não foi ele que não fez. Foi o clube.
3: Foi o clube.
1: Aí eu pergunto pra vocês: tá, tudo bem, o Renato vai fazer mais ou menos isso. Ele
2: o Renato
1: tem que fazer.
2: Também, né?
1: É, praticamente isso.
3: É um ponto 29,
1: ele tem um a mais.
2: Ele empatou com o Palmeiras, não.
1: Mas então tem um a mais. Mas daí, vai fazer? Então, é aquela questão, não é nem tanto o treinador, é para tentar motivar, porque o que vai decidir é quem está dentro de campo.
3: O treinador não entra lá para jogar, né?
2: E o problema
0: mas
2: é
0: ele
2: seguinte...
0: vai ser o culpado, quem vão culpar quem? Sim, geralmente não. O treinador.
3: É mais fácil tirar um do que 22, né?
0: Certo.
2: E a tabela é tão cruel que ele coloca um Grenal para o final de semana.
1: Sim.
2: Para os dois, eu digo, não é só para um, para os dois.
3: Porque os dois estão numa situação terrível.
2: Para os dois.
1: E sabe que se o Inter ganhar do Corinthians, o empate no Grenal é bom?
2: É bom. Também
1: e é ruim
2: é
1: para o Grêmio.
3: Pela circunstância que é o
0: mas
3: Grenal.
0: Mas desde que se o Grêmio vencer o Remo lá, não chega a ser ruim.
2: Se o Grêmio
0: mas...
2: vencer lá, eu acho que se equipara.
1: Mas tem um detalhe, o Grêmio joga em casa. E o jogar em casa que a gente fala. Que se o jogar em casa tem que ganhar.
0: Só que o Grêmio, se vencer o Remo...
3: Teoricamente é o favorito.
0: Se vencer o Remo, é a primeira vitória neste campeonato fora de casa. Se vencer
1: exatamente.
0: O Remo.
1: Exatamente.
0: Primeira vitória.
2: E é complicado lá, né?
1: Já que
2: por causa
1: fala...
2: do clima, por causa de tudo, né? Tudo.
1: Já que o senhor falou em vitória, o pessoal está colocando Vitória como também um dos candidatos a cair pela tabela.
2: E a tabela é bem...
0: Vamos colocar mais alguém aí.
1: Vamos
3: salvar aí.
1: O Inter tem que colocar o Corinthians nesse bolo e o Vitória entrar também, porque vai judiar.
0: Por isso que eu estou dizendo o risco de um ou de outro, e hoje vejo mais o Inter com...
1: Ou de ambos?
0: É, mas o Inter com a tendência maior de cair, devido à situação de que, por exemplo, o Santos já deu uma subida.
2: O Santos escapou, com a vitória sexta-feira
0: claro,
2: de São Paulo.
1: O Santos já briga por pré-libertadores. Né?
0: É, exatamente. Então, sobrou quem ali? O Vasco ainda tem risco? Tem perigo? Tem,
2: mas
0: né?
2: O Vasco melhorou, você vê uma melhora no time do Vasco.
0: É isso que dá medo, Juliana, é isso que dá medo, porque aí você vê os outros melhorando.
2: E o Vasco
0: melhorando.
2: Tem um jogo atrasado com a Chapecoense em São Januário.
0: Ah,
2: parece que é...
1: Você foi,
2: São
1: né,
2: Januário
1: você
2: é lá.
1: Foi.
0: Então, eu não sei quem, mas acho que um dos dois cai, ou ambos, o que seria extremamente negativo pro futebol gaúcho. Meu Deus do céu.
2: Daí sobe o Juventude... Grêmio Inter na Série B.
0: Eu vi o Juventude.
2: Seria bom todo mundo ficar lá, então.
0: Eu vi o Juventude. Eu tenho visto,
3: ninguém fala mal um do outro.
0: Eu tenho assistido o Juventude em alguns jogos e tenho visto o Juventude com vontade de subir. O jogo é de Série B, mas com vontade de subir. Certo? E acredito que se manter essa pegada, o Juventude sobe. Porque ele ganhou mais uma, certo? Ganhou em casa do...
1: Operário.
0: Do Operário.
2: Operário, né? Foi
0: Operário.
2: Sábado?
1: Foi.
2: Sábado à noite?
1: 3-0, 3 no primeiro tempo.
0: Exatamente. Então você vê um Juventude, o Juventude tá pegando, viu?
1: Não
0: tá,
1: foi no sábado,
0: tá,
1: foi
0: tá
1: na
0: mordendo.
1: Sexta.
0: Então acho que o pessoal, de repente, se não queria, se não era a ideia subir já nesse ano, mas eu acho que já...
1: Mas é a ideia.
0: Né?
2: Sabe que jogo assisti no sábado à tarde? O jogo do acesso na Série B.
1: Santa Cruz
2: e Maringá. Torci muito pro Santa Cruz.
0: Santinha?
2: Esse merece, tá? Na verdade, o Santa Cruz tinha que estar na Série A.
0: Empatou, né?
2: Pela torcida.
0: Saiu perdendo.
1: Empatou.
2: Subiu. Foi o primeiro clube a subir. Os outros ainda não confirmaram.
1: Para B. O Santa Cruz, ao lado do Sport e do Náutico, tem uma torcida de massa lá que realmente... Mas o Santa é o mais...
2: popular.
1: É o considerado do povão lá. Do povão, o Santa.
2: Tomou um gol com 20 segundos de jogo.
1: É. Acabar, e foi empatar, né? No final da partida, quase.
2: Ele empatou no segundo tempo. Sim, ali, mas no meados do segundo tempo.
0: E ele só precisava do empate, né? Só do empate. Pra subir.
2: E no final, o cara soltou ali uma bomba de fora da área na trave, que aquela bola entra, coitado do Santins. E não, só o que me falta, né?
0: Tá, mas tem mais jogos ainda?
2: Tem mais um, mas ele já garantiu.
1: Agora os outros que briguem, né?
2: Agora tá por Floresta e Maringá, que vai decidir a outra vaga. Num dos grupos. Ele tem o outro grupo lá, que é o grupo do Brusque, do Paysandu.
3: Ferroviária e Inter de Limeira. Tá, Ferroviária e Inter de Limeira.
1: Inter de Limeira, hoje, é uma SAF, que pertence ao Roberto Carlos, ao Ronaldo e tem mais alguém ali, um grupo. Tá, Inter de Limeira tá se ajustando para ela subir.
2: Eles compraram esse ano.
1: É agora, na metade do ano.
2: Faz pouco tempo aí.
1: Faz agora na metade do ano.
0: Olha aqui, ó, só para ter uma ideia. Então tá, tem Grêmio e Inter ali, que estão na zona, Remo e Chapecoense. Mas depois, com 31, dois pontos apenas à frente, o Vasco, à frente do Grêmio. Com 32, o Mirassol. Mirassol ainda corre sério risco. Corinthians, 32.
2: Tá, mas o Mirassol tem confronto direto com os dois, né? Com o Inter lá e com o Grêmio aqui, na última rodada.
0: Confronto direto, né?
2: Confronto direto.
0: E aí você vai ver aqui também que ainda tem o onde é que está aqui? Não, o Vitória.
1: O Grêmio aqui é a última?
2: São Paulo. O primeiro turno, o Corinthians venceu 3-1 aqui, lembra?
0: O Vitória 33, depois o Botafogo tem 35, mas o Botafogo, não sei se não se mexer lá.
2: Botafogo tem o Tite agora.
0: É,
1: aqui,
0: isso
1: ó, eu vou colocar algo para vocês.
0: Então tá bom ainda pro Inter.
1: Nesse momento eu vou colocar o Vasco, tá? Com 35 pontos.
2: Melhorou muito o time do Vasco.
1: 35.
2: Muito.
1: Aí você vai colocar Corinthians, Vitória e Mirassol.
2: Até que enfim, me devolveram o meu rival.
0: Até que enfim, tá bom.
1: E esses são, talvez, que briguem com os quatro que estão hoje na zona do rebaixamento. Hoje, com 35 pontos, poderá no futuro, se não fizer bons resultados, aí tudo bem.
2: O Vasco
1: bem.
2: É com quem, Miro? Essa rodada? O Vascão?
0: O Vascão?
2: O Vasco?
0: Já tinha ido pra Série B aqui. Ah, o Vila Nova assumiu a ponta porque venceu o Botafogo no sábado. Sim. Tem um ponto à frente do...
1: E sabe quem é que é o treinador do Vila Nova, né? É o Guto Ferreira.
0: É o Guto?
1: É o Guto.
2: Professor Guto. O Gordiola?
1: É o Gordiola. E aí o pessoal...
2: Eu acho ele um bom treinador, viu?
1: O pessoal trazendo alguns dados de todos os acessos que o Guto já teve, se eu não me engano, dois com certeza. Não quero dizer que não seja três acessos da B para A. Um primeiro...
2: Sofre muito preconceito.
1: É, o primeiro, quando ele subiu... Pegou fogo no seu carro, parece. Ele subiu. O segundo acesso que ele subiu, pegou fogo no seu apartamento.
0: Mas o quê?
1: E agora o pessoal tava lá falando, ó, pegou fogo no apartamento do vizinho. É, se for assim, acho que eu vou subir de novo, então.
2: É, apartamento do vizinho.
0: É, né? Que
2: esquisito, né, Miro?
1: Ele faz bons trabalhos, tá, o Guto, e que tem como um dos seus auxiliares o André Luiz, ex-lateral do Inter, que treinou aqui o Glória, lembra?
0: Olha só, lembro. Só pra lembrar aqui, ó, o Juventude joga terça, chamado...
2: Amanhã.
0: Com a Ponte Preta.
2: Nossa, ganha.
0: Dá pra ganhar, né?
1: Ponte já foi rebaixada, né?
2: Ponte tá jogando com um time meio sub-20.
0: Deixa eu ver o Vila. Só que o Vila joga em casa com o Cuiabá. Vai manter a ponta.
1: Não,
0: né?
1: Mas o Vila não é adversário do Juventude hoje.
0: Não, exatamente.
2: O adversário é quem tá em terceiro, quarto ali.
1: Quinto e sexto.
3: Até o sexto lugar,
2: tá meio parelho ali.
0: É quem tá...
3: Dessa vez que o Novo Horizontino tá em terceiro, não classifica os quatro.
0: Ó, o Novo Horizontino 54, viu? 54, o Juventude tem 56. Criciúma 53 também, que
2: voltou
0: é a vaga.
2: Voltou o Criciúma, né?
0: Fortaleza 53. Atlético Goianiense 52. São os seis aí que estão... brigando.
1: Falando nisso, expliquem como é o regulamento agora, senhores, da Série B. O primeiro e o segundo sobem direto.
3: O primeiro e o segundo sobem direto, depois fazem mata-mata.
1: Do terceiro ao sexto. Fazem mata-mata.
2: É, mas acho que é o terceiro contra o sexto e o quarto contra o quinto, né?
3: Exatamente.
2: É. Isso aí. Eu achei que era quadrangular. Né?
1: Não, é uma, houve uma mudança no regulamento.
2: Então tu faz um jogo fora e em casa.
3: É, isso aí.
0: E já tivemos 31 rodadas, ou seja, então estão faltando sete.
1: Sete
0: rodadas.
2: Você não pegou ali, ó...
1: Depois,
2: o Vascão joga?
1: Depois do intervalo, trazemos a informação do Vasco, porque ele está aí numa agonia só, seu Juliano.
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5: Então tem a rodada 29, que é meio de semana, rodada 30, que é no final de semana.
6: São os clássicos.
5: Os clássicos, exatamente. Rodada 30. Vamos ver quais são os clássicos aqui, ó. Pera aí. Não, assim.
6: Tem o Derby, tem o Fla-Flu e tem o Grenal.
5: Tem o Grenal aqui, ó. Tem o Grenal. É, tem o Palmeiras e o Corinthians, né? Palmeiras e Corinthians. Grêmio Internacional, clássico Grenal, Fla-Flu, opa, domingo 17h30.
6: Tudo 17h30, né?
5: Depois Bahia e Mirassol, Curitiba e Botafogo, Chapecoense Atlético, Bragantino e Cruzeiro. Os jogos do final de semana. Só queria saber do Vasco. O Vasco joga o Botafogo agora na...
6: É onde?
5: No meio de
6: Tapetinho?
5: Semana.
6: Tapetinho?
4: Tapetinho.
5: É no...
4: Tapetinho.
5: Tapetinho.
4: Engenhão.
5: É, exatamente isso. Lá no Tapetinho. Mas o Inter tem que focar agora nesse primeiro jogo. Todo mundo tá louco para ver a estreia do Diado Batista, que nem diz o Pacheco, para ver se o Internacional mostra alguma coisa diferente. É obrigado a mostrar alguma coisa diferente, né? Senão tem razão de ser, aí vai ficar muito explícito que não era, quer dizer, eu para mim não é o treinador, uma série de coisas, como a gente já falou aqui, mas que um treinador novo tá. Pode dar uma nova motivação.
4: É essa condição que você traz, que no Inter não é o treinador o problema, no Grêmio era o treinador?
5: Muito treinador, sinceramente, olha, a gente via cada coisa do Luiz Castro.
4: Tá,
5: né?
4: Mas é muito melhor o plantel do Grêmio que o do Inter?
5: Não, muito melhor não, mas... Ele tem,
6: mas é um pouco melhor.
5: Mas é um pouco melhor, exatamente. Acho que o Grêmio, até com reforços aí que trouxe e tal, ele se candidata a ser um pouco melhor que o Internacional. O clássico Grenal no domingo vai poder mostrar isso. Se bem que Grenal é sempre Grenal.
6: Começa pelo goleiro, né? É. O goleiro do Grêmio.
4: Não, mas
6: é
4: o goleiro
6: melhor do Brasil.
4: Ah, não, mas daí você vai colocar que não é pra comparar com o Internacional. O goleiro do Grêmio é fora curva. Esse é nem atividade no Brasil, um dos melhores. Aí ele.
5: O goleiro, sim.
4: Aí tu, eu coloco ele à frente do Hugo Souza, eu coloco à frente ele do.
5: Não, de qualquer todos.
6: Um dos da seleção lá. Tá? Qualquer um, ele de tá todos, na frente.
5: De todos.
4: Tá? Então,
5: pra mim, hoje tá à frente de todos.
4: Aí depois, eu, pra mim, nos demais setores, é praticamente um lá, o outro cá, e aí assim vai ser de um lado do outro. E mas nada além disso.
5: Ainda é superior ao Internacional.
4: Não, a minha opinião momento. São iguais.
6: Eu acho que o ataque do Grêmio é melhor que o do Inter. Em todos. Carlos Eduardo? Carlos, como é que é o nome do atacante?
5: Carlos Vinícius.
6: Tá, Vinícius. Melhor, eu acho o Amuso melhor que os do Inter. Eu acho que claro, é outro jogo pela direita. O Pavon tá, joga melhor ali. Que eu...
4: Ó, não, eu pra mim se equivale, infelizmente. Tá? E se for colocar, então, no meio de campo, ainda com tudo que está acontecendo, o Alan Patrick é melhor do que os que tem no Grêmio. Esse equivale, gente. Não, é, o que pode estar melhor, e para mim faz a diferença, é a disposição dentro de campo de cada jogador, que entende o clássico.
6: É, o Alan Patrick ele pode ser até melhor, mas ele não está melhor que os do Grêmio. Mas... O Vila Sante, para mim, é melhor.
4: Mas não, hoje
6: está jogando
4: melhor. Tá, mas ele é melhor. O Vila Sante é da posição do Vidiagra. Não é do...
6: Vila Sante é melhor.
4: Do que o Vidiagra?
5: Melhor. Tá melhor.
6: Eu acho melhor.
5: Melhor. O Vidiagra chegou bem.
6: O Alan Patrick técnico, ele é bom. Ele é, claro que é. Só que hoje ele não tá isso.
4: Tá, mas dá a posição do Alan Patrick no Grêmio.
6: Quem que é?
4: No, aí, se não lembramos é porque não sabe. Não
6: mas
4: tem.
6: Eu não acompanho muito o Grêmio.
4: É, então... Eu sinceramente, eu para mim, Vidiagra e Vila Sante, no atual momento, ambos estão iguais, minha gente. Estão iguais. E se nós não levarmos em conta uma condição, olha a posição na tabela de classificação, ambos estão iguais.
5: Mas é que eu digo, Marcos, aí o treinador entra
4: tá muito. Tá tudo bem, mas então não, o que eu estou querendo dizer é que não tem jogador melhor um do que o outro no time A e no time B.
5: Não, mas o Grêmio, no geral, está melhor que o Inter. Não, se for, claro, se você
4: não,
5: for
4: a minha
5: comparar...
4: opinião, eu não está.
6: O que eu acho,
5: não,
6: assim,
5: mas a minha está.
4: Sim, mas eu estou dizendo, não está porque não reflete dentro de campo.
5: Mas aí é que está, se você vai ver com o Renato que o Grêmio agora vai render mais. Vai sim. Render mais.
4: Ah, mas o senhor está fazendo uma suposição ainda, não, até me provar.
5: E não é nenhuma suposição, é só você olhar o jogo já que o Renato fez contra o Palmeiras.
4: Jogo do, ó, jogo olha contra como time é que foi grande. O comportamento. Olha o jogo do Inter, então, contra o Flamengo. Olha o jogo do Inter contra o Palmeiras. Eles se sobressaem. Agora pega lá um Remo tudo da bem, vida. Que, esse é um jogo difícil.
5: Só que agora
4: pra gente
5: tem uma
4: avaliar.
5: Situação seguinte. Agora tem uma situação seguinte. Faltam 10 rodadas e eles vão ter que. Os dois, eles vão ter que se mexer. Se importa se é um grande, se é um pequeno, vai ter que jogar para ganhar de todos.
4: Mas né? Infelizmente a disposição não é a mesma.
5: Bom,
4: aí, a gente viu as... aqui a 10 quadras da rádio aqui, não é.
5: Não, aqui não era. Só que eles vão ter que esquecer isso agora. Ah. Esquecer isso agora e saber que precisam única e exclusivamente vencer os jogos. Não importa se é contra o time do Remo, se é contra um Palmeiras não, da vida, digamos,
4: teria
5: se ele fosse
4: que ser.
5: Jogar, né?
4: Teoricamente tem que ser. Né? Teria que ser.
5: Jesus lá.
4: Mas, enfim, o problema é todo esse. Tá? Que, infelizmente, os atletas não conseguem. O Renato tá... No jogo contra
5: eles
4: o Palmeiras...
5: Eles vão ter que tirar leite de pedra,
4: exatamente.
5: Viu?
4: Exatamente. Olha o jogo contra o Palmeiras, você disse. Melhorou tanto que o Everton foi o grande responsável pelo empate.
5: Ah,
4: quantas defesas
5: verdade.
4: Ele fez?
5: Foi o
4: difíceis.
5: Grande, foi o grande salvador.
4: 5 no mínimo. Foi ou não foi, Juliano?
6: Esse jogo era para ter sido uns 4-2 pro Palmeiras.
4: Ah, então tá. Então melhorou bastante. Mas tudo bem.
5: Foi o salvador da pátria, né?
6: O salvador
5: da pátria,
6: gremista. O goleiro do Palmeiras também, mas o Everton fez defesa
4: sim,
6: mais...
4: Sim, mais difíceis. Mais difíceis.
6: Aquela do Andrés Pereira lá foi...
4: Se tivesse que ter o vencedor, como não tem justiça, seria
6: o Palmeiras.
5: É. Deixa eu dar uma falada aqui na nossa seleção.
6: Ah, o Pacheco chegou agora, né? Bem, gosta de falar.
5: Bem baixinho.
7: Que fiasco! Quando eu lembrei que mas tinha que jogo fiasco. Da seleção, era 20 para as 2 da tarde.
5: Já tinha terminado, graças a Deus.
6: Mas tava lá no
5: ainda
6: no
5: bem
6: GTV,
5: que você não assistiu. Eu na verdade, não assisti, só viu depois no final quanto é que deu. Ah, deu 4-0.
7: É, eu só vi pra... que apareceu no celular aqui em
5: com a seleção inexpressiva, era para meter no mínimo uns 8 gols.
4: Nosso amigo Júlio da Kombi mandou um recado. Ridículo.
5: Mas pelo amor de Deus. Aliás, os 3 jogos da seleção brasileira não vi absolutamente nada.
7: Primeiro que não é parâmetro.
6: Aliás, está terminando amanhã esse inferno de data FIFA.
7: Mas amanhã esse ano Tem de novo ainda esse ano? Não tem,
6: tem
7: mais.
6: Em novembro.
5: Novembro.
6: Tem mais. São duas datas daí.
7: Então vamos dar mais uma paradinha.
5: Eu não sei por que três datas. Jogar com a Índia, gente. Que isso?
7: Olha, vamos ver aqui, quem é o próximo adversário.
5: Nada contra.
4: Só pra...
6: Singapura.
5: Acho que nunca...
6: Japão.
4: Singapura e Japão. Só pra conhecimento dos senhores, essas datas aí não levam a nada a lugar nenhum e trazem prejuízos. Ah, no Flamengo, Arrascaeta. No Inter, por mais que não seja o bicho, também o Sanabri.
5: Machucou?
4: Sim.
6: Arrascaeta só volta em novembro.
4: O Sanabria também demora umas duas a três semanas.
6: Arrascaeta talvez volte ali, se o Flamengo chegar à final da Libertadores, ali uns 10 dias antes. Tu vê, a
5: que
6: data
5: beleza.
6: Fica. Que beleza, né?
5: Que beleza, né? Mas aí eu digo pra vocês o seguinte, ó. Deixa lá o... Como é que é o... Ancelotti, mascando o chiclezinho dele lá. Meu Deus do céu. Andrick, e o Brasil foi ridículo, sinceramente. Mas ainda bem que os poderosos lá enxergaram, né? Os plim-plim enxergaram e eu vi todos, praticamente todos, malhando a seleção brasileira. Tava
4: é que
5: na hora.
4: Acabou a paixão.
5: Acabou.
6: Na verdade, o Brasil tava jogando com a Índia ali, parecia uma... Pessoal meio sem vontade, sabe?
5: Mas põe
6: totalmente
5: sem vontade aquilo,
6: assim.
5: Tio. O que, que é isso? Em compensação, assisti. E não sei nem quando terminou.
7: Gostei mais, acho que
5: Portugal
7: e
5: Noruega.
7: Santa Cruz, né?
6: 2-1 para Portugal.
5: 2-1? Bom jogo, viu?
6: Bom jogo.
5: Bom jogo.
7: Você viu que o Haaland cortou o cabelo?
5: Ficou bonitinho, né? Ele tava feinho com aquele cabelo comprido, mas agora ficou bem.
6: Dois golaços, né? Os dois primeiros, né?
5: Não, nem vi quem fez os gols.
6: Foi de fora da área, né, Marcos? Você chegou a ver. Não. Foi um zagueiro que fez da Noruega.
5: Ah, não!
6: Foi um zagueiro, não. Acho que ele era zagueiro, número 3.
4: Agora, Noruega, Portugal e tal. Aí, né?
6: É, a gente já saiu, já foi pro futebol elite daí. A gente saiu da...
7: Saiu da seleção brasileira.
5: Saiu da Série
6: B. Da segunda prateleira, a gente foi pra primeira agora.
5: Segunda?
6: Brasil? Segunda.
5: Terceira?
6: Não, vamos deixar em segunda prateleira. É pentacampeão do mundo, deixa como segunda ali prateleira.
7: Vai ficar até quando
5: é que no ranking hoje ele é o sexto?
7: Sexto.
5: Sexto.
7: Até no trocou de lugar com o Marrocos.
4: Não, mas sempre vai continuar com essa história do penta, porque isso está na história.
5: Ah,
4: isso não tem como apagar.
5: A Índia centésima não sei o que lá. É verdade.
7: É, 140 e poucos.
5: 145.
6: Quem não começou bem foi a Alemanha, né? Com o Klopp, né? Mas a gente não pode esquecer que o Klopp, quando começou no Liverpool, não começou bem e manteram ele no Liverpool. E a gente sabe
4: ele ajeita, história. Ele
7: por
4: tá
7: isso
4: ajeitando.
7: Que o Ancelotti pode começar mal.
6: E ele falou, né? Que se começarem a ameaçar ele, família dele, ele já sai. Deixou bem claro. Eu saio. Querem que a gente faça o ciclo, a gente vai fazer. Agora, começou de bagunça ali.
5: Pronto.
6: Tá aqui o boné,
4: tô saindo.
5: É, mas bem que faz.
4: O Portugal, que teve o bafafá do Jesus com o Cristiano Ronaldo, e foi lá, ganhou o Cristiano Ronaldo, com isso vai ter que segurar.
7: Seja mais Jorge, menos Jesus.
4: Tá? Aí vai ter que segurar. Porque o Cristiano Ronaldo, se a seleção dele de Portugal perde, aí
5: ganhou
4: asfaltou.
5: Todos, né? Ganhou todos os jogos.
6: Acho que ele empatou um. Parece que ele empatou um.
5: Ou empatou
6: jogos.
5: Um, não lembro.
6: Ele ganhou dois, parece, empatou um.
5: Isso significa o quê? Que Cristiano Ronaldo não faz tanta falta assim já hoje, né? Ele tem que ter todo
6: que
5: o respeito.
6: Assim,
5: tem que ter todo o respeito.
6: Dizer, eu acho
5: história
6: que o Jorge Jesus vai andar sempre no fio da navalha ali, né?
4: Sim. Enquanto o Cristiano Ronaldo estiver jogando, vai ser isso aí.
6: Porque Portugal, existe Portugal antes de Cristiano Ronaldo
5: e depois de Cristiano Ronaldo. Mas tá jogando uma bolinha redonda, Portugal.
6: Eu acho que ali faltou um pouco de diálogo. Um lá é, sabe, que um foi o melhor do mundo, bucho.
4: É a vaidade.
6: É as vaidades. E a gente conhece o velhinho ali.
4: É vaidade.
5: Os dois, né?
4: Os dois são vaidosos. Os dois são vaidosos.
6: E ele já falou ontem, não vou pedir desculpa. Quiser me conversar, nem problema, a gente conversa. Não vou pedir desculpa.
5: Mas eu acho que os cartolas do futebol português vão ajeitar esse encontro entre os dois.
4: Não vai ter, se tiver desculpa, daí acontece. Se não, não, porque os cartolas vão ter que tomar posição, é eu ou é ele.
5: Porque assim, ó, pela história do Cristiano Ronaldo, né? Claro que se precipitou, poderia ter tido um pouquinho de humildade e tal. E o Jesus, com o jeito dele, que todo mundo conhece.
4: Mas ele poderia não ter falado da forma que falou.
5: O problema foi esse.
6: E como ele falou do Neymar?
5: Particular.
6: Ele falou do Neymar, finish. Acabou pra ti.
5: Chama no particular, aí fica tudo beleza, né? Certamente.
6: Mas Miro, parece que ele chamou, ó, vou te usar só tantos minutos, e não colocou o cara no jogo. Foi contra a própria Noruega, eu acho. É. Não foi? Eles jogaram duas vezes com a Noruega, não jogaram? Com a Dinamarca, com a Noruega.
4: E aí ele não colocou e daí fizeram a pergunta e ele...
6: É isso que era
4: melhor. Então para aí.
6: Não é nome, ele já disse que não é pelo nome que vai jogar, daí...
5: Porque o Cristiano Ronaldo, ele ainda está jogando, né? E pode contribuir. E daqui a pouco ele vai ser o cara que, no futuro, vai ser o cara lá, o dirigente, o treinador, sei lá o quê, de Portugal, alguma coisa ele vai,
4: mas
5: vai ser.
4: Mas o Juliano resumiu muito bem. Enquanto o Cristiano Ronaldo estiver jogando, fio da navalha para o Jorge.
6: Se ele chegar a perder dois jogos seguidos, nossa, já...
5: Cai a casa.
4: É a torcida muito... que vai.
5: O torcedor, tanto é que numa chegada lá no estádio, não lembro que jogo foi, que...
6: Porque o Jorge Jesus, ele não é unanimidade em Portugal.
5: Não
6: ele
5: é.
6: Não é.
5: Até estranho terem levado ele.
4: E vamos ser sinceros. Pois aqui no Brasil, por exemplo, a gente tem mais de uma temporada dele no Flamengo.
6: E a gente tem a temporada do Jesus aqui, ninguém jogava como o Flamengo jogou aquele ano. Era tudo na defesa.
5: Pô, mas não foi isso dos portugueses, foi com ele, né? Não que não tivesse tido, mas não.
6: O início foi com ele.
5: Já tinha havido outros treinadores portugueses, mas que alavancou a vinda de mais treinadores portugueses foi a partir dele.
4: Então, é aquela questão assim, ó. Vai ter que fazer a coisa bem feita, senão tá mal, não tá legal.
5: Quem é o nome em Portugal? É Cristiano Ronaldo.
4: Sim.
5: O nome é Cristiano Ronaldo.
4: Era Eusébio até... Se ter, então...
6: É que o Portugal também ganhou uma Eurocopa agora, né? Há pouco tempo.
5: Sim.
6: Né?
5: Eusébio, Figo...
4: Figo e Cristiano Ronaldo.
6: É, mas o Figo é o 3 aí, né?
4: É, não...
6: Acho que seria... Sim, hoje, mas o Ronaldo acho que é o primeiro,
4: mas é
6: né?
4: Que assim... Não, Eusébio. Eusébio é o cara. Não,
5: Eusébio é o primeiro.
4: Era o cara.
6: É o cara? Melhor que ele?
4: Era comparado a Pelé.
6: Ah, bom. Então o Figo é o terceiro.
4: Aqui, ó. Mas é que na sua época é esses aí, né? Independente.
5: Tá. Uma coisa é o seguinte, ó. Estava comentando lá em casa sobre isso. É a mesma coisa o Pelé. Não, tem gente que não gosta dele e tal, mas quem é o maior ídolo do futebol brasileiro? Vai ser, pelo menos até.
4: A nível. E não é a nível de Brasil, não. É mundial.
6: Não, o Pelé é em outro nível, não dá para comparar.
5: Mas em termos do nome, Branco. Eu quero dizer assim, para a importância que ele teve.
6: Tem uns aí que não gostam, não querem claro aceitar.
5: Que claro que sim. Mas é
7: Pelé. Maradona.
5: Mas é Pelé. E Cristiano Ronaldo é Cristiano Ronaldo e deu.
4: O próprio Maradona.
5: Na Argentina, ele... quem é?
6: Maradona.
4: Não, mas o Maradona, ele brigou.
5: Há
4: tá?
5: controvérsias.
6: Ele não, brigou. Eu acho que o Maradona é mais que o Messi, cara. Maradona é meio que um deus pra eles lá, cara. Bom,
4: mas aqui, ó.
5: Tanto é que os argentinos mesmo não. Até.
6: Agora, porque a Argentina foi campeão do mundo.
5: Mas não engoliu.
6: Porque se a Argentina
5: Messi,
6: não tivesse sido campeão do mundo, o Messi pra ele.
5: Eles não engoliu o Messi, não.
4: Não, ele teria uma vaga, mas um degrau abaixo. Tá? Agora é o seguinte:
6: agora ele tá só porque o Maradona tem.
4: O Maradona, antes de morrer, ele tinha feito as pazes, tanto é que levou o Pelé e tal, tal. E daí perguntaram, o próprio Maradona disse: não, esse é o cara do futebol, é ele. Tá? Então não tem. Era o Pelé. Então, levou num programa de entrevista que o Maradona tinha lá na Argentina. Esse é o cara, não tem como dizer que não.
6: Acho que foi uns 20 anos atrás, mais ou menos. Né?
4: Aí não tem como você chegar e colocar. Por exemplo, eu sei de pessoas no Brasil que dizem, não, o Garrincha foi maior que o Pelé. Eu respeito a sua opinião. Só que o Garrincha não apareceu tanto quanto o Pelé e não soube administrar a carreira tanto quanto o Pelé. Então já começa aí.
5: Exatamente. Né?
6: Pelé, se tu olhar os lances dele, parecia um cavalo jogando.
4: Não, o cara
6: ele era forte, ele tinha impulsão.
4: Ele tinha...
6: Chutava com esquerda, direita, fazia gol de cabeça. Tudo.
4: Ele tinha algo que na época ninguém fazia. Era preparo físico. E ele tinha. Era o diferencial também, além da qualidade.
6: Imagine hoje que esse preparo físico de hoje, hein?
4: Se coloca...
6: Ia ser um tanque.
4: Nossa.
6: Ia ser um tanque.
4: Mas enfim... Senhores,
5: aqui é uma coisa, é o seguinte, né? Não existe unanimidade para nada.
4: Não. Mas tem aquele que é a maioria.
6: Mas o Pelé é o topo da cadeia alimentar de futebol.
4: Só para terminar rapidinho aqui, a divisão de acesso, ao qual nós já demos o adeus, teve rodada nesse final de semana.
5: Alguma surpresa, vocês acham ou não?
4: Eu acreditaria que o Brasil Pelotas ganharia o jogo lá e ficou no 0-0. Com o Esportivo. Decide tudo aqui, no próximo final de semana, em Bento Gonçalves. A APAFUT fez 1-0, né?
7: 1-0 no Santa Cruz.
4: No Santa Cruz. Vai jogar pelo empate em Santa Cruz, hein? Veranópolis jogou contra a equipe do...
7: União.
4: Lá em Frederico. 2-0 para União. União vem por dentro, perder até de 1-0 aqui. Tá? E o Passo Fundo venceu o seu confronto, que é contra o Brasil de Farroupilha, aqui em Farroupilha.
5: 2-0,
7: né?
4: 2-0. Então, para mim, talvez eu digo assim, o Brasil de Pelotas é o que mais me surpreendeu negativamente. A Pafute em casa, fazendo esse 1-0, é um jogo que está em aberto.
5: Normal.
4: Aberto, tá? Agora, o 0-0 tá aberto, só que o Sportivo vai jogar em casa e teve uma campanha melhor.
5: É, a volta é quando?
4: Final de semana, domingo. Tem um jogo sábado e outro domingo.
5: Quem passa, será, para... na final. Porque quem passar já tá no gauchão.
4: Tá na semi. Não, é quartas e final.
5: Tem oito clubes aí.
4: Eu acho que o Passo Fundo já está na semifinal. Tá?
5: União
4: pra mim já está na semifinal.
5: União ganhou fora, né?
4: Ganhou em casa.
5: Ah, ganhou em casa.
4: Tá.
6: E ganhou fora foi o Passo Fundo.
4: É. E pra mim os demais eles têm estão em aberto. Como a probabilidade do Sportivo por jogar em casa, passar. O Santa Cruz vai ter que forcejar para passar da equipe da Pafute, que é chatinha. Hã? E depois, meu amigo...
5: O que vier...
4: Tá.
5: E saber que nós poderíamos estar lá, né?
6: Poderia, a campanha de novo, feita esse ano, não.
7: Esse ano tá mais esse difícil, não. Né?
4: Tu...
7: Muito longe.
4: Barbaridade.
5: Bateu a cabeça?
7: Só se virasse a cabeça pra baixo.
4: Foi mal, viu? Como diria o nosso presidente, foi mal, né?
7: Se virasse a tabela de cabeça pra baixo.
5: Sonhar é de graça.
7: É, o senhor ontem andou falando coisas que acabou com a audiência, mas não vou falar.
6: Esse ano, né? Não,
7: depois que sair do ar eu explico.
4: Muito bem, valeu, gente. Obrigado pela parceria, obrigado pelo carinho, senhores. 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A todos, boa noite.

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2: Olá, boa noite.
0: Boa noite para você que nos acompanha em todo o país.
2: Segunda-feira, 5 de outubro de 2026.
0: Vamos aos destaques do dia.
2: Mais de 125 milhões de brasileiros foram às urnas neste domingo para o primeiro turno das eleições.
0: E forças de segurança pública fazem balanço das operações para combater crimes eleitorais. Gabriela Noronha.
3: De acordo com a Polícia Federal, foram apreendidos 2.850.000 reais durante a atuação no primeiro turno das eleições.
2: Fim das bets.
0: Sites e aplicativos de apostas deixam de operar no país nesta terça-feira.
2: E prazo para resgatar saldo em plataformas termina hoje. Graziela Mendonça.
4: São mais de 1.300.000.000 de reais que ainda aguardam resgate nos sites e aplicativos de bets.
0: Outubro Rosa.
2: Mês de falar sobre cuidados com a saúde da mulher e prevenção ao câncer de mama.
0: Saiba como identificar sinais de alerta e onde começar, onde encontrar assistência especializada pelo SUS. Cleide Lopes.
5: O INCA estima 78 mil novos casos de câncer de mama no ano até 2029.
2: Hoje na apresentação da Voz do Brasil, Luciano Seixas e Mariana Jungmann.
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2: As eleições no Brasil transcorreram com tranquilidade, segundo o balanço das forças de segurança que atuaram em todo o país.
0: As principais ocorrências registradas se referem à propaganda eleitoral irregular e tentativa de compra de votos.
2: E os eleitores não tiveram dificuldades para chegar aos locais de votação.
3: Mais de 321 mil profissionais foram mobilizados em todo o país para garantir a segurança das eleições de 2026. O ministro da Justiça e Segurança Pública, Wellington César Lima, destacou o trabalho conjunto do efetivo, que reúne agentes de forças estaduais, Polícia Federal, Tropa de Contingência, Polícia Rodoviária Federal e Força Nacional.
6: Demonstra muita integração, muita coordenação das forças de segurança e os números de fato são muito pequenos, muito irrisórios no que diz respeito às ocorrências de maior relevo.
3: De acordo com a Polícia Federal, foram apreendidos 2 milhões e 850 mil reais em bens e valores durante a atuação no primeiro turno das eleições. Até o fim do domingo de votação, foram instaurados 49 inquéritos policiais e 204 pessoas foram conduzidas para as delegacias. O delegado Henrique Oliveira Santos, chefe da Divisão de Repressão a Crimes Eleitorais, falou sobre as principais infrações cometidas.
7: O crime que, por exemplo, mais aconteceu, né, o crime de propaganda irregular no dia das eleições, que já era algo esperado. O segundo crime que mais ocorreu no Brasil inteiro foi o crime de compra de votos.
3: A Polícia Rodoviária Federal também divulgou o balanço. O chefe da comunicação social da PRF, Alexandre Castilho, destaca que além do patrulhamento de rodovias, os agentes atuaram na prevenção e no combate a crimes associados ao processo eleitoral.
8: A PRF registrou quase R$1 milhão em dinheiro vivo e cheques bancários. Ainda houve duas interceptações de ônibus que transportavam eleitores irregularmente.
3: A PRF também restringiu no domingo de eleição o tráfego de veículos de grande comprimento e de cargas superdimensionadas. Segundo a corporação, a medida contribuiu para evitar congestionamentos. Reportagem Gabriela Noronha.
0: E termina hoje o prazo para retirar o saldo em sites ou aplicativos de bets.
2: Com a proibição dos jogos, as plataformas de apostas deixam de operar em todo o país a partir de amanhã.
0: Caso o apostador não retire o saldo a tempo, o valor será devolvido pelos bancos a partir do próximo final de semana.
4: São mais de 1.300.000.000 de reais que ainda aguardam resgate nos sites e aplicativos de bets. O prazo termina às 23 horas e 59 minutos desta segunda-feira. A partir desta terça-feira, os sites e aplicativos deixam de operar, conforme o cronograma de implementação da medida provisória que proibiu as bets no Brasil. A orientação para os usuários é acessar as plataformas em que tem cadastro e solicitar a retirada, ainda que o valor seja pequeno. É a situação da maioria das contas. 96% delas tem saldo abaixo de R$ 25,00. E quem possui contas em mais de uma empresa deve conferir em cada uma delas. Os valores que não forem retirados voluntariamente dentro do prazo serão devolvidos pelos bancos entre 9 e 14 de outubro. Caso haja algum impedimento para restituição, a partir de 14 de outubro, os recursos serão transferidos à Caixa Econômica Federal, que ficará responsável pela devolução aos apostadores. Graziela Mendonça para a Voz do Brasil.
2: E o Ministério da Fazenda definiu regras e prazos para encerramento das atividades das empresas de apostas que não possuem mais autorização para funcionar no país.
9: De acordo com portaria publicada pela pasta, as empresas têm até a próxima quarta-feira para enviar saldos finais das contas dos usuários. O levantamento deve considerar os valores que os usuários podem resgatar até hoje.
2: E as plataformas têm até o dia 15 de dezembro para regularizar todas as pendências financeiras referentes ao período em que estiveram em funcionamento.
9: A portaria também exige que as empresas mantenham os dados cadastrais atualizados e tenham um representante legal no Brasil para cuidar de possíveis pendências.
2: Estamos no Outubro Rosa, mês de conscientização sobre o câncer de mama.
9: O movimento reforça informações sobre fatores de risco, métodos de prevenção e apoio às mulheres diagnosticadas.
2: Este ano, o Instituto Nacional do Câncer reforça a importância dos exames para a detecção precoce da doença.
10: Antônia Josimária de Oliveira Lima, moradora do Rio de Janeiro, descobriu um câncer de mama no finalzinho de 2015 e em 2016 operou o tumor, fez quimioterapia e ainda hoje segue em acompanhamento no Instituto Nacional do Câncer, o INCA. Para ela, a doença não representou o fim, mas um recomeço.
11: Hoje eu estou bem, graças a Deus. Comecei a ter uma vida diferente. Você aprende a se valorizar, você aprende a se amar.
10: De acordo com o Instituto Nacional de Câncer, o INCA, o câncer de mama é o mais comum entre as mulheres do Brasil e no mundo. A doença se manifesta de várias formas, como, por exemplo, o aparecimento de nódulos, alterações na pele da mama, que fica com aparência de casca de laranja, e secreções no mamilo. O INCA estima 78 mil novos casos de câncer de mama no ano até 2029 e que a detecção precoce da doença é um fator determinante para a cura, como falou a chefe da divisão de detecção precoce do INCA, Renata Maciel.
12: Então, ficar sempre atenta, tocar as suas mamas, sentiu algo diferente, procure o mais rápido possível, porque o diagnóstico precoce, ele também permite empregos de terapias menos invasivas, né, menos agressivas, e assim a gente consegue também ter maior chance de cura.
10: O Sistema Único de Saúde oferece gratuitamente todo o tratamento para o câncer. Reportagem Cleide Lopes.
9: E hemocentros de todo o país contarão com recursos federais para a qualificação de serviços.
2: Uma portaria assinada pelo Ministério da Saúde estabelece incentivo federal mensal para aprimorar serviços de hemoterapia.
9: A medida também faz parte das ações para fortalecer a produção nacional de medicamentos derivados do sangue, como a imunoglobulina.
2: O Brasil firmou acordo para ampliar o fornecimento e a transferência de tecnologia do medicamento.
13: A portaria estabelece incentivo federal mensal aos hemocentros de todas as unidades da federação. A medida também prevê melhorias na estrutura dos hemocentros, dos equipamentos e nas condições de processamento e conservação do plasma, componente do sangue utilizado na produção de medicamentos. Além da portaria, também foi anunciado um acordo para ampliar a produção de imunoglobulina e alcançar a fabricação 100% nacional do medicamento, utilizado no tratamento de imunodeficiências, infecções bacterianas e alguns tipos de câncer do sangue. Para isso, a empresa brasileira de hemoderivados e biotecnologia, Hemobras, firmou um acordo de cooperação com a empresa chinesa Tiantan Bio. A parceria prevê a cooperação para o registro no país de uma imunoglobulina humana de uso intravenoso. O ministro da Saúde, Alexandre Padilha, comentou a importância desse tipo de acordo de cooperação.
14: Quando a gente tem uma rede mais consolidada, com mais capacidade de incorporação tecnológica, então a gente consegue ter parcerias internacionais e nacionais tão potentes.
13: A Tiantan Bio também vai apoiar a Hemobras na modernização de sistemas e processos, com ações nas áreas de transformação digital, automação e gestão inteligente. Reportagem, Márcia Fernandes.
9: Outubro é também o mês do idoso, um período para dar visibilidade às pautas relacionadas aos direitos das pessoas com mais de 60 anos.
2: No Brasil, essa população cresceu 11,3% em 2012 para 16,6% em 2025, mostrando uma tendência de envelhecimento populacional.
9: Os dados são da síntese de indicadores sociais, realizada pelo Instituto Brasileiro de Geografia e Estatística, o IBGE.
2: E nós conversamos com a pesquisadora Denise Freire, responsável pelo estudo, para saber mais sobre o retrato que ele mostrou da população com mais de 60 anos no Brasil. Acompanhe.
9: Olá, doutora Denise Freire. Prazer ter a senhora conosco aqui. Bem-vinda à Voz do Brasil. A senhora que conduziu aí a síntese dos indicadores sociais do IBGE, que apurou alguns dados sobre o envelhecimento da população. E aí a gente quer falar um pouco sobre isso hoje. O principal dado aqui que eu gostaria de começar trazendo é o que trata da população com mais de 60 anos, que cresceu cerca de 53% entre 2012 e 2025, né? A pesquisa apurou o que provocou esse aumento da população idosa, doutora?
15: Olá, é um prazer participar com vocês dessa entrevista. O estudo da síntese mostrou, né, esse aumento da população idosa no período 2012 a 2024. Né? Esse é um aumento que possui vários fatores, né, vários aspectos. Então, a gente pode considerar tanto, né, o aumento da expectativa de vida, melhoria de saneamento, né, melhoria também das condições de acesso a medicamentos e à saúde. Né? E, por outro lado, também a gente tem uma questão da queda da natalidade, né? Então, reduz a participação de crianças e jovens também na nossa população. Então, cada vez mais tem chamado a atenção esse aumento, né, de pessoas idosas na proporção da população brasileira.
2: Esse crescimento da população mais velha já vinha ocorrendo nas décadas anteriores, né? Foi observado algum tipo de aceleração?
15: Sim, tem havido uma aceleração, né, nesse processo de envelhecimento, nessa participação da população idosa dentro, né, do total da população brasileira, né, de acordo com esses aspectos que a gente citou já.
9: Agora, a pesquisa trouxe também dados sobre a idade das pessoas no mercado de trabalho, né? Aliás, é um dos principais focos da pesquisa, é o mercado de trabalho. E ela apontou uma presença expressivamente maior de homens do que de mulheres trabalhando após os 60 anos, não é isso, doutora? A que se deve isso?
15: Sim, exatamente. Historicamente, né, no mercado de trabalho existe uma participação maior de homens do que de mulheres, né, não só entre a população idosa, mas de uma maneira geral. Mas quando a gente faz esse recorte de 60 anos ou mais, cerca de metade dos homens ainda permanecem no mercado de trabalho, enquanto que entre as mulheres é cerca de um quarto. Né? Existe essa diferença importante, né, por gênero, principalmente, em primeiro lugar, por causa das condições previdenciárias. Né? Aos homens realmente é exigido ficar mais tempo, né, trabalhando e contribuindo para conseguir se aposentar. A mulher, como tem normalmente uma dupla jornada, né? Ela tem também o trabalho de cuidar de parentes, de cuidar da casa, dos filhos. Normalmente tem uma condição previdenciária em que ela exige menos tempo de contribuição do que os homens. Então, aos 60 anos, normalmente é difícil para os homens, né? Para a maioria dos homens já ter conseguido se aposentar, então a maioria deles ainda permanece, né? Pelo menos metade permanece no mercado de trabalho.

0: também tem uma continuidade de contribuição ao longo da sua vida laboral. Então, isso faz com que as pessoas, mesmo, né, com mais idade, né, mesmo às vezes já atingindo a idade mínima de aposentadoria, ainda não consigam se aposentar por falta de contribuição ainda à Previdência.
1: Outro dado sobre o mercado de trabalho é que a presença, o percentual de idosos empregados vem aumentando, embora tenha sofrido uma baixa aí durante o período de pandemia. E eles também ganham mais do que a média da população, né? A senhora pode comentar um pouco esses dados?
0: Sim, exatamente. O dado de 2024 apontava que cerca de um quarto das pessoas com 20, 60 anos ou mais ainda estava inserida no mercado de trabalho, né? E foi o percentual mais elevado da série. Né? Então, a gente observa que a cada ano esse percentual de idosos que participam no mercado de trabalho vem aumentando. Né? Na pandemia foi o menor valor, né, em 2020, porque os idosos justamente precisavam, né, se precaver, né, de contaminação, né, de doença para pegar a Covid, e realmente a sua participação diminuiu em 2020. Mas desde então, a cada ano, a sua participação vem aumentando e está em uma trajetória de alta. Né? Então, mas assim, são vários fatores. Então, assim, além da questão previdenciária, também, né, da questão da informalidade, a gente também pode apontar a questão de arranjos, né, familiares, porque muitos, quando você tem, por outro lado, uma situação dos jovens, né, com dificuldade de inserção no mercado de trabalho ou de uma inserção muito precária, os idosos acabam permanecendo como principal provedor, né, quando ele participa de uma família, né, com múltiplos membros e que também tem os jovens participando da família. Então, a pessoa mais idosa, que normalmente ganha mais, né, tem mais experiência, então ela vai tender sempre a ganhar uma remuneração mais elevada, né, do que das outras pessoas das outras faixas etárias, né, e ela acaba também servindo como uma pessoa provedora. Né? E no ambiente atual, que, como eu já falei, dessa dificuldade dos jovens, então cada vez mais a gente vai, eu acredito que a gente vai assistir o aumento das pessoas idosas inseridas no mercado de trabalho, tanto homens quanto mulheres.
2: Muito bem, nós conversamos com Denise Freire, pesquisadora responsável pela síntese dos indicadores sociais do IBGE. Muito obrigada, doutora, pela sua entrevista à Voz do Brasil.
0: Muito obrigada.
1: Como a gente ouviu na entrevista, o Brasil tem cerca de 17% da população brasileira acima dos 60 anos e atravessa uma tendência de envelhecimento populacional.
2: Com esse crescimento, além dos cuidados com a saúde e o bem-estar, é preciso estar alerta para golpes ou crimes virtuais.
1: Apenas no ano passado, o Disque 100 registrou 1.000 denúncias de violações virtuais contra pessoas idosas.
2: Além do Estatuto do Idoso, que tipifica crimes contra pessoas com 60 anos ou mais, existem canais de informações e denúncias para proteger esse público.
3: Aos 69 anos, o aposentado Pedro Mesquita não imaginava que pudesse cair no golpe do empréstimo consignado ao atender uma ligação de uma suposta funcionária do banco.
4: Ela propôs que quitava meu débito no banco com juro bem menor e eu ia pagar parcela bem menor. Foi onde que ela me ganhou. Um empréstimo lá no meu nome com um valor de 24 mil. Não caia nesse golpe como eu caí, porque foi muito fácil. Eu achava que eu não caía em golpe.
3: Crimes virtuais cometidos contra idosos são punidos com maior rigor de acordo com o Código Penal. E o Estatuto do Idoso, criado em 2003, garante que nesses casos o idoso tenha atendimento preferencial e que o processo corra de forma mais rápida na justiça. No ano passado, o Disque 100 registrou 1.000 denúncias de violações de direitos de idosos em ambiente virtual. São crimes como golpes, ameaças e exposição. Para levar mais informações às pessoas idosas, o Ministério dos Direitos Humanos e da Cidadania criou uma cartilha, como explica o secretário nacional dos direitos da pessoa idosa, Alexandre da Silva.
5: Nós precisamos sempre garantir autonomia, independência. Temos uma cartilha também no campo da educação para que as pessoas idosas não caiam nos golpes mais conhecidos. E a gente aproveitou esse material falando também de situações que não são golpes, mas podem ser na mão de pessoas mal intencionadas.

0: oportunidades, né, enviesadas ali, disfarçadas e para gerar um golpe.
1: Os números do painel de dados da Ouvidoria Nacional de Direitos Humanos mostram que as capitais do Rio de Janeiro e São Paulo concentram a maioria das denúncias de violações de direitos das pessoas idosas. As denúncias podem ser feitas pelo Disque 100, que funciona 24 horas todos os dias da semana. Com locução de Nazi Brum, reportagem Graziele Bezerra.
2: Recuperar uma área degradada vai muito além de plantar árvores. É preciso saber se a vegetação conseguiu se restabelecer e se o ecossistema tem condições de se manter sozinho.
3: Para avaliar esse resultado em todo o país, foi criado um sistema com critérios científicos que mostram se a vegetação nativa está sendo recuperada.
2: Os critérios levam em conta as características de cada bioma brasileiro.
4: Recuperar uma área degradada não significa apenas plantar árvores. O verdadeiro desafio é saber se aquela vegetação voltou a funcionar como um ecossistema capaz de sobreviver sozinho. Em um país com 6 biomas e uma das maiores biodiversidades do planeta, essa avaliação sempre foi um dos grandes obstáculos na restauração ambiental. Agora, órgãos federais criaram um sistema único para medir a qualidade da recuperação da vegetação nativa em todo o Brasil. O pesquisador da Embrapa, Daniel Vieira, destacou que a ideia era conseguir obter indicadores precoces, mas que trouxessem segurança quanto à recuperação da área degradada.
5: Se a gente esperar o tempo ecológico para uma floresta voltar a ser floresta, é um tempo muito grande. Então a gente tem pensado em como utilizar indicadores precoces e que sugerem ou tentam garantir que no futuro essa vegetação vai estar num processo maduro.
4: A principal mudança está na forma de fiscalizar. A avaliação passa a verificar se, depois de pelo menos 4 anos, a vegetação apresenta condições de se manter sem depender de intervenção humana. Para isso, os técnicos vão observar 4 indicadores principais: a cobertura vegetal do solo, a quantidade de plantas nativas que surgiram naturalmente, a diversidade de espécies e a presença reduzida de plantas invasoras. Juntos, esses fatores indicam se a área degradada está seguindo um caminho de recuperação sustentável. Daniel Vieira, da Embrapa, destacou que os indicadores atendem a todos os biomas brasileiros.
5: A gente encontrou indicadores de sucesso que garantem a autossustentabilidade dessas vegetações para os diferentes biomas e formações, para ter um chão comum nesse processo de regularização ambiental e de recuperação da vegetação nativa.
4: Além de dar mais segurança jurídica para projetos de restauração ambiental e reduzir a necessidade de vistorias presenciais, o modelo ajuda o Brasil a acompanhar uma das metas assumidas internacionalmente: recuperar 12 milhões de hectares de vegetação nativa até 2030. Compromisso ligado ao Acordo de Paris e à Década da ONU para a Restauração de Ecossistemas. Reportagem Luana Karen.
3: A Agência Nacional de Proteção de Dados, a ANPD, acaba de lançar uma página na internet exclusiva para receber denúncias contra redes sociais e plataformas digitais que descumprirem as novas regras do Marco Civil da internet.
2: Através da página da ANPD, qualquer pessoa ou empresa pode usar o canal para denunciar plataformas que não ofereçam meios adequados para reportar conteúdos criminosos, anúncios irregulares ou vazamentos de conteúdos íntimos.
3: Para mais informações, acesse gov.br/ANPD.
2: Atenção, gestoras e gestores de políticas públicas de todo o país.
3: O Ministério das Mulheres prorrogou o prazo para o envio das respostas ao Censo de Políticas para as Mulheres. O preenchimento agora pode ser feito até o dia 19.
2: O levantamento busca mapear a estrutura, o funcionamento e a capacidade de atendimento dessas unidades em todo o Brasil.
3: O mapeamento também vai ajudar a conhecer o perfil de quem está na gestão, entender o trabalho feito nos estados e municípios e identificar os serviços e equipamentos oferecidos às mulheres.
2: Mais informações em gov.br/mulheres.
3: E essas foram as notícias do governo federal.
2: Uma realização da Secretaria de Comunicação Social da Presidência da República.
3: Com produção da empresa Brasil de Comunicação.
2: Fique agora com as notícias do Poder Judiciário e do Congresso Nacional. Boa noite.
3: Boa noite para você. Até amanhã.
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8: STF é o guardião da Constituição Federal que completa 38 anos hoje.
9: Presidente do TSE conclui primeiro turno das eleições 2026 e projeta mesma tranquilidade para a segunda fase do pleito.
10: STJ forma a maioria para admitir o primeiro processo da história de acordo com o filtro da relevância.
9: Boa noite, eu sou Marcela Luiza.
11: E eu sou Walter Lima.
9: A Constituição Federal completa 38 anos nesta segunda-feira. Promulgada em 5 de outubro de 1988, ela encerrou o período do regime militar e colocou a dignidade da pessoa humana no centro do ordenamento jurídico.
12: O Supremo Tribunal Federal é o guardião da Carta Magna e promove ao longo de toda esta semana eventos para celebrar a data.
9: O primeiro encontro comemorativo ocorreu hoje, na biblioteca do STF.
12: Na ocasião, o presidente do Supremo, o ministro Edson Fachin, destacou a importância da democracia prevista no texto constitucional de 88.
13: 38 anos formam o mais longo período de vigência democrática ininterrupta de nossa história republicana. E isso não é obra do acaso, nem de uma só geração. É fruto de escolhas diárias da eleitora que compareceu às urnas ontem, do servidor que cumpre a lei, da juíza que fundamenta suas decisões, da cidadania que reclama, da imprensa que informa, das instituições que se respeitam e cooperam pelo bem do Brasil.
9: A Justiça Eleitoral já se prepara para o segundo turno das eleições gerais de 2026.
12: A afirmação foi feita pelo presidente do TSE, ministro Cássio Nunes Marques, no balanço do primeiro turno das eleições. Na ocasião, ele também destacou a normalidade da votação, a segurança dos sistemas eleitorais e o trabalho realizado em todo o país para garantir o exercício do voto. Guilherme Firmino.
14: Após a apuração, Cássio Nunes Marques agradeceu aos eleitores e aos profissionais envolvidos na eleição e afirmou que a expectativa é de repetir no segundo turno a tranquilidade registrada nesse domingo.
15: Ressalto, todavia, que a eleição não termina quando a votação é encerrada. Ela se completa quando a vontade soberana do eleitorado é conhecida e respeitada.
9: A segunda sessão do STJ formou maioria para admitir o primeiro processo da história da corte para julgamento pelo filtro da relevância.
12: Nesse novo sistema, a questão federal discutida precisa ter relevância econômica, política, social ou jurídica, para além dos interesses das partes. Fátima Uchoa.
16: A análise da relevância foi proposta pelo ministro Sérgio Coquina, presidente da Comissão Gestora de Precedentes do STJ. A discussão é para definir se o condomínio pode cobrar do condômino inadimplente honorários do advogado contratado para ajuizar a ação de cobrança e se há diferença entre essa hipótese e a referente à atuação do advogado fora da justiça. Os votos para definir se a questão apresenta ou não relevância para posterior julgamento de mérito estão sendo tomados em sessão virtual até 7 de outubro e os ministros podem mudar o voto até o final.
9: Começou hoje um mutirão da Justiça do Trabalho para analisar processos que envolvem pessoas com 60 anos ou mais.
12: É a ação em pauta a melhor idade, que vai até sexta-feira em todo o país. Rafael Silva.
17: A mobilização em pauta à melhor idade busca ampliar o acesso à conciliação em casos que envolvam pessoas com 60 anos ou mais. Mas essa é uma ação que deve ser tomada por advogados o tempo todo. Eles devem sempre deixar claro à justiça que aquele processo envolve pessoa idosa e assim chamar a atenção do judiciário para a prioridade no caso.
9: Justiça Federal mantém veto a obras de terminal de gás em Barcarena, no Pará.
12: A decisão atende a pedido do MPF. Vanessa Pereira.
18: A Justiça Federal manteve suspensa a construção de um terminal de gás em Barcarena, no Pará, e proibiu a concessão de novas licenças. A decisão rejeitou o pedido da empresa Termogás e determinou que o empreendimento só avance após a conclusão de estudos técnicos e a consulta prévia às comunidades quilombolas e tradicionais da região. A Justiça também deu 5 dias para o governo do Pará e o INCRA prestarem informações atualizadas sobre o caso.
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9: Uma boa noite.
8: E até amanhã.
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1: Eu sou Paula Groba.
2: E eu sou Humberto Pinheiro.
1: E estes são os destaques de hoje do Jornal do Senado, que começa agora.
2: 13 partidos terão representantes no Senado a partir de 2027.
1: Senadores começam a analisar fim da escala 6x1 nesta terça-feira.
2: Mais de 33 milhões de brasileiros não votaram no primeiro turno, mas ainda podem votar no segundo.
1: Boa noite.
2: Boa noite.
1: O resultado das urnas vai redesenhar o mapa político do Senado a partir de 2027. Serão 13 partidos com pelo menos um representante na casa, em uma composição que reforça a força do PL. A legenda terá a maior bancada, com 28 senadores.
2: Mas o que esses números significam na prática para as votações e para as disputas de poder no Senado? O repórter Rodrigo Rezende explica.
3: A maior bancada é a do PL, com 28 integrantes, seguida pela Federação União Progressista com 12, PT com 9 e MDB com 8. Uma das senadoras eleitas pelo PL foi Carol Ditone, de Santa Catarina.
4: Então, o nosso compromisso é com a moralidade das instituições, dos órgãos públicos. Com certeza, nós vamos trazer mais investimentos, mais respeito com Santa Catarina. Acho que o nosso compromisso é esse.
3: O Partido Novo conseguiu eleger 3 representantes e a Rede Sustentabilidade terá novamente uma senadora, com Luiziane, do Ceará. Também terão senadores os seguintes partidos: Republicanos e PSD com 5 cadeiras, PSB com 4, PSDB e Podemos com 2 representantes cada e PDT com 1 vaga. Dos 32 senadores que tentavam a reeleição, 14 foram reeleitos. Com os dados atuais, a bancada feminina terá 18 representantes em 2027, a maior em um início de legislatura. Uma dessas mulheres é Marília Campos, eleita pelo PT em Minas Gerais.
5: Eu sou a pessoa que dialogo com todos os segmentos, especialmente aqueles segmentos que são civilizados. E é com essa postura que eu seguirei no Senado.
3: A composição partidária final do Senado será definida com o segundo turno da eleição de governadores em 3 estados: Acre, Amazonas e Tocantins. Nessas unidades da federação, senadores em exercício estão no segundo turno e uma possível vitória dará a vaga para o Senado aos seus suplentes.
1: E o Senado, que toma posse no ano que vem, terá uma combinação de nomes conhecidos e estreantes. 14 senadores foram reeleitos para mais 8 anos de mandato, enquanto 2 ex-senadores estarão de volta à casa.
2: E 38 eleitos vão ocupar o Senado pela primeira vez. É uma renovação que muda o perfil da casa, mas que ainda mantém nomes já conhecidos pelos brasileiros. A reportagem é de César Mendes.
6: Os eleitores de 2 estados decidiram manter os senadores que já estavam no cargo nas 2 vagas em disputa. No Amazonas, foram reeleitos Eduardo Braga, do MDB, e Plínio Valério, do PSDB. Em Sergipe, Rogério Carvalho, do PT, e Alessandro Vieira, do MDB. Outros 10 senadores que já estavam no cargo também foram reeleitos: Márcio Bittar, do PL, no Acre; Lucas Barreto, do PSD, no Amapá; Jacques Wagner, do PT, na Bahia; Cid Gomes, do PSB, no Ceará; Veneziano Vital do Rego, do MDB, na Paraíba; Humberto Costa, do PT, em Pernambuco; Marcelo Castro, do MDB, no Piauí; Eduardo Gomes e Carlos Portinho, ambos do PL, no Tocantins e no Rio de Janeiro, respectivamente; e Stevenson Valentim, do Podemos, no Rio Grande do Norte. Para o senador Alessandro Vieira, o novo Senado terá que ser diferente do atual para atender às expectativas dos eleitores.
7: Vai ter que provar para o povo que mereceu essa votação, essa confiança. O Brasil todo espera por um processo de depuração.
6: 2 ex-senadores voltam ao Senado no ano que vem: Renato Casagrande, do PSB do Espírito Santo, e José Medeiros, do PL de Mato Grosso.
1: E na volta dos trabalhos após o primeiro turno das eleições, senadores vão iniciar a análise da proposta de emenda à Constituição que acaba com a escala 6x1. O texto define que trabalhadores terão direito a 2 folgas a cada 5 dias trabalhados.
2: A proposta precisa passar por 5 sessões de debates no plenário antes de ser votada em primeiro turno. Repórter Pedro Pincer.
8: Nesta terça-feira, o Senado deve fazer a primeira sessão plenária para debater o fim da escala 6x1, 6 dias de trabalho e 1 de repouso. Depois de 5 debates em plenário, a proposta de emenda à Constituição poderá ser votada em primeiro turno. Se aprovada, segue para o segundo turno com outras 3 sessões de discussão. A senadora Tereza Leitão, do PT de Pernambuco, destacou que a nova jornada permitirá uma nova dinâmica nas famílias brasileiras.
9: Que a mãe e o pai não cheguem exausto para sentar, mas que cheguem feliz para ainda conversar, brincar, ler com seus filhos e suas filhas.
8: Já o senador Rogério Marinho, do PL do Rio Grande do Norte, lamentou que a PEC obrigue uma forma de contrato entre patrões e empregados.
10: Que quando foi feita a modificação da legislação trabalhista de 2017, o único tema que foi consensualizado entre trabalhadores, empregadores e governo foi a necessidade de que preponderasse o negociado sobre o legislado.
8: O texto permite que as empresas tenham até 2 meses para adaptar a jornada para 42 horas semanais depois que a proposta virar lei. A partir daí, terão mais 1 ano para colocar a jornada em 40 horas.
1: E a Comissão de Constituição e Justiça pode aprovar o projeto que autoriza a divulgação de imagens e áudios de crimes em flagrante dentro de estabelecimentos comerciais.
2: A ideia é que o compartilhamento dessas informações ajude na identificação e denúncia de criminosos. As informações com o repórter Bruno Lourenço.
11: O relator, senador Esperidião Amin, do Progressistas de Santa Catarina, afirmou que o objetivo é combater a impunidade por meio da identificação e denúncia dos infratores.
12: É realmente o reino da maldade você ter uma preocupação maior com o delinquente do que com quem sofre a delinquência.
11: Para evitar abusos, o texto exige que o estabelecimento registre um boletim de ocorrência e proíbe a exposição de terceiros que não estejam envolvidos no crime e também prevê a responsabilização do lojista caso haja divulgação indevida de imagens sabidamente falsas. Depois da CCJ, o projeto de lei, que já passou pela Comissão de Segurança Pública, vai ao plenário do Senado.
1: Mais de 33 milhões de brasileiros deixaram de votar no último domingo. E entre os que foram às urnas, quase 6 milhões optaram pelo voto nulo ou em branco.
2: Os números mostram o tamanho da parcela do eleitorado que não escolheu nenhum dos candidatos nas urnas. Repórter Marcela Cunha.
13: O número representa mais de 21% do eleitorado e é o maior desde 1998. Por isso, o TSE informou que vai atuar para aumentar o comparecimento no segundo turno, marcado para o dia 25 de outubro. De acordo com o presidente do TSE, o ministro Cássio Nunes Marques, é preciso intensificar as ações, em especial entre os grupos para os quais o voto não é obrigatório, como quem tem 70 anos ou mais.
14: Não é o ideal a abstenção de 20%. A ideia é intensificar e aperfeiçoar todos os mecanismos disponíveis para a Justiça Eleitoral para que a gente consiga diminuir esse percentual num segundo turno.
13: Segundo o presidente do TSE, a abstenção chega a cerca de 50% entre os maiores de 70 anos e a 20% entre os jovens de 16 e 17 anos. Além das ausências, o primeiro turno registrou 2 milhões e 200 mil votos em branco e 3 milhões e 600 mil votos nulos.
1: E quem não foi às urnas no primeiro turno ainda pode votar no segundo. Basta que o título de eleitor esteja regularizado.
2: A Justiça Eleitoral considera cada turno uma eleição independente. Portanto, a ausência na primeira etapa não impede a participação na votação de 25 de outubro, desde que a situação eleitoral esteja regular. Quem explica é a repórter Luísa Mello.
15: Cada turno eleitoral é tratado como um pleito independente. Então, mesmo sem ter participado da primeira rodada de votos, os eleitores podem ir às urnas no segundo turno, basta que o título esteja regularizado. A ausência no primeiro pleito precisa ser justificada pelo eleitor até 3 de dezembro. O presidente do Tribunal Superior Eleitoral, ministro Cássio Nunes Marques, ressaltou a importância da participação no primeiro turno.
14: Quero, antes de tudo, agradecer às eleitoras e os eleitores brasileiros que compareceram às urnas e exerceram, mais uma vez, o direito fundamental de escolher os seus representantes.
15: De acordo com dados do TSE, a abstenção bateu recorde este ano, com 33 milhões e 400 mil pessoas que não compareceram às urnas. No segundo turno, a votação é apenas para presidente da República e, dependendo do estado, para governador.
2: Com edição de Paula Groba e trabalhos técnicos de Eliseu Caires, o Jornal do Senado fica por aqui. Acompanhe agora as notícias da Câmara dos Deputados. Boa noite.
1: Boa noite e até amanhã.
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17: Câmara amplia a bancada feminina e passa a contar com 109 mulheres.
18: PL elege maior bancada e terá 121 deputados na próxima legislatura.
17: Nicolas Ferreira e Lucas Pavanato superam os 3 milhões de votos.
18: Boa noite. Os brasileiros foram às urnas neste domingo para participar do processo eleitoral.
17: A eleição presidencial de 2026 registrou mais de 119 milhões de votos válidos no primeiro turno, o maior número já registrado nesta etapa da disputa pelo Palácio do Planalto.
18: Os eleitores também votaram para escolher os próximos governadores, senadores, deputados federais e deputados estaduais.
17: Na Câmara dos Deputados, o PL elegeu a maior bancada para a próxima legislatura. A repórter Silvia Munhato explica como fica a correlação de forças na casa a partir do resultado das eleições deste domingo.
19: O PL elegeu a maior bancada da Câmara dos Deputados neste domingo e vai ter 121 deputados na próxima legislatura, que começa em 1º de fevereiro. Em 2022, o partido havia obtido 97 cadeiras. O segundo colocado para a Câmara foi a Federação PT-PCdoB-PV, com 88 deputados, 6 a mais que na última eleição. Além do PL da Federação PT-PCdoB-PV, ganharam deputados em relação ao total eleito em 2022, o PSD, Republicanos, Podemos, Novo e Missão. O Novo teve um aumento de 3 para 10 deputados. Entre os que perderam, destaque para a Federação União PP, que passou de 105 para 87. PSDB Cidadania perdeu 7 cadeiras, chegando a 11. E o PDT ficou com 6 deputados, uma perda de 10 cadeiras. PSB e PSOL Rede mantiveram uma bancada de 15 deputados. Os outros que registraram quedas foram MDB, PRD Solidariedade e Avante. Em entrevista ao programa Painel Eletrônico da Rádio Câmara, a consultora legislativa Manuela Nonô cita o crescimento de partidos como PL e Novo como exemplo de uma eleição ideológica e mais à direita.
20: Eu acho que essa foi a eleição dos partidos ideológicos. Seja de um lado, seja de outro, essas agremiações ganharam, foram premiadas pelos eleitores. Os partidos catch-all, aqueles que vale tudo, o famoso centrão, de uma forma geral ele perdeu, tanto na Câmara quanto no Senado. E isso não se deve somente ao eleitorado. Também se deve à reforma do sistema político brasileiro que tem acontecido, que tem colocado aí cláusulas de barreira, que proibiu as coligações nas eleições proporcionais. Isso tudo está depurando o sistema, devagar, mas continuamente.
19: Também em entrevista ao Painel Eletrônico, o professor de Ciência Política da Universidade de Brasília, André Borges, afirma que foi uma eleição plebiscitária, citando a definição de segundo turno para presidente, que será disputado entre o senador Flávio Bolsonaro e o presidente Lula.
21: Ele mostra, né, um certo padrão, né, no comportamento do eleitorado, no que diz respeito ao fato de que quando a gente tem uma eleição, né, em que o presidente em exercício no cargo concorre à reeleição, invariavelmente, né, esse pleito ele acaba se tornando uma espécie de plebiscito sobre o governo. E eu acho que o grande desafio da campanha do Lula, né, sempre foi o fato de que ele não conseguiu, né, ao longo da campanha, melhorar os índices de aprovação do governo, né?
19: Os dois especialistas explicam, porém, que o sistema ainda mantém vários partidos e com resultados diversos nos estados. Portanto, a Câmara manterá, por exemplo, deputados mais voltados para a busca de recursos para suas regiões. E a falta de uma decisão sobre executivo no primeiro turno deverá, segundo eles, adiar votações mais polêmicas. Dos 513 deputados federais eleitos, 183 vão exercer seu primeiro mandato na Câmara dos Deputados. Esse número representa uma taxa de renovação de 35,67%. Já o número de deputados reeleitos é de 301, 58,6% do total de deputados que foram eleitos titulares nas eleições de 2022, ou suplentes, que foram efetivados como titulares ao longo da atual legislatura. Da Rádio Câmara de Brasília, Silvia Minhato.
0: Eleições.
18: Novas deputadas serão 21% do total de parlamentares na Câmara, percentual acima da atual legislatura, mas ainda abaixo do total de mulheres na população brasileira. A repórter Paula Bittar traz uma análise sobre o crescimento da bancada feminina para a próxima legislatura.
4: O número de mulheres eleitas para a Câmara aumentou, mas a representação feminina entre os deputados continua muito abaixo da proporção da população. A partir de 1º de fevereiro do ano que vem, as mulheres representarão 109 dos 513 parlamentares da Câmara, 19 a mais que o número atual. Ainda assim, enquanto são mais de 51% da população brasileira, serão pouco mais de 21% dos deputados federais. 59 delas, ou 54%, foram reeleitas. A federação composta por PT, PCdoB e PV elegeu a maior parcela de mulheres, somando 34 cadeiras, o equivalente a 31% da representação na casa. Os colégios eleitorais do Sudeste foram os principais responsáveis pela formação dessa nova bancada. São Paulo elegeu 16 deputadas, concentrando 14,7% de todas as cadeiras ocupadas por mulheres na casa. Logo atrás, Minas Gerais e Rio de Janeiro garantiram 11 e 10 parlamentares, respectivamente. Fora do eixo Sudeste, Bahia, Pernambuco e Santa Catarina destacam-se com 6 deputadas eleitas em cada estado. Por outro lado, Distrito Federal, Piauí e Roraima encerraram a apuração sem eleger mulheres para a nova legislatura. A deputada Érica Hilton, do PSOL de São Paulo, foi reeleita como a mulher mais votada da história da Câmara dos Deputados, com 1,5 milhão de votos conquistados. Hilton foi uma das duas primeiras mulheres trans eleitas para a Câmara ao lado de Duda Salabert, do PSOL de Minas Gerais, em 2022. Em Minas Gerais, Duda Salabert aparece como a terceira mais votada, com quase 230 mil votos e também deve assumir um novo mandato. Magda Morfato, do PL de Goiás, aos 77 anos, será a integrante com mais idade em exercício na casa. A cientista política Hanna Marussi considera positivo o aumento na bancada feminina e atribui essa elevação ao financiamento das campanhas.
22: Os partidos tinham até 8 de setembro para fazer o repasse para mulheres, pessoas negras e indígenas e, de um modo geral, esse prazo foi cumprido. Claro que tiveram partidos que individualmente não cumpriram, mas no montante geral do Fundo Especial de Financiamento de Campanha, esse dinheiro foi destinado. Então, tanto o montante quanto o momento em que ele entra faz toda a diferença para a eleição de mulheres.
4: Na análise da composição da bancada, a cientista política ressalta que ela se divide principalmente em esquerda e direita, com um centro esvaziado. Hanna Marussi aponta, por outro lado, que no Senado a votação foi expressiva para mulheres de direita.
22: A gente tem um crescimento expressivo também de mulheres eleitas, porém, essas mulheres, muitas delas, se colocaram e fizeram sua campanha deslocada de valores ligados aos direitos das mulheres, algumas até se posicionando contra o voto feminino. Então a gente tem um crescimento de mulheres muito mais ligadas ao conservadorismo, muito mais ligadas ao espectro de direita no Senado. E isso é uma tendência do Senado como um todo. Né? O crescimento do conservadorismo no Senado foi bastante expressivo. A direita agora, pela primeira vez, é maioria no Senado Federal.
4: Para o Senado, entre as 54 vagas em disputa, 12 foram para mulheres. É o maior número de senadoras eleitas em um mesmo pleito desde a redemocratização. Até então, o recorde havia sido registrado em 2002, quando 8 mulheres conquistaram cadeiras na casa. Em 2018, última eleição em que também foram renovados 2/3 do Senado, 7 mulheres foram eleitas. Com o resultado, a bancada feminina deve passar das atuais 15 para 18 integrantes eleitores a partir de 2027. Na Rádio Câmara, de Brasília, Paula Bittar.
3: Política. Campeões de votos ajudam a ampliar as bancadas de seus partidos na Câmara. Antônio Vital tem as informações.
5: O resultado final das eleições para deputado federal apontou a existência de candidatos muito bem votados que funcionaram como puxadores de votos para seus partidos e acabaram contribuindo para que outros parlamentares, que não teriam individualmente votos suficientes para se eleger, também conquistassem uma vaga. Puxadores de votos são aqueles candidatos que obtiveram votação acima do chamado quociente eleitoral, que é o cálculo usado para apontar quantas vagas cada partido tem por estado. Foi o caso, por exemplo, de dois deputados do PL, Nicolas Ferreira, em Minas Gerais, e Lucas Pavanato, em São Paulo. Os dois receberam mais de 3 milhões de votos e ajudaram a ampliar a bancada do PL na Câmara. Em Minas Gerais, o PL elegeu 21 deputados, sendo que 9 deles não teriam sido eleitos sem os votos de Nicolas. Um deles, Sargento Melo Casal, acabou eleito com apenas 25 mil votos. Em São Paulo, os votos a Pavanato ajudaram a eleger 7 deputados que não teriam votos suficientes entre os 19 eleitos pelo PL. Isso porque, na eleição para deputado, os votos são computados para o partido ou federação do candidato. Quanto maior essa soma, mais cadeiras o partido tem. Também em São Paulo, a deputada Érica Hilton recebeu mais de 1,5 milhão de votos, o que ajudou o partido dela, o PSOL, a conquistar 6 vagas na Câmara, uma a mais do que teria direito se não fossem contabilizados os votos para o partido. O ponto em comum entre os campeões e as campeãs de votos é a campanha com forte presença nas redes sociais. Para o cientista político André Borges, da Universidade de Brasília, a campanha pelas redes sociais é uma nova maneira de fazer política que veio para ficar.
21: Candidatos mais localistas, né, ex-prefeitos, ex-vereadores, geralmente eles vão ter aquela votação ali mais concentrada, né, no seu município. E o que a gente observa nos últimos anos é que a campanha através da rede, ela me permite chegar a um custo relativamente baixo, né, a eleitores que estão espalhados ali, né, pelo território do estado, né? Então você passa a ter um tipo diferente de campanha, né? Eu acho que é um novo jeito de fazer política que veio para ficar e que está abrindo espaço também para a ascensão de novas lideranças.
5: Consultora legislativa da Câmara dos Deputados, Manuela Nonô, também relacionou a presença nas redes sociais ao resultado da votação.
20: Quando você se torna conhecido pelas redes sociais, se torna quase natural você ter uma votação, embora essas realmente tenham sido extraordinárias. Quero dizer aqui que o Nicolas sozinho teve 27,41% dos votos válidos de Minas. O PL fez 19 cadeiras. Sem o Pavanato, ficaria 12. Então, o Pavanato deu 7 cadeiras para o PL. Ele teve 47,26% de todos os votos do PL de São Paulo. Isso é muita coisa.
5: Outros candidatos também ajudaram a ampliar a bancada de deputados em seus estados graças à grande quantidade de votos. André Fernandes, do PL, foi eleito com quase 700 mil votos no Ceará, mais de 12% dos votos do estado. E Júlia Zanatta, também do PL, recebeu 560 mil votos, o equivalente a 13% de todos os votos de Santa Catarina. Também foi eleito com 13% dos votos no Distrito Federal o candidato Fábio Félix, do PSOL. Na Rádio Câmara, de Brasília, Antônio Vital.
3: Trabalho.
18: A notícia de que postos de gasolina estavam obrigando as frentistas a trabalharem de biquíni motivou um debate sobre os limites das empresas na definição dos uniformes de seus funcionários.
3: A questão chegou à Câmara dos Deputados, onde uma proposta foi apresentada para impedir que as vestimentas nas empresas violem a dignidade do trabalhador. O repórter Luiz Cláudio Canuto tem os detalhes.
7: Está na Comissão de Constituição e Justiça da Câmara dos Deputados projeto que cria regras para uso de uniformes de trabalhadores. A intenção é evitar a violação da dignidade do empregado. Atualmente, a CLT define que cabe ao empregador definir o padrão de vestimenta dos empregados, sendo permitida a inclusão no uniforme de logomarcas da própria empresa ou de empresas parceiras e de outros itens de identificação relacionados à atividade desempenhada. A proposta proíbe diferenças que destoam da finalidade da profissão e veda a imposição de roupas que provoquem riscos físicos ou ambientais desnecessários. A autora do projeto, deputada Laura Carneiro, do PSD do Rio de Janeiro, explicou o que a motivou a apresentar a proposta.
23: Na verdade, esse projeto surge de uma modinha que apareceu de que as mulheres tinham que estar no posto de gasolina vestidas de biquíni, como se a pessoa vai pôr gasolina apenas para ver aquelas mulheres seminuas. Isso é um completo absurdo, um desrespeito às mulheres brasileiras, um desrespeito ao corpo, um desrespeito à identidade e, muito mais, um desrespeito à profissional. Você não está tratando de uma mulher que vai vender o seu corpo. Ela está vendendo um produto e ela não tem que utilizar o seu corpo para isso. É um completo absurdo. É entender que a mulher é um objeto. É tudo que a gente batalha, é o que alimenta essa política do machismo, né? O que alimenta essa visão torpe de que mulher é objeto, e é isso que a gente combate todos os dias. Então não fazia nenhum sentido a gente não ter apresentado esse projeto, e eu espero que ele seja aprovado.
7: O texto original proibia qualquer uniforme que expusesse o corpo de forma indevida ou que fosse incompatível com a natureza do trabalho e determinava que as normas internas das empresas sobre uniformes deveriam observar critérios de conforto e respeito à diversidade corporal. Na Comissão de Trabalho, a relatora, a deputada Rogéria Santos, do Republicanos da Bahia, optou por uma redação que retirasse o caráter moralizante da proposta e preservasse a autonomia das empresas na gestão da força de trabalho. A comissão acompanhou a sugestão da relatora. Pelo texto aprovado, o empregador não pode exigir dos empregados o uso de vestimentas incompatíveis com a finalidade da atividade. A proposta aguarda a avaliação da Comissão de Constituição e Justiça. Se aprovada, poderá seguir diretamente ao Senado. Para virar lei, precisa ser aprovada pelos deputados e senadores e depois ser sancionada pela Presidência da República. Da Rádio Câmara de Brasília, Luiz Cláudio Canuto.
16: Segurança Pública.
18: Comissão aprova a realização de campanha contra a divulgação de dados de autor de crimes em escolas. A repórter Maria Neves tem os detalhes.
6: A Comissão de Segurança Pública da Câmara dos Deputados aprovou o projeto que prevê a realização de campanhas de conscientização sobre a divulgação de dados pessoais de autores de homicídios em escolas. Pela proposta, as ações deverão incentivar a cobertura jornalística responsável e ética que priorize o interesse público. O texto original do deputado Dr. Jaziel, do PL do Ceará, proíbe a divulgação de informações como nome e foto do autor de crimes cometidos com o objetivo de provocar terror social ou generalizado. Dr. Jaziel propõe, inclusive, punições para quem incorrer na conduta, mesmo para os meios de comunicação. O relator na Comissão de Segurança Pública, deputado delegado Paulo Bilinski, do PL de São Paulo, no entanto, recomendou a aprovação da versão apresentada pelo relator na Comissão de Comunicação, deputado Kleber Verde, do MDB do Maranhão. Kleber Verde considera que proibir veículos de imprensa de divulgar nomes de pessoas envolvidas em crimes de terrorismo consiste em censura prévia, o que é proibido pela Constituição.
8: Apesar de reconhecermos os nobres desígnios esculpidos da concepção desses projetos de lei, suas concepções materiais violam o comando constitucional que veda a censura prévia, tornando-se incompatíveis com a sistemática do nosso ordenamento constitucional.
6: O projeto, que prevê a realização de campanhas de conscientização sobre a divulgação de dados pessoais de autores de homicídios em escolas, ainda será analisado pela Comissão de Constituição e Justiça. A proposta também terá de ser votada pelo plenário e, se aprovada, terá de seguir para o Senado. Da Rádio Câmara de Brasília, Maria Neves.
16: Termina agora o Jornal Câmara dos Deputados, produzido pela Rádio Câmara, com trabalhos técnicos de Everson Urani e apresentação de Luciana Vieira e José Carlos Andrade. Uma ótima noite para você.
18: O Jornal Câmara dos Deputados volta amanhã. Fique agora com as notícias do Tribunal de Contas da União.
16: Minuto do TCU.
9: O Tribunal de Contas da União avaliou a atuação do governo federal diante dos apagões de energia em São Paulo. A fiscalização analisou a atuação do Ministério de Minas e Energia e da Agência Nacional de Energia Elétrica no acompanhamento dos serviços da empresa Enel. A concessionária atende mais de 8 milhões de consumidores em 24 municípios, incluindo a capital paulista. O TCU constatou que o tempo médio para restabelecer a energia passa de 10 horas e está acima das médias nacional e estadual. Desde que assumiu a concessão, em 2018, a Enel acumulou mais de 320 milhões de reais em penalidades. O contrato termina em 2028. Por isso, o TCU determinou que o Ministério e a agência reguladora apresentem, em 60 dias, cronograma para garantir a continuidade do serviço. 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
13: 20 horas.
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8:06, horário oficial de Brasília, o nosso Paradão Sertanejo começando aqui na Rádio Esmeralda 96.5, a produção executiva, minha rainha Giza Vitiniz, que é noite de chuva, né? Chove na terra da vacaria, você vem junto com a gente no Sistema Vacarinhas Comunicações. 13 graus a temperatura, bom descanso lá pro Tidão, foi pro seu descanso merecido e remunerado. É o nosso Paradão Sertanejo, começando com as melhores empresas e marcas da vacaria da região, os nossos parceiros comerciais. Abraço aí pra você que tá ligado com a gente aqui no Paradão Sertanejo. Próximo mês, aí, dia 1º de novembro, estaremos comemorando, né, Gisé? Aí, 14 anos de Paradão Sertanejo, graças a Deus, né? E você aí faz parte, com certeza, dessa marca. Em algum momento, todo mundo aqui na Terra da Vacaria já escutou alguma vez aí o Paradão Sertanejo. Tem os ouvintes aí que sempre escutam, né, Gisé? Tem o pessoal que escuta todos os dias e não participa. Tem o pessoal que escuta e participa. Tem o pessoal que escuta aí também quando está trabalhando. Tem o pessoal que escuta quando está descansando. Tem o pessoal que nos levam de carona também. A gente agradece demais essa audiência mais que especial. É o Paradão Sertanejo comunicando para toda essa vacaria e toda essa região, graças a Deus, né? Abraço, meu amigo Tidão, e já compareceu o Xancho, já comparecendo aqui no evento. Ô, Xancho, abraço aí para você e pro Xanchinho, né? Também o Mikael Bisotto, né? Abraço aí, Mikael Bisotto. Tudo de bueno aí pra você. Pegou o apelido de Xanchinho aí, né, ô Xanchô? Abraço aí pra você, viu, querido? Deus abençoe. E você que quer participar aqui do Paradão Sertanejo, a nossa Rádio Esmeralda 96.5, você vai ligando, vai pedindo a sua música, a gente toca pra você, tá? 3231-7828, 984-186298, 99159-6663. Os números da comunicação, te liga! Tá começando mais uma edição do Paradão Sertanejo.

0: É nóis, amigão, escuto todos os dias o teu programa. Sempre ligado, é top, Deus abençoe, valeu, meu querido. É, num dia lá, a gente, né, falando aqui, aí fazendo o programa, apareceu meu amigo Xancho, o Xanchinho, eu já falei o Xanchinho, né, o meu amigo Xancho. Aí também está participando, que é o filho do Xancho, se é Xancho, é Xanchinho, porque filho de peixe é peixinho, né? Então se é o Xancho, o filho dele é o Xanchinho. Então tá especial de primeira, né, meu querido? Abraço aí pra você. É o nosso Paradão Sertanejo aqui na Rádio Esmeralda, mais popular amanhã, dia de Xiscalpão, viu, gente? 3232-4176, Carlos Zácara 2622, Zere Sabor X Galpão, melhor da bacaria. Com certeza, melhor da região. 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Quem provou, aprovou. 13 graus de temperatura. Em seguidinho eu trago também a previsão do tempo. Hoje vou trazer uma história sertaneja aí também. De uma música super especial, que é o Franguinho na Panela. Vou desvendar algumas... aí, algumas histórias aqui do Franguinho da Panela pra gente refletir aí na moda de viola, que é coisa boa.
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0: 8:26.
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0: É, meu filho, vamos aí com a nossa previsão do tempo aqui na Mais Popular.
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0: A chuva parou, viu?
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0: Mas deixou todo molhado aí, né? Só pra dar aquela molhada no chão, né? Pessoal da agricultura aí, sempre tá precisando de água, né? São Pedro mandou, né? Temperatura 13 graus nesse momento, né, gente?
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0: Olha só, gente, mandando um abraço aí pros nossos amigos lá do X Galpão. 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
0: Vamos chegando então aqui, hoje é dia 5 aí do mês de outubro. Segunda-feira, 13 graus a temperatura. Hoje temperatura agradável, mínima para 12 graus hoje, tá? Amanhã, gente, amanhã, dia 6, o dia será nublado e chuvoso, temperatura máxima de 16 graus, mínima de 13. Informações do tempo com a minha rainha, Giza Vitinisca, dama do rádio. É o nosso Paradão Sertanejo na Mais Popular.
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0: 13 graus a temperatura.
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0: Olha só, gente, mandando um abraço aí pra rapaziada ligada com a gente. Tem muita gente comparecendo no evento, hein? Obrigado pela sintonia aí, né? O Marco Antônio tá ligado com a gente. O Moisés Jacuniaque tá na nossa sintonia. Meu amigo Xancho, seu filho Xanchinho, também tá na sintonia. Luiz Fernando Cabral aparecendo por aqui. Paulo César também tá junto com a gente. Alô, Micael Bisotto, abraço aí pra você.
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0: A Fátima e também o seu marido lá, o Horácio, já estão aqui com a gente também. Junto conosco aqui na Sintonia da Mais Popular. Obrigado pela sintonia. É o nosso Paradão Sertanejo para toda Bacari, toda a região. Olha só, gente, hoje é dia 5 do mês aí de outubro. Segunda-feira. É dia mundial da habitação, é dia do morador de cortiço, é dia do boia fria, é dia da micro e pequena empresa, é dia mundial do habitat em 2026. E dia de Paradão Sertanejo até às 11 da noite.
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3: Olha eu aqui.
0: É, meu filho, é o nosso Paradão Sertanejo. Vidal Nepomuceno tá aparecendo por aqui. Olha só, boa noite. Poderia avisar a RGE que a rua João Francisco Bonella, bairro Lomba Chata, está sem luz. Estourou um transformador aí, tá? O pessoal tá avisando. Alô, Vidal Nepomuceno, boa noite, amigão. Hoje, aí a música Chuva de Maio. Boa noite, valeu, querido. Obrigado pela sintonia. É o nosso Paradão Sertanejo na Rádio Esmeralda. Olha a brilhação aí.

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3: 20:46.
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3: Aí, Samir, se puder, toque A Ferro e Fogo. Com Zezé de Camargo e Luciano, temos na escuta aí, juntamente com o Xanchinho, numa boa, no QT. Abraço.

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0: 8:51 é o nosso Paradão Zedanê. É, parou, né, Giz? A chuva aí deu uma sossegada, né? Abraço aí pra você, 13 graus de temperatura, essa é a Rádio Esmeralda, 96.5. Esse é o nosso Paradão Sertanejo, caminhando aí mês que vem pra 14 anos, meu filho. 14 anos de história e sucesso, graças a Deus, com as melhores empresas e marcas da vacaria, com certeza da região. Abraço aí pra rapaziada ligado com a gente. Meu amigo Marco Antônio, né? Tá lá no Rio de Janeiro, já. Debaixo d'água, lá tá chovendo, né? E tá escutando a gente, hein? Alô, Marco Antônio. Abraço aí pra você, menino. Pela rede mundial dos computadores, a famosa internet. Essa também veio pra ficar, né? É, quando lançou a internet aí, né, Gisele? O pessoal falava, agora acabou o rádio. Acabou nada, rapaz. Agora ficou bom pro rádio, né? Agora até no Japão escuta aí o peão, né?
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0: Abraço aí pra você que tá ligado com a gente. 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Meu amigo Antônio, meu amigo Carlos, abraço aí pra vocês. Também seu Aristeu lá no bairro Glória, né? Pai do meu amigo Antônio, sempre na nossa companhia. 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Agora tá faltando 6 para as 9, hein? Deixa eu trazer aqui um pouquinho do Franguinho da Panela, né? Essa música aqui também é um hino, né, gente? Um hino aí sertanejo, né? E a sua primeira versão foi gravada por Craveiro e Cravinho, tá? Vou trazer aqui a primeira versão aqui pra gente ouvir, tá? Eles gravaram em 1979, final da década de 70, tá? A dupla Craveiro e Cravinho, compositores da obra ao lado de Paraíso e Moacir dos Santos, tá? A canção ganhou enorme projeção nacional, posteriormente na voz de Lourenço e Lorival em 1980. Mais tarde, em 2004, foi gravada também pelo César e Paulinho, que é uma das versões que eu mais gosto, né? Ainda teve vários outros artistas que gravaram essa canção histórica, né? Guilherme Santiago, Otávio Augusto e Gabriel, Lucas e Luan, Bob e Roger, mais recente agora, Ana Castela também gravou recentemente, né? Em parceria com a dupla Lourenço e Lorival. A gente vai curtir aqui as três versões mais impactantes, na minha humilde opinião, que é aí Lourenço e Lorival, aí o Franguinho na Panela com César e Paulinho, e a sua primeira versão aqui com o... É, rapaz, com o... Aqui da sua primeira versão, né? É, aqui com Craveiro e Cravinho, que também aí é chique no último, como dizia aí o... Como diz o César e Paulinho. Esse é o Paradão Sertanejo. Já tem Minuto Gospel pra gente aí curtir aqui na Mais Popular.